toda a razão de reclamação, né? Porque uma atrás da outra. Puxa. Haja ouvido, né?

0: com os ouvintes, isso que pode ser geral, homem e mulher. Uhum. Com os ouvintes do Eu de Cá, Você de Lá. O telefone do Manuel Messias é o 61 98288-0412. Repetindo, 61 98288-0412.
1: Beleza. Tem aqui, direto lá do bairro Coroa Vermelha, no estado da Bahia, uma comunidade indígena Pataxó, o Marcelo Galassi falando conosco, dizendo: boa noite, amigo Maurício Rabelo, tudo bem? Tudo jóia? Sou Marcelo Galassi, que mora no bairro de Coroa Vermelha, comunidade indígena do Pataxó, no estado da Bahia. Fica lá perto de Porto Seguro, né? Eu já estive por lá. Um grande abraço, ele está dizendo: estou aqui na minha casa ouvindo o seu programa, Eu de Cá, Você de Lá. Gostaria de pedir uma música do cantor Ovelha. A música se chama Sem Você Não Viverei, viu, Celso? Anote aí, Celsão. É o nosso querido Marcelo Galassi, do bairro Coroa Vermelha, comunidade indígena Pataxó, na Bahia, pedindo Sem Você Não Viverei, do Ovelha. E oferecendo para o amigo Maicui, que está com ele lá nesse momento, e oferecendo para todos os amigos e amigas da Bahia, do Brasil. Tá gostoso o clima aqui na Bahia, fresquinho, só estamos comendo um bolo tranquilo, um bolo de chocolate, né? Que coisa boa! Obrigado, Marcelo Galassi, um grande abraço para você. Também para o Maicui, seu colega, seu amigo aí da comunidade indígena Pataxó, na Coroa Vermelha. Muito obrigado!
0: E o Juarez Pedito, de Itaguaí, no Rio de Janeiro, também está ligadinho no Eu de Cá, Você de Lá. Está mandando um abraço para a equipe do Eu de Cá e está pedindo para ouvir a música Igrejinha da Serra.
1: É muito boa. Praião e Prainha. Achou aí, Celso?
0: Com Zilo e Zalo. Ele está pedindo com Zilo e Zalo.
1: Tem Igrejinha da Serra com Zilo e Zalo.
0: Posso Prainha.
1: Até olhar aqui, mas vamos dar uma olhadinha.
0: Vamos dar uma olhadinha para tirar
1: só
0: dúvida.
1: Só um minutinho.
0: Igrejinha da Serra com Zilo e Zalo.
1: Vamos ver.
0: Vamos ver. Ele oferece essa música para a Heleninha, para Maria Helena, para Laurência, oferece também para Dona Maria, que é a mãe da Laurência, para Poliana, para Teodora de Sobradinho e para todos os ouvintes. E ele está te fazendo uma pergunta aqui, Maurício.
1: Pois não, pode perguntar.
0: Que Juarez Expedito, lá de Itaguaí, Rio de Janeiro.
1: Pior que tem.
0: O que tem arde dentro...
1: Igrejinha da
0: Serra. Hã? Não, presta atenção, Celso, aí a pergunta do Juarez Expedito. O que arde dentro de uma lagoa e também há dentro de uma padaria?
1: Há dentro de uma lagoa.
0: E também há dentro de uma padaria.
1: Tem tanta coisa. Tem na lagoa, água,
0: tem água, tem sapo, mas não tem água na padaria, lagoa. Mas não tem sapo na padaria, né? Tem água e na padaria na lagoa, mas não tem sapo na padaria, tem na lagoa.
1: Não,
0: né?
1: Pode levar então, uma rampa lá, uma rampa, né? A mulher do sapo, né, rapaz? A mulher do sapo. Tá certo.
0: A gente vai comer a ranzinha na padaria.
1: Já comi rã e não achei muito tão bom assim, não.
0: Mas você sabia que era rã?
1: Sabia. Mas é aquela rãzinha, não é aquela gia em mim. Não, uma gia eu comi uma vez, que parece uma baciona assim, feia demais da conta. Vai ser. Um caboclo querendo me agradar e tal, uma carne de rã, muito bom. Falei, não, eu até já comi. Eu achei que era daquela pequenininha. Falei, mas eu gosto de comer frango, porco, né? Carne de gado, as coisas mais simples, esse trem meio sofisticado, eu não sei bem comer esse negócio, não. Aí ele me chamou para ir na casa deles, aí tal, morar numa chácara muito boa e tal. E fez lá um rango muito bom e tal. E colocou tipo frango a passarinho, só que era com cebolinhas e caldinho. Era mais molhado, não era seco, não.
0: Sequinho.
1: E eu comendo, achando até gostoso e tal. Mas os pedaços diferentes. Uns pedacinhos diferentes para danar, o corte diferente.
0: Um pedacinho grande.
1: Não, meio pequeno. Mas assim, é porque ele cortou muito para não identificar a pernona da rã, né? Falei, rapaz. Mas que carne, que coisa diferente. É bom e tal. Pois é, comeu, né? Você disse que não come, acabou de comer uma rã daquela grandona que eu peguei debaixo de uma árvore aqui, debaixo de um toco. Falei, Deus me livre, eu não como na sua casa mais, viu, rapaz? Pelo amor de Deus, fazer uma surpresa dessa, rapaz.
0: Mas tava gostoso, então.
1: Tava bom, mas só de eu lembrar dela, esquisita. É, não gostei, né? Eu falei, gostei, mas não quero comer mais.

0: botar não, tudo pra fora.
1: É, eu botei, aí falando, dá uma pinga aí, dá uma pinga aí, sou capaz de matar isso aqui logo, né, rapaz? Mas tá bom demais, mas foi bom, valeu,
0: Ave
1: né?
0: Ave Maria, vou te falar.
1: E o que tem dentro da lagoa?
0: O que, o que há dentro de uma lagoa e também há dentro de uma padaria.
1: Sei não.
0: Gente, vê se ajuda a gente aí, ajuda nós aí a consultar tá os universitários, né, que são os nossos ouvintes.
1: Tá bom demais. Se
0: alguém souber. Então tá, e ele tá pedindo a música, então tem aí, né? Igrejinha não, da Serra com Zilo e Zalo.
1: Mas tá parecendo que só comprar. Não, mas ele tá falando é com Zilo e Zalo. É, mas eu acho que não tem com Zilo e Zalo, não. Apareceu um nome aqui, mas a música aí vai ver é do Praião e Prainha, entendeu? Porque a música é do Praião e Prainha, inclusive. Né?
0: Mas tem aí, vamos rodar então com o Prainha.
1: Praião e Prainha.
0: Praião e Prainha, e ele oferece para ela.
1: Pertinho de Rio Verde, no interior de Goiás.
0: Para Maria Helena, para Laurência, Dona Maria, Poliana, Teodoro de Sobradinho e para todos os ouvintes.
1: Deixa eu ver se eu consigo mais uma vez tentar aqui. Praião não, ele pediu com Zilo e Zalo.
0: Zilo e Zalo.
1: Igrejinha da Serra com Zilo e Zalo. Vamos ver. Vamos ver se tem.
0: Enquanto isso, manda um abraço pro seu Antônio Nunes, né? Que tá ligado lá no programa, já mandou uma mensagem aí.
1: Já
0: participou. Ele tá mandando um abraço pra Ellen, pra Zezé, pra Teodora, pra Jane Moura, pra Mercedes, Milena, Fabrício, Dioneta e para todos os ouvintes.
1: Beleza. Não, apareceu só com o Praião e Prainha e o Ginigênio, né?
0: E o senhor Antônio disse que já está com saudade, viu, Maurício?
1: Ele falou aqui no ar. Falou, rapaz, mas como é bom escutar, dá vontade de estar aí de novo, que coisa boa.
0: Nós
1: né?
0: que estamos com saudade. Não hoje está tá tranquilo aqui, porque nós estamos com saudade do movimento.
1: Hoje só água. Tá bom a gente comer aquele tanto ali, a gente vai virar uma bola, né? Nossa Senhora.
0: Comemos bastante aqui. Hoje o Celcinho resolveu nos prestigiar. Pescoço de peru, uma delícia. Que a dona Lídia, o nome dela.
1: Gosta muito de peru.
0: Meu nome é sua esposa? A dona Nívia preparou. Nossa, que delícia. Obrigada, dona Nívia.
1: Muito bom mesmo. Pois é, agora 21 horas. Obrigado, Nívia. Muito obrigado. Deixa eu passar essa mensagem aqui. Consolação dizendo: boa noite, amigo Maurício Rabelo, tudo bem? Sou Maria Consolação. Moro aqui em Baixão da Lagoa, São Domingos do Maranhão, pedindo a música do Daniel, Ser Feliz, viu, Celção? Ser Feliz do Daniel. Obrigado, Maria da Consolação, aí no Baixão da Lagoa, São Domingos do Maranhão. Muito obrigado. A música Igrejinha da Serra, Praião e Prainha. Depois, a mudança primeiro, então mudança do Chico Amado e Xodó primeiro. Depois, essa música aí me faz lembrar da minha terra onde eu nasci, lá em Minas Gerais, lá na beira do Rio do Chumbo, lindo. E a mudança, a gente mudando de lá.

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0: Pois é, gente boa do Brasil, essa é do Zezé de Camargo e Luciano, Sem Você, música linda, linda, no Eu de Cá, Você de Lá, a lá de Minas Gerais, mandando boa noite Maurício Rabelo, estou aqui em Santa Luzia, Minas Gerais, mando a moda bonita do Iri de Irineu, Bica d'Água, quem tá pedindo é o Carlos Domingos, lá de Santa Luzia, Minas Gerais, obrigado Carlos Domingos, um abraço grande, anotou se ação Bica d'Água, Iri de Irineu, tem mais aqui o Levino dizendo assim, boa noite, aqui é o Levino de Capão Bonito no estado de São Paulo, boa noite Maurício, gostaria de ouvir uma música, Meu Sítio, Meu Paraíso, oferecendo para todos que estão na escuta com Zé do Rancho e Zé do Pinho, Meu Sítio, Meu Paraíso, Zé do Rancho e Zé do Pinho, para o Levino de Capão Bonito no estado de São Paulo, olha, deixa eu colocar no ar a voz dele que ele mandou por escrito hoje, mas ele mandou a voz dele esses dias para trás. Fala, meu querido amigo Levino, boa noite.
1: Boa noite, Maurício Rabelo, é o Levino de Capão Bonito, São Paulo.
0: Ô, rapaz.
1: É, tô ligado no programa aí, obrigado. Como é gostoso ouvir eu de cá e você de lá.
0: Que bom.
1: Eu também, é, toca eu pra bom. Nós hoje aí.
0: Sim.
1: O céu Milionário já... José Rico,
0: o Zé do Rancho.
1: Jogo do Amor. Tá. Ofereço para todos os ouvintes e para vocês da rádio.
0: Pode ser o Zé do Rancho, Zé do Pim, que eu, você pediu hoje, foi o Zé do... Essa aí é uma mensagem mais, eu acho que é de ontem, ou adiante ontem, né? Muito obrigado, quem nasce em Capão Bonito, Capão Bonitense, né? Deve ser! Obrigado, Levino! Capão Bonitense de Capão Bonito, São Paulo. Muito obrigado, muito obrigado. Arizomar Bezerra dizendo assim, boa noite, sou Ariosmar Bezerra de Uruçuí, no Piauí, gostaria de ouvir uma dos Filhos de Goiás, uma moda bem bonita dos Filhos de Goiás, que está pedindo aqui. Muito obrigado, Ariosmar Bezerra de Uruçuí, no estado do Piauí. Muito obrigado, muito obrigado. Tem mais outra aqui, falando comigo de Goiás, dizendo boa noite. Boa noite, caro amigo Maurício Rabelo, estou ligado aqui. Bom feriado, né? Quem tá mandando, deixa eu dar uma olhada aqui. Vamos pro intervalo. É a Neuraci Rodrigues. Já eu te atendo direito aqui, viu, Neuraci? Nós vamos pro intervalo. Já, já.

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minha gente do Brasil, são 20 horas e 32 minutos. Deixa eu mandar um abraço aqui para minha querida amiga Neroci Rodrigues. Ela está lá em São João dos Patos, no Maranhão, dizendo: Maurício Rabelo, nós estamos ainda em comemoração do aniversário da Rádio Nacional e é com o coração batendo que comemoro, ligadinha no Eu de Cá, Você de Lá, vibrando com muita gratidão, curtindo cada momento, relembrando cada instante vivido nesses 49 anos de magia, troca e muito carinho pelas variadas ondas da Rádio Nacional, transformando um grupo de amizade que me levou a conhecer, a selar um amor infinito por todos vocês, ouvintes da Nacional, por todos que trabalham na Nacional. Por isso, meus amores do rádio, muito obrigada da ouvinte que ama a Nacional de sempre, Neuraci Rodrigues, de São João dos Patos, do Maranhão. Segura, Celção!

0: 21h34, eu de cá, você de lá, direto de Minas Gerais, Álvaro Reis. Boa noite, Álvaro.
1: Ô, seu Maurício, sua bênção, como é que o senhor tá aí?
0: Deus te abençoe,
1: tudo sob Álvaro controle Reis. Aí? É o Álvaro aqui de Patos de Minas, aqui. Ô, o senhor tinha que estar aqui, só pra você ver o encerramento das Folia de Reis aqui na Rádio Clube. Folia do Zé Camota aqui cantando no encerramento, é mais bonito do mundo.
0: Bom demais,
1: ô, seu Maurício. Obrigado. Um abraço pro senhor aí, pra todo o pessoal, pro pessoal do Oriado, tá eu, Luiz aqui no Capão das Canoas, o Dimas. E o Eugênio, um jogadoraço do RT aqui, do Mamoré.
0: Eugênio.
1: Um abraço, seu Maurício.
0: Falou! Muito obrigado! E, rapaz, eu gostei demais, né? Folia do Zé Camota. O Zé Camota era sobrinho da minha avó. Era o dono da folia, uma das mais famosas de todos os tempos, né? Muito obrigado.

a folia do divino, mas a nossa é lá de Patos de Minas. Essa do André Andrade é boa demais também, viu? Pelo amor de Deus. Obrigado, obrigado, meu querido amigo Álvaro, Álvaro Reis. É meu parente, a minha mãe é Reis também. Grande abraço, Álvaro Reis, aí em Patos de Minas, Minas Gerais, da companhia do Luiz, do Dimas e do Eugênio, jogadoraço do RT do Mamoré. Muito obrigado, Álvaro Reis. Um abraço.

André e Andrade cantando Folia do Divino. E agora eu vou tocar, atendendo o pedido aqui, a música Tocantins, que o André Andrade nos dá a emoção de cantar conosco, né? Maurício Rabelo e Cristiano e André Andrade, Tocantins. Toca Celso Ribeiro.

0: Zezé de Camargo e Luciano cantando Sem Você, uma música linda. Mas eu quero, nesse momento, agora que são 21 horas e 47 minutos, anunciar com tristeza o falecimento de um grande amigo, o senhor Marcos Dias da Silva, lá de Formoso do Araguaia, no estado do Tocantins. Ele sempre se apresentava para mim como Marco Velho. Aqui é o seu amigo Marco Velho. E ele não era tão velho assim, tinha um astral muito alto, brincalhão, mas infelizmente pegou uma pneumonia e faleceu. Estava hospitalizado, faleceu hoje. O sepultamento será amanhã, às 9 horas da manhã, no cemitério lá de Formoso do Araguaia. Então, a família inteira, a dona Olga Carvalho da Silva, esposa, os filhos Joelma, Gisele, Constância, Jailma, o filho Nonato, o Antônio Marcos, o Joel e o Jailton, os genros Domingos Gama, meu amigo Domingos Gama, o meu amigo Jura, meu amigo Pereira, o Luiz Maciel, meu amigo também, todos cumprem o triste dever de comunicar a todos os amigos, parentes, do senhor Marcos Dias da Silva, senhor Marcos da dona Olga Carvalho, de Formoso do Araguaia, no Tocantins, comunicar o seu falecimento ocorrido hoje de manhã no hospital lá em Gurupi. O corpo está sendo velado na sua residência em Formoso do Araguaia, no Tocantins, e o sepultamento será amanhã, às 9 horas, no cemitério de Formoso. Todos agradecem a todos que puderem estar presentes amanhã no sepultamento do meu querido amigo Marcos Dias da Silva. Força, que Deus esteja com a senhora dona Olga Carvalho, com as minhas amigas Joelma, minha amiga Gisele também, a Constância, a Jailma, com os meus amigos Nonato, Antônio, Marcos, o Joel, o Jailton, o Domingos Gama, o Jura, o Pereira, o Luiz Maciel e todos os netos do seu Marcos também. Que Deus dê um lugar especial para Marcos Dias da Silva, nosso querido amigo Marco Velho, em Formoso do Araguaia. Agora são 21 horas e 50 minutos, eu de cá, você de lá, vem aqui falando comigo, direto da Bahia, deixe-me ver aqui, Bahia, boa noite!
1: Isso, aqui é Clemilda, como é que você tá? Vocês estão bem? Fatinha tá boa? Ei, Maurício, eu queria que você mandasse os parabéns hoje, a nossa amiga Pretinha, ela tá completando um ano hoje.
0: Ah, já mandei hoje, vou mandar de novo.
1: Queria que você mandasse os parabéns pra ela.

0: Oi. Parou.
1: Maurício.
0: Sim, vou repetir, é a Clemilda falando. Fala, Clemilda.
1: Isso, aqui é Clemilda. Como é que você tá?
0: Tô
1: Vocês estão
0: bom
1: bem? Fatinha tá
0: demais,
1: boa?
0: graças.
1: Ei, Maurício, eu queria que você mandasse os parabéns hoje à nossa amiga Pretinha. Ela tá completando um ano hoje. Queria que você mandasse os parabéns para
0: É
1: ela.
0: na hora. Pois não? Vou mandar
1: Maurício.
0: o áudio de volta aqui. Olha, nós cantamos, dedicamos o programa inteiro para ela hoje, viu? É, porque ela merece, né? É a pedido da minha mulher, a Madalena Rabelo, que gosta muito dela. É, mas vamos cantar, de novo os parabéns para essa moça que vocês gostam tanto e eu também. Em nome de você, minha amiga Clemilda. Parabéns, Pretinha, aí em Formosa do Rio Preto, Bahia. Parabéns, felicidades. Quem está mandando agora é a Clemilda e a Madalena também, e eu, Maurício Rabelo, todos nós aqui do Eu de Cá, Você de Lá. Parabéns, minha amiga Pretinha, um abraço para você, para Bianca, muitos anos de vida.
2: Muitos anos de vida.
0: Muito bem, e agora, falando comigo direto de Tocantins. Boa noite, caro amigo Maurício Rabelo, aqui é a Denise de Arraias, no Tocantins. Gostaria de mandar um alô para o meu pai, o Luiz, para minha mãe, a dona Deuzeni, na fazenda Marragato. Dizer a eles que estamos todos bem, graças a Deus, e que o Tuna está bem. Talvez vai ganhar alta da UTI amanhã e ir para o quarto, viu? No mais, só lembranças. Vou repetir aqui. É Denise de Arraias, no Tocantins, avisando ao pai, o Luiz, e à mãe, a dona Deuzeni, na fazenda Marragato, dizendo para eles que todos estão bem, graças a Deus, e que o Tuna está bem. Talvez vai ganhar alta da UTI amanhã e ir para o quarto. Só lembranças e saudades. Muito obrigado, muito obrigado. Tem mais aqui do estado do Pará. Boa noite. Boa noite. Deixa-me ver aqui quem é. Lá de Edivaldo de Parauapebas, no Pará. Alô, Edivaldo, Parauapebas, no Pará. Ele mandou uma mensagem há muito tempo. Queria ouvir a voz dele. Vamos colocar a voz dele no ar aqui, né? Já tem muito tempo. Só para escutar a voz do homem aqui. Opa, Edivaldo! Homem! Cadê o som aqui? Deixa eu ver se eu consigo aqui, Celso. Porque você é um menino muito bom, viu, Celso Ribeiro? Opa, agora vai. Beleza pura, fala comigo. Boa noite. Opa.
3: Meu amigo Maurício Rabelo, aqui é o Edivaldo de Parauapebas.
0: Tudo bom, Edivaldo?
3: Meu amigo, essa semana tanto aniversariante, né, rapaz? O programa todo dia, muitos
0: É
3: aniversariantes.
0: muito, né?
3: Parabéns pro seu irmão que tá aniversariando
0: É o
3: hoje.
0: Nazarão, né?
3: É, e o meu foi domingo,
0: Foi
3: rapaz. Fiquei
0: domingo, né?
3: mais velho domingo. Não
0: Foi
3: teve
0: mesmo,
3: programa,
0: viu?
3: né? A gente não participou domingo, mas estamos por cá. Um abraço, tudo de bom para você, viu?
0: Alô, muito obrigado. Te agradeço demais. Aí no estado do Pará, muito obrigado. Edivaldo Zeferino, em Parauapebas, no estado do Pará. Um grande abraço, excelente noite, né? Tem mais outra aqui, a Exirene, lá de Formoso do Araguaia. Exirene, cadê você, menina? Fala comigo aí, Exirene. Ela mandando delícias para nós aqui. Opa, Exirene, pode falar.
4: Boa noite, meu querido Maurício Rabelo. Boa noite, Fatinha. Boa noite a todos.
0: Opa.
4: Estou aqui com meu radinho ligado,
0: Sim.
4: fazendo doce de caju, polpa de caju. Mas
0: Nossa.
4: estou aqui, o radinho tá aqui, ó, no
0: Ligado
4: 12.
0: no
4: Boa
0: 12.
4: noite, abraço a todos os ouvintes.
0: Beleza, obrigado. Ó, você está fazendo figa na gente, vontade de comer doce de caju, polpa de caju. Obrigado, minha querida amiga Zirene. Muito obrigado, viu? Capricha aí. O dia que eu for em Formoso, eu quero comer desse doce de caju, viu? Muito obrigado, muito obrigado. Eu passei há pouco uma notícia triste aí, capaz que você até conhece, né? Seu Marcos Dias da Silva, Dona Olga Carvalho, as meninas Joelma, a Gisele, a Constância, a Jailma, os meus rapazes, né? O Nonato, o Antônio, o Marcos, o Joel, o Jailton, o Domingos Gama e os demais lá, o Jura, o Pereira, o Luiz Maciel, né? Hoje o seu Marcos Dias da Silva, ele se apresentava para mim como

0: O Marco Velho, infelizmente faleceu. O corpo dele está sendo velado em Formoso do Araguaia e o sepultamento é amanhã, às 9 horas, viu? Minha amiga Zirene, capricha no doce aí, minha amiga. Um beijão, muito obrigado. Tem o Gerson Topógrafo falando assim. Joãozinho de Alípio. Boa noite, amigo Maurício Rabelo, aqui o Gerson Topógrafo de Formosa do Rio Preto, Bahia. Nesse momento, juntamente com meus filhos Jefferson, Guilherme e Gustavo também. O meu pai Joãozinho de Ali, Joãozinho de Alípio, Joãozinho de Alípio, meu irmão Neto do Café, a sua esposa Eliane, seu filho João Vitor, aqui em uma pescaria às margens do Rio São Francisco, em Botirama, Bahia, e Moro Pará, ouvindo a Nacional, toque uma do Chitãozinho Chororó pra nós aí. Obrigado, amigão Gerson, o topógrafo Formosa do Rio Preto, Bahia. Hoje, às margens do Rio São Francisco, dando uma pescada boa, ele e os filhos Jefferson, Guilherme, Gustavo, também o pai Joãozinho de Alípio, o neto do Café, a esposa Eliane, o filho João Vitor, todos na beira do São Francisco e pedindo uma do Chitãozinho e Chororó. A Exirene falou assim, Exirene, peraí Celso, a Exirene de Formoso do Araguaia, fala Exirene.
1: Ô Maurício, sim. São amigos da gente, muito amigo, na época que meu pai estava doente.
0: Sim.
1: Eu, mas a Jailma, a gente trocava mensagem todos os dias. É muito triste, é lamentável, né? A perda do seu Marcos, né? E assim, ele teve o mesmo problema que meu pai, né? Foi Alzheimer, só que o meu pai foi mais dolorido, mais sofrido, né?
0: Sim.
1: Mais tempo, né? Que meu pai ficou. Sim. Mas com certeza, né, ele está no braço do Senhor. Que Deus receba em seus braços, né? Notícia muito triste. Eu fui pega hoje de surpresa, assim, com a notícia muito triste.
0: Triste, com certeza. Minha amiga Zirene, tô vendo o rosto aqui que você mandou para mim, ainda não tinha visto aqui a lembrancinha dele. Tô vendo aqui, é como se eu estivesse conversando com ele. Meu irmão Nazário, né, esteve com eles há poucos dias, ele perguntando por mim o tempo todo. Fala com o Maurício, que é o Marco Velho que mandou um abraço. Puxa, mas fica uma saudade, né? Dê um abraço o dia que você vê a Jailma, a Joelma e a Gisele, a Constância e a família, a Dona Olga. Dê um abraço por mim, viu? E vou rezar e pedir a Deus por ele. Eu tenho certeza que ele está muito bem. Obrigado, Exirene. Um abraço grande, viu? Tem mais aqui lá do estado de Pernambuco. Boa noite, Maurício. Aqui é o João Lima, da cidade de Afrânio, em Pernambuco. É ouvinte dessa maravilhosa emissora. Muito obrigado, João Lima, da cidade de Afrânio, em Pernambuco. Muito obrigado, muito obrigado. Tem mais aqui de Goiás falando comigo. Boa noite. Boa noite, amigo Maurício Rabelo, tudo bem? Eu sou Eva Ribeiro, de Trindade, Goiás. Meu querido amigo Rod, uma do Alan e Aladinha, Canção da Esperança, viu, Celso? Canção da Esperança, Alan e Aladim oferecendo para todos que estão na escuta, para o Leuginho de Pádua, para Maria Deni, o amigão Raimundo Neto, em São Félix do Coribe, Bahia, o Deca do Acordeon, a Ellen Couto e todos os ouvintes, muito obrigado, Eva Ribeiro de Trindade, Goiás, muito obrigado, muito obrigado. Tem mais outra aqui de Minas Gerais. Boa noite, caro amigo Maurício, estamos juntos e misturados. Sou Roberto Carlos Duarte Gama, de Paracatu, Minas Gerais. Roberto Carlos Duarte Gama, da cidade de Paracatu, Minas Gerais. Mandar uma boa noite aqui pro meu amigo Negão do Japão, a Dona Neca, lá em Tocantins, ouvindo a gente, muito obrigado. Alô, Dona Neca, um abraço, meu amigo Negão do Japão, o Tino Marcineiro também, muito obrigado. O Adão do Britador, muito obrigado, Adão do Britador. Mandar uma boa noite pro meu amigo Bismarck Varão, lá na região de Porangatu, Goiás. Alô, Bismarck Varão, grande abraço. Vamos pro intervalo, já a gente volta.

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0: Brasil, 22 horas e 4 minutos. Meu amigo Eric da Fercal. Alô, Eric da Fercal. Como vai? Tudo bem? Tranquilo? Bom demais? Ele mandou uma mensagem para nós aqui. Alô, Eric. Boa noite. Fala comigo, Eric.
1: Boa noite, Maurício. Desculpa aí, rapaz.
0: Não.
1: Eu liguei aí sem querer, mas...
0: Não.
1: Tá tudo... Como eu tô falando aqui, né? É a primeira vez que eu tô participando do programa, né? Eu já ouvi ele antes, mas é a primeira vez que eu tô participando.
0: É a primeira vez, é, rapaz.
1: Aí não tenho muito o que falar, não.
0: Ah,
1: aí eu só queria pedir uma música de Tomazinho e Zé da Serra, Recordando o Passado.
0: Recordando o Passado.
1: Falou, uma boa noite pra você, bom trabalho e até a próxima.
0: Se Deus quiser, muito obrigado, muito obrigado. Eric da Fercal, do Distrito Federal, muito obrigado. A primeira

Opa! 22:10, deixa eu mandar um abraço aqui para o Hélio, ele que é lá de Tupiratins do Tocantins, tá na escuta. Alô, meu amigo Hélio, de Itapiratins, né? Muito obrigado, passando para dar um abraço, desejar um excelente final de semana para todo mundo. Ele é fã do Zezé de Camargo e Luciano. Alô, Hélio, moço de Itapiratins, ele está nesse momento malhando aqui no plano piloto e lembrando da sua Itapiratins do Tocantins. Muito obrigado. E eu também, deixa eu mandar um abraço aqui. Pelo amor de Deus, está na minha mão aqui. Boa noite, lá no estado do Pará. Boa noite, Maurício Rabelo. Sou a Jaiane de Rurópolis do Pará. Manda um abração para minha querida mãe, a dona Arlete, o marido dela, o Cleudi Max, e a dona Maria, lá no Travessão do Arrependido, em Placas, no Pará. Caio Gabriel tá com saudades, né? O Caio Gabriel tá com muita saudade. Obrigado, Jaiane, Rurópolis do Pará. Obrigado a sua mãe, a dona Arlete, o marido dela, o Cleudio Max, e a dona Maria, no Travessão do Arrependido, em Placa.

0: No Pará, e o Caio Gabriel tá com saudades, né? E tem rapidinho aqui antes dos filhos de Goiás. Boa noite. Boa noite.
1: Estamos aqui em Araguaí Cantopé. Boa noite, Maurício Rabelo.
0: Boa noite.
1: Estamos aqui em Araguaí Cantopé. Manda um abraço aí pra nós.
0: Homem, quem é que tá aí no Araguaína, rapaz? Não tem seu nome, mas eu vou mandar um abraço a si mesmo, né? Um abraço para você que está em Araguaína, no Tocantins, ouvindo eu de cá, você de lá. Muito obrigado, muito obrigado. É, ele diz que gosta demais do eu de cá. E lá na Austrália, o Edu tá falando assim: alô, Edu! Boa noite!
2: Bom dia, meu amigo Maurício Rabelo, tamo cá, né?
0: Come!
2: De aplicativo. Sidney Edu. Tamo aqui sintonizado. Você é da onde, menino?
3: Hã? Brasília.
2: Olha o brasileiro aqui perdido aqui, me dando trabalho no serviço. Rapaz!
0: É, dando trabalho, né?
2: Só chega atrasado, será que ele dorme muito? Qual é a sua área no setor lá?
3: Área no setor?
2: Vamos, caralho, tô gravando.
3: Não, mano, que área de que
2: setor? Setor sul, setor norte?
3: Onde eu moro, Lago Sul.
2: Lago Sul, lá da onde o rapaz é. Danilo, tamo pro carro sintonizado, via aplicativo. Toca pra nós aí. João Mineiro, Marciano, amor de amigo.
0: Amor
2: pra todos
0: amigo.
2: Os ouvintes, Sessalção, Fatinha. Bom final de semana a todos aí. Tchau, obrigado.
0: Beleza pura. Rapaz, mas foi bom demais, ué. É o Danilo, né? O Danilo, moço do Lago Sul aqui em Brasília. Lago Sul foi considerado o bairro mais chique do Brasil. Primeiro lugar no Brasil, Lago Sul. É, então, foi, há pouco tempo saiu uma pesquisa. É, o Lago Sul é o bairro mais chique do Brasil, né? Onde as pessoas têm casas boas e tal. É, o Jardim Botânico no Rio de Janeiro, parece, foi o segundo lugar. E o terceiro lugar, o Lago Norte, em Brasília também. Então, o Danilo tá com tudo e não é pouca coisa não, viu? Alô, Danilo! O homem que está em Sydney, na Austrália. Bota ele para trabalhar aí, firme, sem chegar atrasado. Alô, Danilo! Um grande abraço para você, pro Edu e todos os brasileiros, todos aí em Sydney, na Austrália. Eles estão pedindo uma música bonita aqui do João Mineiro e Marciano, Amor de Amigo. Obrigado, Edu, obrigado pela sua participação. Gosto de ver os vídeos que você manda aí ouvindo a Rádio Nacional, sol rachando de quente, e você mandando para nós a emoção do povo trabalhando em Sydney, na Austrália. Muito obrigado. Falou, Danilo! Amarra a calça mais em cima aí, Danilo! Um abraço! Já tá indo embora, rapaz?
4: Não, ainda não.
0: Ainda não, né? Tranquilo, é o Anderson Vareta chegando por aqui. Celso, qual a música tá no ponto aí, Celso? É, não lembro mais, rapaz, qual? Deixa o Edu falar mão no trem aqui. Edu, fala aí.
2: Ô, Maurício, o homem tá cheio da gaita, tá aqui escondendo leite, hein? Por isso que chega atrasado, então, tá explicado aí.
0: Tá montado.
2: Obrigado pela informação. Rapaz, eu vou chegar a serviço nele, deixa comigo.
0: Chega.
2: Tamo junto.
0: Chega a serviço do homem, tá com a gaita aí, pode ter certeza, viu? É o bairro mais rico do Brasil, Lago Sul. É de onde esse rapazinho aí é, viu? Tá aí com os cobres no bolso. Alô, Danilo, um abraço. Mete moda aí cantando Os Filhos de Goiás, Gaiola de Aço. Segura!

0: Olha, gente boa do Brasil, são 22 horas e 25 minutos. Eu de cá, você de lá. Edileuza do Piauí, terra querida. Alô, Edileuza. Boa noite!
1: Boa noite, Maurício Rabeiro.
0: Boa noite!
1: Vai rasgando que eu vou costurando.
0: Eu tô rasgando, oh, botando pra trem, rasgar aqui, meu amigo.
1: Meu bem, leva tudo que eu tenho. Um abração, Maurício Rabeiro. Um abração a todos os ouvintes.
0: Obrigado, Edileuza.
1: E mandar um alô pra essa aí. No DF, em todo
0: deitada aí, né?
1: No Amazonas, no Acre, em Rondônia, pessoal no Mato Grosso. Pessoal do Maranhão, pessoal aqui no sul do Piauí, Teresina, agora há pouco choveu, deu uma chuvinha boa, viu?
0: Chuvinha boa.
1: E um abraço, um pessoal lá na Bahia.
0: Você deitado em uma.
1: E um pessoal lá em Minas Gerais, boa noite. Final de semana.
0: Obrigado, obrigado, obrigado, querida amiga Edileuza, em Teresina, no Piauí. Fala um boa noite no sol, boa noite de novo aí pra nós, Edileuza, como é que é?
1: Boa noite, Maurício Rabeiro. O trem vai rasgando que eu vou costurando.
0: Deixa que o trem aqui vai rasgando e vou costurando. O trem! Obrigado, Edileuza. Obrigado. Tem mais aqui conosco a Milena Caroline de Brasília, a moça que fala espanhol. Alô, Milena Caroline.
2: Oi, Maurício, eu sou a Milena de Brasília. Tô aqui ligada na rádio, passando rapidinho só pra dar um salve e dizer que tô na escuta. É nóis.
0: Sim, é nóis, com certeza.
2: Me gostaria de mandar um saludo a todos os hermanos de los países de lengua hispânica que escutam a rádio por el sistema de onda corta en las frecuencias de 11.780 e 6.180, é isso.
0: Gostei.
2: É isso aí, Maurício.
0: É isso aí. Obrigado, obrigado, Milena Caroline de Brasília, no Recanto das Emas, muito uma das cidades que mais cresce aqui no Distrito Federal. Muito obrigado, Milena Caroline.
3: E o Manuel Martins, do Piauí, deseja uma boa noite a todos os ouvintes. E também mandar um abraço para a Su e para o Harrison, lá no Pará, que estão ligadinhos, eu de cá, você de lá.
0: Beleza, pura, muito obrigado, Harrison, aí no estado do Pará, um abraço grande. Lá em Palmas, no Tocantins, meu amigo delegado Nego Lima mandou a mensagem. Alô, doutor Nego Lima, boa noite.
4: Rabelo, rapaz, boa noite.
0: Boa noite.
4: Tudo bem com você, Rabelo? Rabelo, eu tô aqui em Araguaína.
0: Tá em Araguaína hoje?
4: Encontrei a Quinta Letra, ainda sempre por cá, uma turma boa. Aham. Encontrei quem mais? Eu tenho Marcelo Miranda, meu amigo.
0: Opa.
4: E fica por aí da zoeira até agora. Agora eu cheguei em casa, o velho não pode ficar mais do que 10 horas da noite na rua.
0: Vida boa.
4: E aí eu tô em casa, tamo por cá, tamo ligado, ouvindo de cá, você de lá, pela Nacional
0: tá
4: de Brasília,
0: lugar.
4: Com o cowboy do rádio brasileiro, Maurício Rabelo.
0: Obrigado, obrigado, meu amigão, doutor Nego Lima.

0: Grande delegado da Polícia Civil do Estado do Tocantins, ouvindo a gente em Araguaína, a capital do boi gordo, a maior cavalgada do mundo, tá lá em Araguaína. Um abraço, Nego Lima.
1: Gostei da zoeira, viu, delegado? Isso que tá na zoeira.
0: Delegado na zoeira, né?
1: Delegado na
0: pode.
1: Zoeira.
0: Pode. Tá aposentado hoje, tá tranquilo, tá com a vida arrumada, né?
1: É isso aí. E o vamos ouvir aqui a mensagem do Nilton de Mato Grosso.
0: Alô, Nilton. Nildon?
2: Alô, alô, meu amigo Nilton. Maurício Rabelo. Boa noite, boa noite.
0: Oi, Nilton.
2: Meu jovem aí,
0: oi,
2: tudo
0: meu...
2: bom?
0: Bom,
2: a dica não participe desse fantástico programa aí. Eu de cá, você de lá, meu jovem. Estou aqui na escuta da Fazenda Taipu, município de São José do Rio Claro, Mato Grosso.
0: Rapaz.
2: Meu jovem, ia pedir uma música aí pra você.
0: Aham.
2: Pra rodar pra nós aí com a Oriana e a.
0: Luciana.
2: E a sua mãe aí, Ana Lúcia, né?
0: Luciana.
2: A filha que volta. Aí.
0: A filha que volta, viu, Celso?
2: Aí,
0: das Irmãs Freitas.
2: Valeu aí, um abraço pra Fatinha.
1: Obrigado.
2: Valeu, Maurício Ravelo.
0: Luciana e Oriana.
2: Nacional, comemorando mais uma data aí especial. Aí.
0: Que coisa.
2: Que Deus venha abençoar grandemente a vida de todos os radialistas e locutores. Principalmente você, como
0: obrigado.
2: O veterano aí da Rádio Nacional da Amazônia.
0: Bota veterano.
2: Uma voz
0: nisso.
2: Incomparável aí, né, Maurício Fabiano?
0: Opa!
2: Mais de 30 anos que também ouço a Rádio Nacional. Eu também sou. Faço parte da família nacional.
0: Que...
2: Valeu, Maurício Fabiano. Um abraço. Nilton, Fazenda Taipu, município de São José do Rio Claro, Mato Grosso.
0: Tchau, São. Aham. Valeu, São José do Rio Claro, no estado de Mato Grosso. Alô, Nilton! Aí em São José do Rio Claro, no estado de Mato Grosso. Muito obrigado, obrigado pelas suas palavras aí, elogiosas ao nosso trabalho. Também a Rádio Nacional, mais de 30 anos, ouvindo essa grande emissora do Brasil. Obrigado, Nilton. Excelente noite para você, muito obrigado. Some não, viu? Tem mais aqui do estado do Paraná, aliás, é de Santa Catarina e Itaiópolis. Boa noite, grande amigo Maurício Rabelo. Tá, vamos pro intervalo já, eu atendo aqui, já já.
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0: Pois é, gente, agora 22 horas e 33 minutos. Eu de cá, você de lá. Mandar uma saudação aqui para Carmen, lá em Vila Rica, no estado de Mato Grosso. Alô, Carmen, cadê você, moça? Boa noite. Tudo bom, Carmen? Um abraço grande. Opa, opa.
1: E o Manuel de Jesus Rocha, lá de Plácido de Castro, no Acre, deseja fazer amizade com as ouvintes do Eu de Cá, Você de Lá. O telefone do Manuel, gente, anote aí, é o 68, que é o DDD lá do Acre, 999-22-1189. Repetindo, 68-999-22-1189.
0: Beleza, Odílio Reis dizendo boa noite, amigo Maurício, tudo bem? Dois programas que você não me dá um alô, um abraço. Que foi, homem? Nada, então tô aí agora no terceiro, tô mandando. É porque é muita gente, viu, Odílio? Um abraço grande, Odílio Reis, onde você estiver. O meu abraço aí na Bahia, obrigado, Odílio Reis.
1: Mandar um abraço pro Moadir Machado, lá no Rio de Janeiro, lá em Magé, Rio de Janeiro, que está sempre ouvindo Eu de Cá, Você de Lá. Também para a Valdenora, né, para as cearenses aqui da Asa Sul, que estão sempre ligadas no Eu de Cá, Você de Lá. A Valdenora, a Valdinê, aqui na Asa Sul. E também para a Dona Sandra e Valdeci, lá na Serra da Mesa, no Condomínio Paraíso. Estão todas as noites, Maurício, ligadinho no programa Eu de Cá, Você de Lá.
0: Obrigado, Condomínio Paraíso, um grande abraço. Muito obrigado por acompanhar o nosso trabalho aqui, muito obrigado. Tem aqui o Denis Aguiar, do bairro Morro Doce, em São Paulo. Denis Aguiar está dizendo, tô ligado no programa Eu de Cá, Você de Lá. É muito bom, viu, Maurício Rabelo? Quero que você passe uma música do Lourenço Lorival para mandar para minha amiga Ana Bernardes de Araújo, em Jussara, Bahia. Alô, Ana Bernardes de Araújo, em Jussara, Bahia. Um abraço do Denis Aguiar, do bairro Morro Doce, em São Paulo. Muito obrigado. Tem mais aqui a Carmen de Vila Rica, no estado de Mato Grosso, dizendo: Maurício Rabelo, tudo bem? Cheguei agora no Rancho Recanto Feliz, às margens do Rio Araguaia, em Santa Terezinha, Mato Grosso. Vou passar o feriadão por cá. Que vidinha, hein? Você pode, né, Carmen? Parabéns. Pudera eu estar aí junto com você, com sua família, na beira do Rio Araguaia, em Santa Terezinha, no estado de Mato Grosso. Mas estou aí em pensamento e torcendo por um final de semana muito feliz para você e toda a sua família, minha querida amiga Carmen, aí na cidade de Santa Terezinha, no estado de Mato Grosso. Muito obrigado, muito obrigado. Tem mais outra aqui. Luiz Carlos, né, tá dizendo que tá ouvindo em Tocantins. Alô, Luiz Carlos, bom demais, tranquilo? Aí em Tocantins, fala, Luiz Carlos. Ele falou, mas não sabia o nome, né? Fala, Luiz Carlos.
2: Boa noite, Maurício Rabelo.
0: Boa noite.
2: Estamos aqui em Araguaína, Tocantins. Manda um abraço aí pra nós.
0: Tranquilo. Obrigado, obrigado, amigão Luiz Carlos em Araguaína, Tocantins, um grande abraço, um abração para todos aí, para minha amiga Vilma Branquinho, né? Ela que tá construindo uma mansão bem perto aí do Cristo aí de Araguaína, vontade de tomar um aí na Cônego João Lima, aí também, como é que chama o bairro, rapaz, esqueci o nome aqui agora, mas todo lugar de Araguaína aí é bom demais, na saída lá para Goiatins, né, saída ali, bom demais, que saudade, muito obrigado, muito obrigado. Tem mais outra aqui de Brasília, boa noite, opa, fala comigo aí, Brasília. Ah, mas eu tô enrolado demais aqui, mas vai dar certo, não quer abrir, mas agora vai abrir. Boa noite, boa noite.
3: Boa noite, Maurício Rabelo.
0: Boa noite.
3: É o Défio de Goiânia, Goiás. Estou na sintonia, na amada Rádio Nacional de Brasília.
0: Décio.
3: Eu gostaria de ouvir aí uma música, roda aí uma música boa aí pra gente, principalmente para curtir, para todos que estão na sintonia da querida Rádio Nacional. Vai ser aquela cheiro de pneu queimado e calculador furado, ou pode ser pneu furado também, né? Manda aí. Tá. Acho que é forró essa música, né?
0: Não sei.
3: Então, tudo de bom para todos que estão na sintonia da querida

0: da Rádio Nacional de
1: Brasília. Décio. Bom demais. Tudo de bom. Obrigado, obrigado, amigão Décio, na querida cidade de Goiânia, no estado de Goiás. Goiânia, a mais linda cidade do mundo. Quem dizia e diz até hoje é o Amélio Alves, grande comunicador do Brasil. É, pediu aí a filha que volta das Freitas, tá no ponto aí, a filha que volta. É bom demais, menos um pedacinho você vai ter que tocar pra nós aí, né? Tem mais aqui conosco, é a Isabel lá do estado do Pará. É, deixa-me ver aqui. Antes da Isabel, tem Pernambuco falando aqui, o Isabel, para não sair do rumo aqui, que senão eu perco o caminho. Fala, Pernambuco, boa noite!
2: Um abraço, Maurício Rabelo! Opa! Sextou! A sexta-feira chegou e o final de semana também. Oh. E que é prolongado. Isso. E que vem um feriado pra nós.
1: Vai ser bom desse
2: tanto. Na próxima segunda-feira, 7 de setembro. Aquele abraço pra você e pra todo mundo que acompanha o Eu de Cá, Você de Lá. Marirandi, Nildinha, Milena, Valéria. Aham. Um abraço a todos vocês, boa noite.
1: Boa noite.
2: Que Deus abençoe.
1: Amém.
2: Uma noite abençoada para todos nós.
1: Valeu, muito obrigado. Valeu, muito obrigado, amigão Breno, em Pernambuco, ouvindo Eu de Cá, Você de Lá. Muito obrigado, Breno. Só mais um abraço aqui. É a Isabel Cristina de Orilândia do Norte, no estado do Pará, dizendo boa noite. É, Maurício, manda uma do Zezé de Camargo e Luciano. Tá tendo tempo mais, manda para Iris e a Florícia, para o irmão Abel em Tocantinópolis, do Tocantins, Flor de Liz em Cachoeirinha, para todos do Eu de Cá. Muito obrigado, querida Isabel Cristina, Orilândia do Norte, no estado do Pará. Levanta, Celso Ribeiro, as irmãs Freitas, Oriana e Luciana, a filha que... Ana, Lúcia, Luciana e Oriana, a filha que volta.

0: Aqui no Eu de Cá, você de lá, a Terci lá do Amazonas, Terci Amazonas Brasil, muito obrigado, muito obrigado. A Carmen tá na escuta também, lá na beira do Rio Araguai, em Santa Terezinha, Mato Grosso, no Rancho Recanto Feliz, tá nos convidando para ir lá, né? Obrigado, obrigado, querida amiga, muito obrigado. Vai chegar o dia, viu? Aguarde, minha amiga Carmen, muito obrigado, muito obrigado. Também quero aqui Maria José falando. Alô, Maria José, cadê você? Fala com... Maria José, fala comigo, boa noite.
1: Boa noite, Maurício Rabelo, me chamo Maria José, sou aqui da comunidade São Miguel, município de Olhos d'Água.

0: Gostaria de pedir uma música com trabalhadora Boi Tufão. Ofereço para todos vocês da rádio, para todo o pessoal aqui da comunidade de São Miguel Minas e Olhos d'Água. 3 dias.
1: Beleza pura, muito obrigado, Maria José. Aí em São Miguel, município de Olhos d'Água, em Minas Gerais. Obrigado, Maria José, pedindo Boi Tufão do trio Parada Dura. Obrigado, Maria José. Um grande abraço, viu? Tem mais aqui no estado de Mato Grosso. Boa noite, Maurício Rabelo, aqui a Gilmar. Schreiber, deve ser de Juruena, Mato Grosso. Alô, Gilmar! Schreiber, né, de Juruena, Mato Grosso, muito obrigado. Não consegui falar seu nome direito aqui, mas parece que é alemão, né? Tem mais aqui. Boa noite, amigo Maurício. Eu sou Ricardo Neves de Uiramutã, Boa Vista, Roraima. Mando um alusão pro Evaristo, pra Laurença em Monte Alegre, Goiás. Fala pro Evaristo que eu vou pra cidade quinta-feira. Quem tá falando aqui é Comercial Souza, deve ser, né? É o Ricardo, né? Então, Ricardo Neves de Uiramutã, em Boa Vista, Roraima, avisando para o Evaristo que vai para a cidade quinta-feira. Manda um abraço para o Evaristo e para a Laurença, em Goiás, Monte Alegre. Bom demais, bom demais. O Carlos de Quijingue, Bahia, falou assim: boa noite, Maurício, estou na escuta, eu sou o Carlos de Quijingue, Bahia, Brasil. Muito obrigado, muito obrigado. Tem Tocantins falando aqui: boa noite, boa noite.
2: Quero passar um alô para o pessoal da Fazenda Alto Alegre 2, município de Bom Jesus, de Tocantins. A equipe do Baixão.
1: É do Baixão.
2: Proprietário Pedro Machado.
1: É o Pedro Machado.
2: Mandar uma música especialmente pro meu amigo, pro Pai Divino. A música do Pitoco, Teodoro Sampaio.
1: Pitoco. Ah, obrigado, obrigado, pedindo a música do Pitoco para mandar pro compadre divino, Pitoco do Teodoro e Sampaio. Muito obrigado, muito obrigado. Lá do, o Luiz Antônio falando: boa noite.
3: É Maurício Rabelo, boa noite, meu compadre.
1: Luiz Antônio.
3: Como é que tá você, a esposa, o bobezinho aí, só de boa?
1: Tá tudo de
3: Luiz
1: boa.
3: Luiz Antônio, tô com mano parado, tô passando com... aí no eu de cá, você de lá. Hoje eu gostaria, Sua Excelência, rodasse aquele modão.
1: Hoje não dá mais tempo.
3: É com os filhos de Goiás, um barquinho de ouro.
1: Mas é bom.
3: E essa eu quero dedicar pro meu compadre Wesley. A tua esposa Nice. O teu bebê mais famoso, o Eduardinho.
1: É o Eduardinho.
3: Eduardinho, abração de tio Luiz pra você.
1: Do tio Luiz.
3: É isso aí, né? Tá no eu de cá, você de lá. Tá bom,
1: bom demais.
3: Luiz Antônio,
1: Tucumã no Pará.
3: Boa noite, tá boa na Nacional. No eu de cá, você de lá. Tá demais. Bom demais, tá roubando as concorrências.
1: Tá bom demais. Obrigado, obrigado, Luiz Antônio em Tucumã, no Pará. Muito obrigado, viu? Grande participação. Tem o Luiz Carlos falando aqui. Alô, Luiz Carlos do Maranhão.
4: Boa noite.
1: Boa noite.
4: Maurício.
1: Opa, alguém aqui ligou e atrapalhou, mas pode falar.
4: Ô, Rabelo, aqui é o Luiz Carlos Tenório. Aqui do estado do Maranhão, Lago da Pedra. Estudo João Grosso, município de Lago da Pedra.
1: Sim.
4: Aqui eu quero aqui que o senhor mande uma música para mim, A Viúva Sem Nada, de Daniel e Samuel.
1: Daniel. Boa noite. Homem, obrigado, obrigado, meu querido amigo. É o Luiz Carlos de Lago da Pedra, no estado do Maranhão. Não dá mais tempo de tocar. Céu, peraí, só um segundinho. É 12? Celso, escuta só um pedacinho.
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1: Obrigado a todos, fiquem com Deus. Obrigado, meu amigo Celso Ribeiro. Obrigado, Fatinha. Minha mãe, Dona Gasparina, um beijo. Pensa, mãe. Tchau, Brasil. Pensa, meu pai. Tchau, Marlene.
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E abrindo nossa edição de hoje, você ouviu Tânia Maria, Aie, faixa do álbum Intimidade, lançado em 2005 pela gravadora Blue Note Records. E assim começa mais uma edição do Beco da Bossa aqui na Rádio Nacional. Olá, eu sou o Gil de Souza e toda sexta-feira, às 11 da noite, temos esse momento de audição dedicado ao samba jazz, à bossa nova e também outras evoluções da mesma espécie. Com curadoria musical, roteiro e edição deste que vos fala, o tratamento de áudio e suporte técnico de Tiago Henriques, o Beco da Bossa é uma produção da equipe da Rádio Enf, emissora da Universidade Estadual do Norte Fluminense Darcy Ribeiro, parceira da Rede Nacional de Comunicação Pública. Na edição de hoje, vamos ouvir Mônica Salmazo e André Memari com releitura de Milton Nascimento e Caetano Veloso, o duo Neves e Silva, Amaro Freitas, Adauri Moté Trio com uma releitura de Johnny Alf e Letieres Leite e Orquestra Rampless. Então vamos de música. Como de costume, nossa faixa de cada edição é sempre nossa saideira e assim faremos. No final desta edição, vamos ouvir a cantora e pianista Tânia Maria. Mas agora, você ouve uma releitura de Ya Tratá com a cantora Vanessa Moreno e o pianista Salomão Soares. Beco da Bossa, edição de hoje, Ya Tratá.

Você ouviu o Milton Banana Trio, Cidade Vazia, faixa do álbum Balançando com Milton Banana Trio, de 1966. Antes ouvimos o pianista Adauri Moté, acompanhado pelo baixista Berval Moraes e Vitor Vieira na bateria, com sua releitura de Fim de Semana em Eldorado, composição de Johnny Alf, faixa do álbum Mestres do Samba Jazz, lançado em 2022. E você ouve agora Neves e Silva, Misericórdia, e na sequência, Letieres Leite e Orquestra Rampless, Coisa Número 2.

Fechando a sequência, Amaro Freitas, com seu trio formado por Jean Elton no baixo acústico e Hugo Medeiros na bateria, Encruzilhada, faixa de Sangue Negro, primeiro álbum do pianista e compositor pernambucano, lançado em 2016. Antes, Marcos Valle, Samba Fatal, parceria com seu irmão Paulo Sérgio Valle, faixa do álbum Previsão do Tempo, de 1973. 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

Você ouviu a cantora Mônica Salmazo e o pianista André Memari, A Terceira Margem do Rio, faixa do álbum Milton, lançado em 2022, uma homenagem à obra de Milton Nascimento. A composição é de Milton Nascimento e Caetano Veloso, inspirada no conto homônimo de João Guimarães Rosa, publicado no livro Primeiras Histórias. E assim o Beco da Bossa de hoje fica por aqui. Eu agradeço pela sua companhia em mais um momento de audição. Continue na sintonia da Rádio Nacional. Não deixe de seguir no Instagram o @RadioNacionalBR e também o @BecoDaBossa. Com a curadoria musical, roteiro e edição deste que vos fala, o tratamento de áudio e suporte técnico de Tiago Henriques, o Beco da Bossa é uma produção da equipe da Rádio Enf, emissora da Universidade Estadual do Norte Fluminense Darcy Ribeiro, parceira da Rede Nacional de Comunicação Pública. E para fechar, vamos com nossa faixa tema desta edição. No início do programa, ouvimos a releitura com Vanessa Moreno e Salomão Soares. E agora, vamos ouvir Tânia Maria e A Tratar, faixa do álbum Viva Maria, de 1980. Um samba jazz vibrante e progressivo, com a mistura da batida quente do samba, com a harmonia e improvisação do jazz. E A Tratar é um título que vem do sânscrito e em tradução livre significa jornada de transformação. Aqui é Gil de Souza e eu te espero na próxima sexta-feira às 11 da noite com mais uma edição do Beco da Bossa. 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
1: Na Rádio Nacional, música brasileira em primeiro lugar. Céu, a nave vai. Composição de Jorge do Peixe.

Ouvimos Titãs Pra Dizer Adeus, composição do Nando Reis e Tony Bellotto. Marcelo Genesi, Laura Lavieri, Tempestade, música de Marcelo Genesi. Marisa Monte, Até Parece, composição dela com Dadi, Carlinhos Brau e Arnaldo Antunes. E agora você ouve Baiana System, Invisível.

Paralamas do sucesso do Herbert Viana, Tendo a Lua. Ana Rato, dela, Penumbra. Tivemos também Baiana System, Invisível, música de Russo Passapusso. Tim Maia, Que Beleza.

0: Rita Benedito, Mambo da Dor, música de Zé Cavaleiro. Antes tivemos Tim Maia, Que Beleza.
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0: Flávio Venturini, Amor de Índio.

Ouvimos Guilherme Arantes, Lance Legal, composição dele. 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Dalto Pessoa.

Lina Beck, Renato Martins é o compositor da música Volte Sempre. Antes, Ângela Rorô cantou Amor, Meu Grande Amor, dela e Ana Terra. 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Casuarina, Certidão.

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1: Vamos seguindo por aqui, em mais esta hora aqui na Rádio Nacional, música brasileira em primeiro lugar, Paula Lima, 4.

Acabamos de ouvir Skank Negra Lee, Ainda Gosto Dela, do Samuel Rosa e Nando Reis. Antes, Marco Ribas, dele Aurora da Revolução. Paula Lima, de Eugênio Dalli, 4. E agora tem Fagner com a música Espumas ao Vento.

0: Nós ouvimos Tribalistas, composição deles, Já Sei Namorar. Maria Gadu, do Caetano, Oração ao Tempo. Fagner, de Acioli Neto, Espumas ao Vento.
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0: Elis Regina, Madalena.

0: Nós ouvimos Cássia Eller, ECT, música de Carlinhos Brown, Nando Reis e Marisa Monte. Wilson Simonal cantou Vesti Azul, de Nonato Buzar. E Elis Regina, de Ivan Lins e Ronaldo Monteiro, Madalena.
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0: Jorge Benjor, salve simpatia.

0: Ouvimos Marcos Valle, dele e Paulo Sérgio Valle, Água de Coco.
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0: Aqui na Rádio Nacional, Rosa Passos Azul.

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1: 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E agora a gente vai ouvir Gilberto Gil, Maracatu Atômico.

Música de Roque Augusto e Délcio Carvalho. Gilberto Gil de Jorge Maltner e Nelson Jacobina, Maracatu Atômico. 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Tulipa Ruiz, do Amor.

Zélia Duncan nos lençóis desse reggae, composição dela com Christian Oyens, e tivemos também Ivete Sangalo e Criolo, do Tim Maia, Réu Confesso. Tulipa Ruiz, dela do amor. 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E agora você ouve Seu Jorge, dia de comemorar.

0: Martinália, Alegre Menina, música de Dorival Caymmi e Jorge Amado. Maria Rita, Aprendendo a Jogar, música do Guilherme Arantes. Seu Jorge, dele, Pretinho da Serrinha e Roger, a música Dia de Comemorar.
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0: Loborges, Chega Pra Ficar.

0: Nós ouvimos Geraldo Azevedo, Dona da Minha Cabeça, dele e do Fausto Nilo. Antes, Ed Mota, Solução, composição de Bombom e Ed Mota.
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0: Vamos ouvir agora Djavan e ele canta Samurai.

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1: Você ouve agora Beto Guedes, Feira Moderna.

0: Essa foi a Baby do Brasil, Menino do Rio, música de Caetano Veloso. Tivemos também Fernanda Takai, de Zequete, Hortêncio Rocha, Diz Que Fui Por Aí. Celso Fonseca, Queda.
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0: E agora tem Afonsinho, Aquela Bossa Xé.

Ouvimos Marisa Monte, Panis et Circens, de Caetano e Gil. Tivemos também Arlindo Cruz, dele Maurição e Fred Camacho, O Que É o Amor. Afonsinho, dele Ronaldo Bastos, Aquela Bossa Axé. Moraes Moreira, Meninas do Brasil.

Ouvimos Zé Cavaleiro, Minha Casa, de Zé Cavaleiro. Antes tivemos Moraes Moreira, do Fausto Nilo e Moraes Moreira, Meninas do Brasil. 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Você ouve agora Marisa Mochanski, dela Não Percebeu Ainda. Pense em quem...

0: Ouvimos Zizi Posse com participação do Vitor Ramil, 1 e 2.
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0: Simone, Certas Noites, de Adriana Calcanhoto e Dé Palmeira.

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1: E agora você ouve Raul Seixas, Metamorfose Ambulante.

Gal Costa, Tigresa, música do Caetano Veloso. Vanessa da Mata, dela, Só Você e Eu. Ouvimos também Adriana Calcanhoto, Maresia, música de Paulo Machado e Antônio Cícero. Aqui na Rádio Nacional agora tem Clara Nunes, Morena de Angola, do Chico Buarque.

0: Chico Buarque, Samba de Orly, dele Vinícius de Moraes e Toquinho. Antes, Vinícius Cantuária, Coisa Linda.
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0: Milton Nascimento,

0: Essa foi a Leila Pinheiro cantando Pela Ciclovia, de Marcos Valle e Jorge Vercillo. Antes, Rodrigo Alarcón, dele e Niela Moura, a da Castanha.
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0: Os Gonzagas e Chico César aqui na Rádio Nacional, no Passo Que a Vida Me Leva. Música de Carlos Henrique, José e Yuri Gonzaga.

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Alô, meu Brasil! Bom dia, meu Brasil Rural! Hoje é sábado e sábado você já sabe, é o melhor da música com você. Eu sou Luciano Barroso, a produção da Bruna Alves e Cleo Borges. No estúdio, nós temos Lucinha Safatli, Cláudio Lima. O Cláudio Lima transformou o programa, segundo os ouvintes, num hospício. Hospício Rural. Tem... O Grandão também está aí? O Coelhão também está aí? Fala, grande Thiago. Chiquinho, Rafael, Reinaldo. Ah, tá todo mundo, a equipe tá toda aí. Eu ia falando outra coisa, Luciano, mas é a equipe. A equipe tá toda aqui. A programação musical, a responsabilidade é do Antônio Miranda. A colaboração da Delgrácia Pinto, os colegas no CIA, no Rodeador. Obrigado, gente, bom dia. O Miranda falou assim, Luciano, é pra começar com Rael e Romário. Eu digo, é? Ele falou, é. E é paz na cama do Brasil Rural.

Este é o Brasil Rural, no seu sábado. E aí, Lucia, muita gente enforcando, porque segunda-feira é feriado, né? Então você, sábado, tarará, domingo, nhanhanhá, segunda, nhanhanhá, Apolinário, você vai trabalhar? Você vai trabalhar? Ixi. Apolinário, você vai trabalhar? Eu também. Apolinário, Fazenda Vazantão em Cavalcante, Atiradora de Elite, Teodoro e Sampaio. Depois você tem Dona Jesuíta, Ferida Curada com Zé Neto e Cristiano.

Este é o Brasil Rural com você no seu sábado. Uma ótima manhã. Tá tudo bem na chácara, em todos os lugares? Oi, dona Marilu, a senhora que é da Ceilândia, mas também tem o Recanto das Flores. Eu já fui lá. Lindo lugar, maravilhoso. Instinto Animal, Zé Henrique e Gabriel. Seu Nego, bom dia pro senhor também. O Luiz Brito é o presidente da Associação Mista, pessoal da Agricultura Familiar lá em Planaltina. Ele tem a tia lá que gosta demais dessa música, ó. Milagre no Caixa 7, Lady Laura. Aí, pessoal, bom dia.

0: Ei, Gaguinho, bom dia, Gaguinho. Vamos lá, vamos fazer festa, Gaguinho. Santa Cruz, a venerada. Ele pediu,
1: é aquela de sempre, né, meu parceiro?
0: Então vamos ouvir, Gaguinho, a de sempre, coladinho.

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4: Bom dia, meu Brasil lindo, Nacional Brasília, Nacional da Amazônia, Nacional do Alto Solimões e FRN de Natal. Bom dia, Geraldo Neto, a Porto FM, Porto Franco, no Maranhão. Alô, Portugal, Colômbia, Espanha, Guiana Francesa, Estados Unidos, Canadá, Inglaterra, Guiana Inglesa, Alemanha, Japão, todo mundo na área. Vamos de Adalberto e André. Adalberto pediu, Formosa do Rio Preto, ele pediu De Carona com a Saudade, Chico Rei e Paraná. E logo depois o Enio Fausto vem com Gilberto e Gilmar, Música da Saudade.

Agora sim, o Brasil Rural com você no sábado, atendendo o melhor da música. Gente, ó, um feriadão aí, muita gente escapulindo na estrada. Vamos devagar, por favor. Sabe por quê? Depois a Polícia Federal, Rodoviária Federal, faz aquele balanço. Ah, tantas pessoas. Pra quê, gente? Vamos evitar. Edgar de Uberlândia comeu, morreu o prato do dia. Tchão Carreiro e Pardinho, Adão de Cabeceira do Vão. Em Cavalcante, o João Tavares está em Planaltina. Porta do Mundo, Peão Carreiro e Zé Paulo.

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Eu estava falando aqui a respeito do trânsito, né? Porque feriado, segunda-feira, muita gente. Ontem, sexta-feira, até comentei no programa. Aqui tem uma parte que ainda está em construção ali, não terminou ainda a obra da EPIG, a Estrada Parque Indústrias Gráficas. Isso. Então, e vi um cidadão a meio por hora, não chegava nenhum, mas meio. Ele estava andando, mas na esquerda. E ele não estava só na esquerda, ele estava na esquerda pegando, queimando a faixa da direita, então não dá para passar. E aí você dá sinal de luz, você espera, tenha paciência. Gente, tem a santa, não sabe andar nem na faixa? Como é que tem carteira? Essa é a pergunta. Vamos ter cuidado. Raimundão da Ceilândia pediu. Goiânia e Paranaense, o poder do criador. Márcia Ferreira em Braslândia. Lembranças, milionário José Rico.

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Bom dia, meu Brasil lindo. Nossa FM em São Rafael, Rio Grande do Norte. Rádio Brega Brasil, Novo Horizonte, Pixuna, no Pará. Universitária de Boa Vista, Roraima, Serra Dourada, Novo Brasil, Goiás, Placar de Ortigueiro, no Paraná. Rádio Cidade de Bom Jardim, no Maranhão. Alta FM de Lavras.

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BR FM em São Francisco, Minas Gerais, Comunitária Alternativa FM de Terra Alta no Pará, Lobereca, Nossa FM, Bar do Chapéu, São Paulo, Mais FM em Maceió, Alagoas. Bom dia, pessoal bonito, bom dia. O Adão Maurício no Piauí, meu reino encantado. Bom dia, João Batista, Formosa do Rio Preto, Borboleta Azul.

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Lucinha, tá tranquila, Lucinha? Trabalhando, né? Hoje no sábado, muita gente na área. Ô, Junilton, o alemão inoxidável. E ele até cantou. Alemão, alemão canta, pai, tô te falando. Depois tem Jean e Giovanni. Depois o Pedro Ribeiro pediu Amanhã. Roberta Miranda e Reginaldo Rossi.

0: 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Alô, gente bonita. Oi, gente amiga. Ah. Bom dia, meu Brasil. João Boiadeiro, Moreno e Moreninho, vai para o Antenor, em Planaltina, Goiás. Lavoisier, em Natal, no Rio Grande do Norte, pediu no dia que saí de casa. Zezé de Camargo e Luciano.
1: Vamos reunir a piauzada para atravessar o sertão de Mato Grosso.

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Aí, Felito, de Alagoinha, Rio do Pires, Bahia. Se não for por amor, Amado Batista.

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6: Você está ouvindo o Brasil Rural, Serra Verde FM, obrigado, Alô Viçosa no Ceará, Rádio Liberal de Morada Nova, Universitária FM de Teresina no Piauí, Três Rios FM, Uruçuí, Piauí, Rádio Antares Teresina, Web Aventura Regional Belém, Piauí, Lourenço de Calçuene, Rádio Web Brega Music, Belém do Pará, Mix de Castanhal, Novo Tempo, Uruçuí, Piauí, Vitor Martins, bom dia, Web Beira Rio, Queimada Nova, Oliveira dos Brejinhos, Bahia. Aqui você tem a Polinário pedindo, lá onde eu moro, Tião Carreira e Pardinho, e o Enio Fausto vem com Águas da

Este é o Brasil Rural com você. Obras de poeta Chitãozinho e Chororó. Aí sim, tem Chuva na Serra. Essa dupla é maravilhosa. Jorge Luiz e Fernando, Chuva na Serra.

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Ó, daqui a pouquinho nós vamos entrar em rede. Então deixa eu trazer para você declaração de amor com Daniel. Pode ser? Vamos lá. Então vamos.

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1: Olá, ouvintes das rádios Nacional e MEC. Eu sou Renata Lima e este é o Bate-papo com a ouvidoria, o espaço de escuta cidadã da Empresa Brasil de Comunicação.
2: Eu sou Edson França. Hoje vamos falar de um programa que percorre o Brasil de um jeito diferente, pelas imagens captadas do alto.
3: E eu sou Gal Bastos, porque ver o Brasil de cima também desperta o desejo de olhar mais de perto.
1: Helicópteros e drones revelam cidades, praias, serras, rios e construções por ângulos que dificilmente percebemos quando estamos no chão.
2: É a proposta do Brasil visto de cima, percorrer cartões postais e lugares menos conhecidos, revelando belezas, curiosidades e contrastes do país.
1: E o telespectador não contempla apenas as paisagens, ele observa, compara e pergunta.
2: As manifestações recebidas pela ouvidoria revelam diferentes percepções sobre o Brasil visto de cima.
3: Em minha casa, vivem 4 adultos, todos admiradores do Brasil visto de cima. Reconhecemos o valor histórico, cultural e paisagístico da produção e a qualidade das imagens.
2: O reconhecimento ao programa não exclui observações críticas.
3: Gostaria de ver mais cidades do Norte e do Nordeste, como Natal, Paraíba, Pernambuco, Sergipe, Alagoas e Bahia.
2: A gerência de programação e exibição informou que as 5 temporadas retratam todas as regiões.
1: Essa atenção do público se estende a diferentes aspectos da experiência de assistir ao programa.
3: A legenda está muito rápida e com fonte pequena. Sugiro aumentar o tempo de exibição e o tamanho da fonte.
1: Outras manifestações apontaram desequilíbrio entre a trilha sonora e a narração.
3: Adoro assistir, mas o fundo musical atrapalha quem ouve.
2: E houve quem identificasse uma informação incorreta.
3: Na chamada do Brasil visto de cima, informaram que a Chapada dos Guimarães fica em Mato Grosso do Sul, mas na verdade ela fica em Mato Grosso.
1: Em resposta às manifestações, a Diretoria de Conteúdo e Programação esclareceu que o Brasil visto de cima é uma obra licenciada para exibição pela TV Brasil e que elementos da obra original, como formato, edição, narração e trilha sonora, são de responsabilidade de seus produtores.
2: Legenda, trilha sonora, informação geográfica são detalhes para alguns e aspectos importantes para quem assiste.
1: A experiência do público também depende de conseguir assistir ao programa.
3: Quando chega o horário do Brasil visto de cima, a televisão local transmite outro conteúdo.
2: A gerência da Rede Nacional de Comunicação Pública de Televisão explicou que as emissoras afiliadas podem reservar parte da grade para conteúdos locais e produções próprias, conforme os contratos de afiliação.
1: Sob a perspectiva da ouvidoria, essa dinâmica reforça a importância de informações claras sobre a programação, especialmente para o telespectador que se organiza para acompanhar determinado conteúdo.
2: Há também quem procure continuar assistindo depois da transmissão.
3: Como posso rever o Brasil visto de cima no aplicativo TV Brasil Play?
1: A gerência de Transmídia e Portais informou que o programa está disponível no TV Brasil Play e que os episódios permanecem acessíveis por 5 dias após a exibição.
2: Informações sobre onde assistir, a programação das emissoras locais e as condições de acesso a conteúdos licenciados estão entre as dúvidas recorrentes dos usuários que procuram a ouvidoria. Reunir essas orientações no site do programa pode facilitar o acesso do público à programação.
1: O olhar do público revela outras dimensões, o que chama atenção, o que provoca dúvidas e o que pode ser percebido de diferentes maneiras.
2: O programa mostra o Brasil visto de cima. A ouvidoria registra o Brasil visto por quem está do outro lado da tela. E por hoje é isso. Até o próximo Bate-Papo com a Ouvidoria.
3: Participaram deste Bate-Papo com a Ouvidoria:
2: Gal Bastos, Renata Lima e Edson França na apresentação,
3: Roberta Dante na revisão,
2: Lucinha Safatler e Jaime Batista na operação de áudio
1: e Messias Melo na sonoplastia.
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0: vem, sai pra lá. Mamãe! E não quer...
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1: Olá, pessoas sintonizadas ou conectadas ao tarde.
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3: Olá, pessoas que toda vez que assistem a um vídeo...
4: Olá, pessoas que chegaram ao episódio 40 do Ajudante Digital. 40, um número que a gente não alcança sem vocês nos aguentando, compartilhando e, principalmente, aplicando as dicas no dia a dia.
5: Que alegria!
4: Muito obrigado pela companhia até aqui e vamos que vamos.
5: Você vem sozinho? Deve ser uma pessoa insuportável.
6: Eba, 40 episódios processando dados para facilitar a vida humana.
7: Yupi, 40 episódios. Eu, enquanto IA trabalhadora, nesse tempo já superaqueci vários data centers com tanto processamento. Haja piscinas olímpicas para resfriar.
4: Valeu, dupla robótica. Eu só acho exagerado falar em piscina olímpica, a água usada para resfriar os servidores do robozito. Tá mais para uns 40 copos americanos de água.
8: Toma aí seu copo aí. Revoltado.
4: O tema deste episódio 40 é sobre as Smart Tags, um tipo de acessório eletrônico relativamente barato que muitas vezes passa batido. Só que uma Smart Tag pode te ajudar a encontrar as coisas sem ter que revirar a casa toda ou então recorrer aos três pulinhos a São Longuinho.
9: Lembra de mim, São Longuinho? Pois é, na realidade eu tô aqui ó pra dizer que eu estou indo embora. Assim não há santo que aguente.
6: Smart Tags, se a gente traduz de forma literal, significam etiquetas espertas. No fundo, são gadgets do tamanho de uma moeda que você prende em algo que não quer perder de vista, mas que sempre some num piscar de olhos.
4: Mas será que essas Smart Tags são tão espertas assim, ao ponto de achar uma chave perdida do carro no meio do estacionamento de um shopping lotado ou em uma trilha de cachoeira?
10: Xinha não, queria falar!
4: É o que vamos descobrir hoje. Robozito, já que você trabalha muito, me tira uma dúvida. Essas tags têm um GPS dentro?
7: Processando. Aguarde.
11: Alguns momentos depois... Uma eternidade depois...
7: A resposta é negativo. Um GPS real precisaria de satélite chip de celular, o que esgotaria a bateria em dias, não em meses. Já a Smart Tag é uma espécie de farol Bluetooth de baixíssimo consumo. Ela grita em silêncio. Eu estou aqui, o tempo todo.
4: Demorou para responder, mas até que eu gostei da analogia feita com o farol de navegação. Tecnicamente, Smart Tag é um circuito eletrônico bem pequeno com bateria dentro. Daquele tipo bateria de botão ou uma de lítio, que é recarregável. Com essa energia, o circuito emite constantemente um sinal Bluetooth a ermo, que pode ser captado por diferentes tipos de dispositivos móveis, a exemplo dos nossos celulares.
6: A magia acontece quando qualquer celular compatível com esse sinal passa perto da tal tag. O telefone, que pode ser de um desconhecido, lê o sinal, olha para o próprio GPS e avisa um servidor na nuvem. Ei, vi a tag tal nessa coordenada. E tudo isso criptografado e anônimo.
4: Ou seja, uma Smart Tag pega carona na conexão dos outros. Se eu perder minha chave no estacionamento de um shopping, terei a colaboração involuntária de centenas de celulares por minuto passando por ali. Agora, se eu perder minha chave em uma trilha de cachoeira deserta, bem, aí complica.
6: Sem outro aparelho por perto, o máximo que dá para saber é o último lugar onde a tag estava antes de você se afastar.
7: Se a tag for arrastada por animais ou levada pela chuva, é melhor desistir e chamar o chaveiro.
4: Muito animador você, hein, Robozito? Trocando em miúdos, uma Smart Tag funciona com mais precisão perto de diferentes dispositivos compatíveis, ligados e conectados à internet. Quando isso não acontece, o que ela consegue fazer é deixar um rastro por onde estava, que nem as migalhas de pão jogadas na história de João e Maria.
12: Ah, agora eu entendi!
4: Agora que você entende para que serve e sabe que não é a mesma coisa que um GPS, vamos falar dos quatro grandes nichos dessas tags que estão à venda.
6: Não adianta comprar a Smart Tag mais bonita se ela não fala com o seu celular.
7: Nicho da Apple.
4: Aqui entra a AirTag, uma Smart Tag proprietária com uma rede mais consolidada e ativa desde 2021. Se você tem iPhone, é a escolha mais segura hoje pela capilaridade já estabelecida. Mas atenção, o Brasil é majoritariamente Android, então a rede Google está crescendo rápido.
6: Nicho Google com o app Localizar.
4: Essa é a grande virada de 2024. O Google ativou uma rede colaborativa com mais de 1 bilhão de aparelhos Android ao redor do mundo. Entre as marcas parceiras está a Motorola, com o Moto Tag, e o Eufy, entre outras. Para quem tem Android de qualquer marca, essa rede vai se tornando cada vez mais forte.
7: Nicho Samsung Smart Tag 2.
4: Excelente, mas exclusiva para quem usa aparelhos Galaxy. Ela não usa a rede Google. Tem rede própria, chamada Smart Things Find. Se você tem um Galaxy, é uma opção sólida. Se tem outro Android, ela não vai funcionar para você.
7: Nicho 4. As genéricas.
4: Esse nicho não é bem uma rede, mas sim uma capacidade de criar Smart Tags que funcionam nas redes já existentes. É o estilo réplica original. Costuma ser fabricada e vendida ao monte no mundo pelos mercados chineses. Pode ser de qualidade, ter compatibilidade com Google ou Apple, mas também pode ser menos precisa e durável.
8: Meu gerente falou que não tem garantia!
4: É uma opção de entrada para testes ou para identificar itens menos importantes.
6: Tecnologia UWB, Ultra Wideband ou Banda Ultra Larga, a setinha mágica.
13: É o quê?
4: Ah, Robozito, bora jogar um pouco mais de água nesse seu data center? Eu vi que algumas tags são bem mais caras por causa de uma tal de UWB. Responde aí, o que é uma UWB e se vale o investimento? Quero pensamento profundo, hein?
6: E pensamento profundo? Vai acabar a cota do Robozito rapidinho.
7: Robozita, você se engana. Eu fiz upgrade nos meus serviços.
14: Eu tô passada.
7: Respondendo ao Lei se vale o investimento, a resposta é, depende da sua necessidade. Pelo Bluetooth normal, a tag te diz, estou por aqui em algum lugar. Ou seja, o sinal alcança dezenas de metros, mas não tem direção.
14: Meu Deus!
7: Já o UWB, que significa Ultra Wideband, vai além, calcula com precisão de centímetros onde o objeto está, e transforma o celular numa espécie de bússola.
6: Impressionante, o Robozito realmente investiu o salário dele em melhorias.
14: Eu tô passada, chocada.
6: Para exemplificar o recurso UWB, o celular mostra uma seta na tela. A chave está a 2 metros para a direita, debaixo do sofá. Se você é do tipo que perde a chave dentro de casa, esse recurso é transformador.
4: Mas calma aí, que foi o meu cérebro humano que esquentou demais com essa tecnologia. Parece muito bom para ser verdade. Deve ter algum porém nessa história.
7: E tem. Além do custo, exige maior atenção antes de comprar por causa da compatibilidade.
6: Na Apple, o Precision Finding, que é o nome do recurso, funciona em qualquer iPhone 11 em diante.
7: A exceção são os modelos iPhone SE de segunda e terceira geração e o 16E, que não tem o chip UWB.
6: Na Samsung, a lista inclui os modelos S21 Plus em diante, os modelos Ultra e boa parte da linha Z Fold, como Fold 2, 3, 4 e 5.
4: A dica é sempre conferir a lista oficial da fabricante antes de comprar, porque ela cresce a cada geração. Hora da verdade. Com tantas opções, o que será que os fabricantes não deixam claro na hora de vender?
7: Ponto 1. A bateria.
4: As tags mais comuns usam a pilha de relógio do tipo CR2032. O AirTag dura cerca de 1 ano. Já o Smart Tag 2 da Samsung diz chegar a 500 dias no modo normal. Só que o seguinte, quando o app avisar que está acabando, não ignore, porque sem bateria, a tag vira um pedaço de plástico decorativo.
14: Jesus!
6: Ponto 2. O alerta que protege, mas também atrapalha.
4: Aqui, estamos falando de itens úteis para a vida real e não para um filme de perseguição. Nada de usar essas smart tags para rastrear alguém escondido. Os próprios fabricantes criaram um sistema anti-perseguição, o famoso anti-stalking. Se uma tag desconhecida estiver te seguindo por tempo demais, seu celular te avisa.
15: O quê?
4: Isso é ótimo para proteger vítimas de uma vigilância indevida. Mas tem um defeito colateral direto. Se roubarem sua mochila e o ladrão tiver um celular compatível, ele vai receber o alerta de quem tem uma tag com ele e pode simplesmente descartá-la. Por isso, a regra é clara. Smart Tag é para perda acidental. Não é um sistema de segurança contra roubo. Para carro, moto, qualquer bem de valor, use um rastreador com chip de celular e GPS real. A tag pode até ser um backup escondido, mas nunca o sistema principal. Para fechar esse episódio comemorativo, vamos listar 3 situações reais onde a tag faz diferença de verdade.
6: Primeiro, mala de viagem.
4: Coloque a Smart Tag dentro do forro. Se a companhia aérea disser que sua mala não embarcou, você abre o app e prova que ela está no porão do avião ou perdida em outro aeroporto.
7: Segundo, carro em estacionamento gigante.
4: Sabe o estacionamento lotado no Natal? A tag te leva direto à vaga, caso você tenha esquecido de anotar a letra do setor.
6: E a terceira situação é importante, mas com ressalva. A coleira do pet.
4: Olha, aqui eu vou compartilhar com vocês que eu tenho uma cachorrinha que parece o Houdini, aquele mágico famoso que adora sumir. Do nada, ela some da minha vista atrás dos objetos. Em casos como esse, a tag funciona como um backup de localização e até pode emitir um som intermitente para ajudar a encontrá-la. Mas lembre-se das limitações. Se o cachorro for mais arisco e fugir para uma área de mata sem ninguém por perto, a tag silencia.
7: Por isso, para pet especialista em fugir para áreas despovoadas, o GPS dedicado é o certo.
6: Ou uma guia mais resistente, não é mesmo?
4: Bom, 40 episódios e a tecnologia não para de nos cercar, literalmente, como no caso de hoje. A Smart Tag é um ajudante invisível e muitas vezes incrível, desde que você entenda os limites técnicos e éticos da rede e escolha certa para o seu celular.
6: Se esse guia te ajudou a decidir qual tag comprar, compartilha com aquele amigo que vive perdendo a cabeça. Ah, aproveita para maratonar os episódios anteriores no site da Rádio Agência Nacional ou enviar perguntas para ajudantedigital@ebc.com.br.
7: Isso. Esse episódio utilizou, para fins miméticos, entre outros elementos, trecho do quadro Sim ou Não, com Celso Portioli, personagens da animação Futurama, cenas da série Chaves, o comercial clássico do Guia Mais, o meme Uma Eternidade Depois, do Bob Esponja, Inserte Alegria, de Igor Guimarães, falha de cobertura, e outros elementos de propagação coletiva da internet.

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1: Hora de ficar quieto para ouvir história. Hoje você vai ouvir a história O Curupira e os Passarinhos. Quem vai contar para você é o Paulo Freire. Vai escutando aí, enquanto o seu lobo não vem.
2: Perto de casa, tem uma reserva florestal com cada bitelo de árvore de dar gosto. Pois outro dia eu estava passeando ali, me divertindo com a cantoria dos passarinhos, quando ouvi um barulho desse tipo. E outro! Meu Deus, o que será que é isso? Segui a direção do barulho e achei. Era um homem feio demais, derrubando árvore com um tipo de serra elétrica. Ué, mas aqui não pode derrubar árvore, isso é uma reserva. O que esse homem está fazendo? Ai, mais uma! Eu vou lá! Não, acho que não vou, não. Ele pode estar armado. E se derrubou uma árvore desse tamanho, imagina o que ele pode fazer comigo. Isso está muito errado, porque tem árvore que pode derrubar para fazer viola, mesa, casa. Para que mais que serve a árvore? Isso! Mas tem outras que não pode derrubar, que é para morar passarinho, fazer sombra, alimentar o chão. Essas não pode de jeito nenhum. Ai, ai, ai. Pois bem na hora que o homem derrubou um jacarandá, eu vi um menino correndo. Meio pelado, com cabelo vermelho, os pés virados para trás. Era isso! O Curupira! Como vocês adivinharam? Vocês estavam lá? O Curupira chegou perto de mim e perguntou: Que tá acontecendo? Seu Curupira, o homem tá arrancando essas árvores. Mas não pode. Eu sei, mas ele tá armado. E agora? Agora eu vou lá dar uma lição nele. Curupira, cuidado. Pode ser perigoso. Ele é muito feio, cheio de maldade. Ele pode querer te machucar. Essa é boa, me machucar. Olha, ele tá cortando mais uma. Agora eu vou. E o Curupira foi, ligeiro. Se escondeu atrás de uma moita e começou a chamar o homem.
3: O homem! O homem!
2: O homem procurava e não achava. De onde vinha aquela voz?
3: Homem! Homem! Olha aqui, seu bobão.
2: Quem tá me chamando aparece de uma vez que eu quero ver. Então, o Curupira saiu do esconderijo e foi em direção ao homem. O senhor tá fazendo uma coisa muito errada. Não pode derrubar essas árvores. Isso é uma reserva florestal. Cala a boca, moleque. Eu faço o que quiser. Você não tem nada com isso. É melhor o senhor parar. Isso é proibido e a gente não vai deixar. A gente quem, moleque? Sai da minha frente, senão eu vou descer a mão em você. Ah, não vai não. Foi chegando um perto do outro. Aí eu percebi que o Curupira estava com uma mão para trás segurando um porrete e foram se aproximando.

0: Vai apanhar, moleque!
1: E foi pra cima do Curupira.
0: Quando o homem chegou perto, levantou a mão pra bater no Curupira. Quando o homem levantou a mão, o Curupira levantou o porrete. Quando o Curupira levantou o porrete, o homem virou de costas. Quando o homem virou de costas, o Curupira deu uma mordida na... Adivinha onde? Nas costas? Mais embaixo. Nas pernas? Não, mais em cima. Isso! Ali mesmo, na padaria do homem que gritou: "Ai, minha padaria!" E saiu correndo atrás do Curupira. O Curupira entrou na mata e se escondeu atrás de uma árvore. Então, o homem resolveu seguir ele. Procurou as pegadas e foi seguindo. Só que o pé do Curupira é virado para trás. Então, o homem pensava que estava chegando perto, mas na verdade, só ia se afastando do Curupira. Quando viu que não achava mesmo, pensou: "Ele vai aprender que não se morde a padaria de um homem como eu." O homem foi para casa dele, pegou uma rede e uma gaiola com passarinho. Ele sabia que o Curupira era muito amigo e protegia os passarinhos. Foi até o meio da mata, pôs os dedos por dentro da gaiola e começou a beliscar o bichinho. Cada beliscada, o passarinho gemia. O Curupira escutou aquilo e ficou bravo demais. "Opa! Estão judiando dos meus amigos." E saiu correndo no meio da mata atrás do gemido. E o homem beliscando. Então, ele se escondeu atrás de um tronco e o Curupira veio correndo. Quando o Curupira passou na frente do homem, ele jogou a rede em cima do Curupira e foi amarrando. O Curupira reclamava: que é isso? Me tira daqui! O que é isso? Você vai ver só, Curupira. Você vai ver que não pode brincar comigo. Toma!" E quis bater no Curupira, que se revirava todo dentro da rede, mas não conseguia sair. O que você vai fazer?" O homem respondeu: "Pois eu vou te levar para minha casa. Vou te deixar a noite inteira do lado de fora com esse frio. E eu vou dormir lá dentro, quentinho. Amanhã de manhã vou te jogar sabe aonde? Vou te jogar amarrado naquele rio que passa lá perto de casa, para você ver o que é bom." Nossa, o rio que tem perto da casa do homem é um rio muito bravo, cheio de pedra, com muita correnteza. Nem quem sabe nadar entra ali. Xiii! "Mas você não vai me jogar de jeito nenhum!" Curupira gritou. "Não vou, é? Toma que você vai ver só!" Pai, o homem bateu no Curupira. Largou ele amarrado do lado de fora da casa e entrou para dormir. O Curupira deixou o tempo passar e ficou pensando num plano para escapar dali, porque se o homem jogasse mesmo ele no rio, amarrado daquele jeito, ia morrer de uma vez por todas. Até que um passarinho saiu da mata e chegou perto. O Curupira falou com ele, ligeiro: Passarinho, chama seus companheiros na mata, que o homem quer me jogar no rio." O passarinho saiu e foi chamando os outros. Juntou aquele monte de passarinho que vieram piando, preocupado. Quando chegaram perto, o Curupira disse: Psiu, chega, para de piar. Vocês vão acordar o homem. Fica quieto. Venham aqui, corta essa rede para mim." Aquele tanto de passarinho foi e começou a bicar a rede. Bicaram um bocado e a rede abriu. E foi abrindo, até que o Curupira conseguiu sair inteirinhozinho lá de dentro. Ele saiu de dentro e falou: "Agora esse homem vai ver o que é bom para tosse." Pegou a rede e subiu no telhado da casa. Andou no telhado até ficar bem em cima da porta. Então chamou o pica-pau, que veio voando, e o pica-pau começou a bater na porta. O homem acordou e pensou: "Ué, quem será que veio aqui uma hora dessa? De madrugada?" O homem foi até a porta, abriu, mas não viu ninguém. Quando o homem pôs o pé para fora da porta, o Curupira pulou em cima dele e começou a amarrar o homem com a rede. O homem gritou: "O que é isso? Olhou para cima, viu quem era e gemeu: mas é você, Curupira!
2: Não, é sua avó! E foi amarrando o homem, amarrando, e o homem gemeu.
0: Que você vai fazer, Curupira?
2: Ué, você não ia me jogar no rio? Agora quem vai é você!
0: Não, Curupira, pelo amor de Deus, eu não sei nadar!
2: É, problema é seu! Não ia me jogar no rio? Amarrado? Agora vem, Bitelo! E foi arrastando o homem pro rio. Vocês estão vendo a cena? Menino, menina, estão vendo? Hã? O sol nascendo, o Curupira arrastando o homem e um monte de passarinho voando em cima deles para ver o que ia acontecer. Até que o homem disse:
0: Curupira, pelo amor de Deus, eu não sei nadar, juro! Não me joga no rio!
2: É o quê? Derrubou a árvore que não podia, judiou de passarinho, você só faz coisa errada, vai pro fundo do rio. Os passarinhos bem que tentaram acudir.
3: Curupira, não joga ele, ele não sabe nadar mesmo, coitado, não joga ele, Curupira.
2: O Curupira respondeu já sem paciência. Não vem não, passarinho, eu sei o que eu tô fazendo. É porque o Curupira, ele não é que nem um saci, que só apronta, esconde ferramenta, talha o leite. O Curupira, se tem gente fazendo coisa muito errada na natureza, ele é capaz até de matar uma pessoa. Ai, ai, ai. Até que chegaram na beira do rio. Aquele rio violento, cheio de pedra, buraco, a correnteza forte.
0: Pelo amor de Deus, Curupira, me dá só mais uma chance, não me joga no rio, só mais uma chance.
2: Então tá bom, moço, eu vou te dar uma chance. Virou o homem em direção ao rio e começou a desamarrar a rede.
0: Que você vai fazer, Curupira?
2: Bem, você não pediu uma chance, eu vou te dar. Eu vou tirar a corda, mas você vai pra dentro do rio. Acabou de desamarrar o homem, puxou a rede e deu um chute na... Isso! Um chute na padaria do homem que caiu na água. E o rio foi levando ele, foi levando.
0: O homem levantava os braços e afundava e gritava: eu não sei nadar, socorro!
2: E afundava: eu tô morrendo!
0: Eu não sei nadar!
2: Os passarinhos imploraram pro Curupira: ajuda ele, o homem tá morrendo. Quer saber, passarinho? Também cansei de vocês, viu? Ah, eu vou-me embora, porque o lugar desse homem é no fundo do rio. Tchau! Virou as costas e foi embora. Um bem-te-vi teve uma ideia. Pegou uma corda e jogou pro homem. Ele segurou a corda e tentou puxar, mas o bem-te-vi não aguentou o peso do homem e soltou. Então, um sabiá, que é um passarinho muito inteligente, pegou uma ponta da corda e amarrou em uma árvore muito forte que tinha na beira do rio. Depois, jogou a outra ponta para o homem.
0: Quando o homem segurou a corda e viu que ela estava firme, começou a puxar. Ufa! Agora sim! Agora sim eu tenho que conseguir puxar! Eu tô afundando, eu não sei nadar, a corda segura.
2: E foi indo, o homem foi saindo, engolindo água, puxando a corda, glube, glube, até que com muito esforço chegou na margem do rio. Deitou na beirada para descansar. Ele tinha engolido muita água. Levantou os braços, respirou uma, duas, três, 10 vezes e foi melhorando.
0: Quase morri. Engoli muita água. Ai, ufa, foi por pouco mesmo. Ô, passarinho, obrigado, passarinhos. Obrigado, ainda bem que se salvaram a minha vida. Muito obrigado, passarinhada.
2: E os passarinhos que estavam em volta do homem foram logo avisando.
4: Pera aí, moço. Não fomos só nós que te salvamos, não. Teve mais alguém.
0: E o homem perguntou:
4: ué?
0: Alguém quem? Só tô vendo vocês aqui.
2: Vocês sabem quem mais que ajudou o homem? Sem seus passarinhos.
4: Quem?
2: O Curupira? Não. O Curupira tinha virado as costas, já tinha ido embora. Pelo Curupira, o homem já estava no fundo do rio.

Quem? Quem? Opa! Alguém aí disse que foi a árvore? Sim, sim. Foi ela mesmo. Foi a árvore em que amarraram a corda. E os passarinhos foram logo dizendo pro homem. Você tá vendo? Você tá vendo só? Imagina se você tivesse derrubado essa árvore também. Essa que te salvou. Se não fosse ela, uma hora dessa você tava no fundo do rio, mortinho da Silva. Então, presta atenção, moço. Tem árvore que a gente pode derrubar, mas tem outro tanto que não pode de jeito nenhum. Depois desse dia, o homem aprendeu essa lição e se tornou um grande protetor da natureza. Cuida dos rios, das árvores e dos animais todos da mata. Pois ele virou até um violeiro, e violeiro bom. Escuta só a violinha dele. Vai ouvindo, vai ouvindo.

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0: Aranha, Dona Traça e Adélia Esquecida.
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Adélia. Esqueceu de... Ai, Adélia! Você já não é mais uma bebezinha. Vê se faz as coisas sozinha. Adélia! Adélia! Ai, onde é que você se meteu? Será que já se perdeu? Menina, onde é que você tá? Venha rápido e já pra cá. Ai, um beijo. Quem será que me deu? Adélia. Ainda bem que de mim você...

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0: Eureka! 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

0: Agora você vai ouvir o poema A Bailarina, de Cecília Meirelles.
1: 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Não conhece nem dó nem ré, mas sabe ficar na ponta do pé. Não conhece nem mi nem fá, mas inclina o corpo para cá e para lá. Não conhece nem lá nem si, mas fecha os olhos e sorri. Roda, roda, roda com os bracinhos no ar, e não fica tonta nem sai do lugar. Põe no cabelo uma estrela e um véu, e diz que caiu do céu. Esta menina tão pequenina quer ser bailarina, mas depois esquece todas as danças e também quer dormir.

0: como as outras crianças.
1: Que pena! 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
7: Ah, bom dia, bom dia, bom dia, minha Amazônia querida, sou eu, chegando com mais uma edição do nosso Bem Viver Amazônia, falando de saúde, qualidade de vida, saúde mental, saúde física, saúde social, conversando com você, pedindo a sua participação. Sim, eu quero que você faça conosco o programa pelo 61 99653 9801, 61 99653 9801, para você enviar suas pautas, temas que você gostaria que a gente abordasse aqui ao longo do nosso programa, que a gente trouxesse alguma notícia aí da sua região, alguma coisa grave ou alguma coisa alegre, divide conosco. Eu sou a Bete Begonha, você sabe, e faço a produção toda do Bem Viver. Escolhi umas músicas hoje, ó, gente, lindas. Comigo na mesa tá o meu filho, o Sanderson, e também participando aqui conosco da parte técnica, o meu amigo Zé Alves. Olha, minha gente, hoje nós vamos falar sobre o conceito de bem viver entre povos indígenas do Brasil. Maravilhoso isso? Será que sempre existiu esse conceito? Será que ele era antigamente necessário? E hoje, agora que o conceito perpassa a inevitável ligação entre culturas, como os indígenas definem o bem viver? Para uma conversa muito especial sobre o tema, nós recebemos o professor André Baniwa. Olha, gente, o André é fantástico, tá? Ele começou a formação dele, ainda técnica, em agrozootecnia, depois se graduou em tecnologia de gestão ambiental e hoje é mestre em sustentabilidade junto a povos e territórios tradicionais pela UNB, a Universidade de Brasília. Ao longo da sua trajetória, vem desenvolvendo e coordenando projetos interculturais junto ao povo Baniwa, voltados à valorização dos sistemas próprios de conhecimento, medicinas tradicionais, soberania alimentar, gestão ambiental e proteção dos territórios indígenas. É pouco? É não, gente. E olha, eu botei aqui dos Baniwa, que é o povo dele, mas hoje o André tá, inclusive, ele vai voltar ao programa mais vezes, porque ele tá desenvolvendo, né, aplicando esse mesmo estudo com outros povos indígenas que moram em lugares diferentes, têm hábitos diferentes, culturas diferentes, mas valorizando essa cultura, resgatando esses saberes, ervas, mandingas, rezas, coisas que foram bastante mexidas, principalmente nos Baniwa. É um papo maravilhoso, gente. Te convido, você que tá aí do outro lado, você, sim, fique conosco porque vai valer a pena, tá? Não esqueça de participar com a gente pelo 61996539801. Hoje temos muitas coisas para conversar, temos notícias, mas enquanto eu já tomo uma aguinha, que aqui em Brasília tá uma seca lascada, eu vou abrir chamando o Alípio Martins. Classicão, onde andará você?

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1: Sou eu, minha Amazônia querida, e estamos de volta com o nosso Bem Viver. Eu vou já chamar o André Baniwa para conversar conosco. Gente, que história incrível a desse cara, tá? Maravilhoso, como ele é dedicado ao mesmo tempo, né? Ao estudo acadêmico, a entender melhor dentro dos nossos padrões a situação do seu povo e dos demais, e ao mesmo tempo como ele é dedicado no resgate dessas tradições. No final eu vou falar um pouco sobre esse povo Baniwa para vocês, que a história deles é bem interessante. Mas agora vamos ver o André, porque ninguém melhor para falar sobre isso do que ele próprio. Vem aí a nossa entrevista.
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1: E é com muita alegria que eu estou recebendo aqui nos estúdios da Rádio Nacional da Amazônia o André Baniwa. Ele, é claro, é do povo Baniwa. Gente, tem assim um estudo e uma vivência intensa e extensa em relação às tradições do seu povo, às tradições dos povos indígenas no geral, principalmente no que diz respeito à saúde. Oi, André, muito obrigada por estar aqui conosco. Seja muito bem-vindo ao Bem Viver Amazônia.
2: Oi, Beth. Obrigado por receber a gente por aqui para falar sobre bem viver, né? Eu sou do Amazonas, vivo hoje aqui em Brasília, e esse bem viver tem sido minha pauta pessoal, coletivo, nos últimos 2 décadas. Vai ser importante falar sobre isso.
1: Muito legal, gente. Olha, foi uma coincidência, eu falei para ele que foi um pajé que proporcionou esse encontro, porque o nome do programa já estava pronto. E, como ele disse, há 20 anos ele tem essa mentalidade do entendimento do que é o bem viver. E aí eu vou começar pelo teu livro aqui, olha. Bem Viver e Viver Bem, segundo o povo Baniwa. Qual é esse conceito para o teu povo, André? Como é o bem viver na mentalidade do povo indígena Baniwa?
2: Beth, de uma forma traduzida, direta, seria Machaca Ruemaca, Uemaca Rumachá. Por isso que tem essa brincadeira do nome do livro, Bem Viver e Viver Bem, porque Baniwa fala Machaca Ruemaca, Uemaca Rumachá, né? Uhum. São muito parecidos, mas tem diferença na cultura Baniwa, né? Machaca Ruemaca seria bem viver.
1: Sim.
2: O emacarumatia é essa coisa física, né? Uhum. Primeira parte é mais filosófica, assim.
1: Entendi. Né?
2: O sentido da vida de viver na comunidade.
1: Olha.
2: Quando nós vamos procurar saber disso, aprofundar o que é o bem viver, se a gente tinha bem viver na nossa cultura, porque o bem viver Baniwa a gente conceituou a partir da nossa cultura, mas ela foi uma provocação de um dos nossos assessores que trabalhava com a gente na nossa escola Baniwa e Curipaco, provocando a partir de uma reportagem que saiu, acho que reportagem do Experiência do Peru, e circulou no Brasil, e ele fez assim: os Baniwa também têm bem viver.
1: Uhum.
2: E até naquela data eu não sabia, porque na Constituição não existe isso.
1: Esse
2: e
1: conceito,
2: no movimento,
1: né?
2: Indígena, a gente tinha muito cuidado de trabalhar nossos projetos. Não usar a palavra fora da Constituição, porque nós éramos muito pressionados localmente. Inclusive, não, cuidado, vocês estão internacionalizando a Amazônia. A gente tinha muito medo disso. Então, quando vem esse bem viver, será que nós temos mesmo? Né? Começo a refletir sobre

0: passo para território, converso com meu pai, com os mais idosos que conhecem a tradição, e a gente chega a fazer em 2016, é que a gente chamou de Conferência sobre Organização Social e Educação Banil e Curipaco. E a gente colocou jovens, professores, estudantes, pesquisadores Banil, porque a gente já tinha na época, e lideranças, que somos nós e mais idosos. Na idade do meu pai, que é um dos líderes, também apoiador do movimento indígena, e líderes das igrejas atuais também, contemporâneas, né? Que não é bem nossa tradição, mas a gente queria ouvi-los também. A conclusão foi que bem viver é uma coisa que a gente fala todos os dias nas nossas comunidades.
1: Sem que houvesse esse conceito.
0: Individualmente ou politicamente para tomar uma decisão. O sentido das decisões é para a gente se sentir bem, para a gente se sentir valorizado
1: Como
0: e a gente
1: etnia,
0: ter
1: como
0: horizonte e
1: comunidade.
0: expectativa positiva, né? Esse é o conceito do bem viver Baniwa.
1: Entendi. Lembrando, gente, que os Baniwa, eles estão lá na dobrinha do Amazonas, faz fronteira com a Venezuela, não é isso?
0: Colômbia, principalmente.
1: E Colômbia, tá? E perto de São Gabriel da Cachoeira, que eu nem vou te perguntar, porque ele foi vice-prefeito. Vamos deixar para uma próxima entrevista a gente falar sobre essa experiência. Mas hoje a gente focar um pouco nesse trabalho, nessa questão da saúde. Você está fazendo nesse momento também o projeto de, vamos dizer assim, reconhecimento e recolhimento dos saberes tradicionais dos povos indígenas ligados à saúde. Aí eu queria saber de você, são só remédios, mas ou incluem rezas, incluem rituais? Como é esse conceito da medicina indígena que agora está sendo trabalhado até pelo Ministério da Saúde?
0: Então, para aprofundar isso, Beth, eu fiz mestrado no UNB desde ano 2024. Eu defendi agora, dia 5 de maio, finalmente,
1: Parabéns, professor.
0: exatamente sobre bem viver, Machaca Ruemaca. Olhar, trazer esse olhar cosmológico, né? E olhar os processos históricos também, e a governança sobre o bem viver. Isso é importante falar para chegar nas medicinas indígenas, né? O bem viver, ele tem vários pilares, principais pilares. E o que que a gente viu? Que tinha o bem viver originário, estou chamando na minha pesquisa, o bem viver
1: Os pajés.
0: que é feito antes de 1500, vamos dizer assim, antes da colonização. E depois, a partir da colonização até 1988.
1: Que é quando vem a Constituição, não é?
0: Que é o período que eu chamo de destruição desse bem viver.
1: Nossa.
0: E a partir da nova Constituição, como processo de reconstrução desse bem viver. É uma forma indígena de analisar o tempo, a história que os povos indígenas passaram nesse país, né? E
1: Uma
0: dentro
1: perguntinha dentro desse conceito de saúde,
0: da
1: desculpa te incomodar, interrompendo a sua fala. Você acha que isso, de alguma maneira, todo esse período até a Constituição de 88, 1988 principalmente, deixou um trauma dentro? Você diria que hoje, conhecedor como você é também do universo envolvente, você diria que as comunidades sofreram muitos traumas? E tem conhecimento disso ao longo desse tempo?
0: Tem muitas traumas, tem muitas sequelas, né? Eu chamo de sequelas. Eu aprendi isso por causa do Covid. Eu acho que é um termo que explica para nós que somos indígenas ainda, estamos vivos dentro do nosso povo, dentro das nossas comunidades, mas se você considerar etnocídio como desmatamento cultural, na verdade é que eu chamo de sequelas, porque você vive na dúvida, né? Você foi aprendendo,
1: Estado de ansiedade
0: violentamente
1: permanente,
0: foram
1: né?
0: atingidos o sistema de conhecimento, e de repente a gente ganha direito, né? E a religião é muito forte, porque ela condenou isso, incisivamente, violentamente, condenando esses conhecimentos, e ainda a religião é muito forte. Então acaba que muitas pessoas, apesar do direito,

0: ainda tem muitas dúvidas. Então, por isso, lideranças é que articulam e tem essa palavra retomada, né, que é uma decisão política de retomar seus próprios sistemas de organização social e de organização de sua saúde também. Né?
1: Sim.
0: Então, ela tem sequelas, porque tudo foi violências. Né? Mesmo que tenha, por exemplo, racismo, tem diversos tipos de racismo, mas ela, na verdade, também é violência. Então, a gente sofreu violência e continuamos sofrendo violências, apesar do direito, dentro do conflito, a gente vai reconstruindo. Então, o sentido de reconstruir o bem viver do povo Bani ou dos povos indígenas é nesse contexto, né? Nesse caldeirão de conflito e de dúvida. Mas o movimento indígena são puxadores em relação à perspectiva positiva dessa reconstrução.
1: Conta para nós um pouquinho, que eu estou curiosa e sei que o pessoal que está nos ouvindo também, o que você destaca desse universo mágico que, infelizmente, as religiões, né, tanto o catolicismo como, posteriormente, as religiões protestantes, vamos dizer assim, acabaram, vamos dizer, demonizando, né? Como é hoje essa retomada e o que você tem para nós de bonito para nos oferecer dentro desses conceitos ancestrais que se mantêm vivos, apesar de tudo, como medicina indígena que você gostaria de contar para todo mundo?
0: Bom, essa parte é muito, muito positiva, eu acho, né? Eu acho que a gente está fazendo de reconceituação desses conhecimentos.
1: Uhum.
0: Porque os conhecimentos receberam termos, nomenclaturas negativas do processo da colonização, de dominação. Mito é um exemplo deles, né? Índio é outro. Chamar esse conjunto de conhecimento, esse sistema de conhecimento, como de demônios, de Satanás, que leva para o inferno. Ninguém quer ir para o inferno,
1: claro,
0: vamos dizer assim, né? Porque inferno é caracterizado de uma coisa horrível e ninguém quer ir para esse lugar. Então, quando a gente reconceitua a partir dos movimentos dos estudantes que fizeram faculdade, fizeram mestrado, alguns já estão fazendo doutorado, os indígenas, que começa a sistematizar os próprios conhecimentos, colocar isso, tentar colocar isso em igualdade com a ciência não indígena,
1: o
0: conhecimento indígena também como,
1: né?
0: Como conhecimento científico também, para ter igualdade de importância e valor, muda o jeito da gente ver, o jeito de entender. Por exemplo, quais são as tecnologias mais importantes que você chamou de coisas bonitas, né? No Juruá, no Dissei, a gente participou de uma conversa com o especialista, que a gente está chamando de especialista das medicinas indígenas, contando, como se fosse dentro do programa da saúde da mulher, a mulher que estava estéril e que o pajé resolveu fazer ela se engravidar.
1: O Juruá é no Acre?
0: No Acre.
1: No Acre.
0: Isso, Beth, é de alta complexidade no mundo da ciência da saúde do SUS.
1: Uhum.
0: Né? Então, o pajé resolve o problema que é de alta complexidade. Assim, é como se fosse anticoncepcional, também esse pajé, que foi criado esse nome com imagem negativa, que em Bani a gente chama Marir, porque ele tem conhecimento super avançado naquela área, ele também fez a mulher não engravidar mais, porque ela não queria mais engravidar com a oração dele e a planta.
1: Olha.
0: Esse é de uma área de alta complexidade.
1: Uhum.
0: E tem outras que são curas de veneno da jararaca, por exemplo, e outras cobras que são peçonhentos. Eles também, os indígenas, conhecem muitas plantas que curam essa aí sem antes ir para o hospital e não perder, quando dá complicação, que dá gangrena, que chama,
1: sim,
0: que é parte que vai apodrecendo, esses indígenas têm conhecimento para resolver esse problema, para não amputar a perna, para não amputar o braço. Essas são algumas coisas importantes que a gente fala para fazer o povo entender, a sociedade não indígena que não entende esse conhecimento. Aí tem os pajés também, como o Marija, que faz como se fosse uma operação como do médico cirurgião, que tira a doença exatamente paricá, que a gente conversou antes,
1: sim,
0: ayahuasca e outros.

0: pessoas tiram com água. O pajé, o especialista das medicinas indígenas no mundo Baniwa, identifica a doença, faz a cerimônia e joga água em cima, o local onde está a doença, ele vai tirar a doença e vai mostrar para o paciente: esse aqui é que fez você ficar doente. Agora eu vou fazer
1: Meu
0: oração
1: Deus.
0: com cigarro. Cigarro é um dos. Tecnologia também na cultura indígena, do povo Baniwa,
1: A
0: para
1: fumaça, né?
0: proteção da pessoa. Porque o cigarro é o quê? É para fazer a alma, para trazer a alma de volta, que está em pedaços, vamos dizer assim, quando a pessoa sofreu a trauma ou está doente. Porque os espíritos invisíveis que causam a doença levou a alma em pedaços
1: Olha.
0: e traz isso de volta com o cigarro, né? Então, o cigarro, tabaco,
1: O
0: para nós é
1: tabaco, sim.
0: importantíssimo. Não é para usar de qualquer forma. Ele tem que ser
1: É um
0: trabalhado
1: instrumento
0: com por
1: ritual.
0: especialista indígena que com cigarro, como que você falou, com
1: Tabaco.
0: cerimônia,
1: Ah, com a cerimônia,
0: como se
1: sim.
0: fosse com a bênção do especialista, esse tabaco. É tecnologia de cuidado e saúde.
1: E para a gente encerrar, André, já te convidando para voltar aqui, porque, gente, o currículo dele é incrível. Ele está desenvolvendo vários projetos ligados ao nosso tema aqui do programa e ligado, claro, a projetos ligados à Amazônia. Eu queria que você nos falasse um pouquinho sobre essa questão da cultura especificamente. Como essa retomada da própria cultura, essa autovalorização da beleza, né, do encanto das culturas indígenas, como isso em si mesmo tem se tornado uma medicina para gerações que foram traumatizadas anteriormente? Você acha que a gente já avançou até esse ponto?
0: Eu acho que em relação aos povos indígenas, eles têm conceituado bem isso, por exemplo, com a partir do corpo-território, principalmente as mulheres andinas, que as mulheres aqui no Brasil, que se organizaram eles têm uma associação nacional das mulheres indígenas do país, que trouxeram esse conceito para os territórios, né? Isso é importante para trazer todos os sistemas de conhecimento relacionado à floresta, a rios, a lua, as estrelas. Tudo isso tem a ver com o nosso sistema de vida. E se esse sistema não funcionarem bem junto com a gente, como seres humanos, a gente está doente, né? E a gente precisa também saber se proteger contra esses que podem fazer mal para nós a partir deles, apesar de são seres vivos como nós, né? E no mundo deles são pessoas também como nós, esses animais, esses pássaros, essas águas, essas pedras, que para a ciência não tem vida, mas para os indígenas essas pedras têm vida, né? E eles, se olharem a gente como eles começam a brincar com a gente, só que no nosso mundo aqui, real, nosso, do ser humano, a gente fica doente. Então, a gente também tem que saber dialogar com eles. E nesse espaço que traz o respeito. Isso é conhecimento, isso é cultura. Como você está falando, né? A cultura, uma vez, acho que na segunda mandato do Lula, tinha um coordenador da área cultural, que eu gostei muito da definição dele em São Gabriel. Porque ele diz: quem tem conhecimento, ensina. Quem tem conhecimento, cura. Quem tem conhecimento, tem casa. Eu acho que a cultura não é só expressão cultural de música, poesia, tudo isso também, mas é todo o sistema de vida, né? Esse sistema de vida precisa funcionar para a gente ter nosso bem viver, que é a parte da medicina indígena, que tem que funcionar através dos especialistas das medicinas indígenas.
1: Eu falei que era a última, mas foi a penúltima. Você falou, dos seres, vamos dizer, sencientes e até outros como as pedras e tal, que são parte da natureza. Até que ponto o nosso desconhecimento, vamos dizer assim, da população envolvente e para alguns até um certo desprezo para a natureza, tem nos trazido essa problemática realidade que a gente vive hoje, dentro e fora das aldeias também, de muita depressão, de muita ansiedade, de uma certa insatisfação, às vezes até com problemas de morte. Como é que você vê a relação entre esse, deslocamento do nosso ser natural, como ser humano, você, eu, não importa, da natureza em si, na relação com a saúde.
0: Beth, eu acho que um dos causadores grandes da depressão, ansiedade que você falou, está muito relacionado à facilidade que é vendido pelo mercado, pelo capitalismo. A gente colocar. Eu fico imaginando, essa é minha opinião mais, é
1: Reflexão,
0: uma
1: sim.
0: reflexão. Se alguém te oferece como se fosse uma mágica para ter as coisas, né, muito dinheiro, uma coisa muito bonita, não sei o quê, e você não consegue, aí você começa a ficar preocupado. Por que só eu não consigo? E os outros conseguem, né?
1: A
0: É a
1: comparação, né?
0: comparação. Então, esse é um dos problemas. Eu acho que o capitalismo, ele apressa demais, insiste demais na cabeça das pessoas e acaba gerando essas consequências muito negativas em jovens. Até a gente mesmo, que a gente está vivendo nesse mundo, a gente também acaba ficando assim. Mas na cultura baniwa, a vida não é bem pela mágica. Existe isso na narrativa de origem, é que essa época já existia. Então, sempre falo com meu pai, eu acho que o mundo hoje está tentando chegar essa de volta. Só que a humanidade, ela vive uma consequência da desobediência dessa época, lá atrás, na origem da humanidade, né? Então, é muito importante que quem é criança, quem é jovem, né, que saiba que o mundo não é mágico. Ele precisa ser trabalhado, precisa suar, precisa trabalhar. É difícil, tem doença, por isso tem que conhecer os conhecimentos para se proteger, para se curar. É trabalhoso e tem que fazer, né? Não tem coisa que pensei vai existir, né? Só Deus, pela palavra, diz que foram feitas todas as coisas.
1: Tá certo, André. Olha, eu te agradeço demais por estar aqui. Um grande prazer te reencontrar, porque eu tenho certeza que eu já estive com o André antes. Mas ele falou assim: não, não lembro não. Depois ele falou: ah, tô te conhecendo também. Então eu tô muito feliz que você tenha vindo aqui. Agradecer também o Luiz da CESAI, que muito gentilmente veio acompanhá-lo e nos prestigiar com a sua presença. E fica o convite para você voltar. Quero muito que você fale para nós. Sobre mais temas que você tem aqui, inclusive a relação do homem com a natureza, que eu acho que ela também tá meio sem balanço, mas você que é o pesquisador, eu só acho, só. Você volta,
0: Bete,
1: André?
0: fica à vontade, a gente pode continuar a conversa em outros momentos.
1: Sim.
0: Estou disponível para conversar. Que bom que o Luiz está aqui com a gente também. Tem, assim, o mundo indígena do povo Baniwa é extenso também, e a
1: Extensos.
0: partir disso a gente pode falar de outros povos, né?
1: Aspectos e outros
0: Outros
1: povos. Sim,
0: aspectos.
1: sim, sim.
0: Então temos muito assunto para. Eu acho que a gente precisa falar muito para a sociedade entender o que ela ignorou, o que ela desprezou no passado e hoje, positivamente, a gente está colocando para a sociedade também valorizar junto com a gente.
1: Muito legal. Olha, eu quero agradecer também o Zé Alves, que veio gravar conosco essa entrevista. E, André, te espero em breve. A gente se fala mais, tá bom?
0: Tá certo.
1: Até
0: Obrigado.
1: breve.
0: Até
1: Obrigada a
0: mais.
1: você. Tchau, tchau. Uma honra, viu, gente, conversar com o André. Ele é uma cabeça, o famoso cabeção, né? E aí foi muito interessante, gente, que eu fui pesquisar um pouco mais sobre os Baniwa, né? E é impressionante a riqueza desse povo, inclusive, como é que eu vou te dizer assim, étnica, né? Porque o povo Baniwa, ele sofreu muita pressão ao longo, principalmente dos 2 últimos séculos, teve muito ligado a questões religiosas, como está até hoje. O cristianismo é muito forte entre eles também, tanto da Igreja Católica quanto dos protestantes, né, os evangélicos. E essa situação de perseguição que eles passaram fez com que muitas outras etnias fossem se reunindo com aqueles indígenas que sobreviviam e montavam o grupo. Então, os Baniwa de hoje, eles, na verdade, são um grupo que é heterogêneo, se formou de uma maneira heterogênea ao longo desse tempo, mantendo, claro, o centro da sua comunidade, mas agregando outros povos indígenas também, que eram fugitivos. Aí você fala assim: mas estavam fugindo do quê? Da escravidão, gente. Escravidão, o pessoal queria escravizar os índios. Eles não eram muito chegados, muito sábios, né? Que esse negócio de escravidão é uma doideira. E aí, muitas vezes, grupos inteiros ou quase inteiros eram exterminados. Sobravam dois, três, e eles iam se acolher, vamos dizer assim, junto ao povo Baniwa, que já tinha lá uma manha de resistência e também essa amizade com determinados grupos cristãos que acabava por protegê-los. Então, é um grupo riquíssimo, tá? O trabalho do André é fantástico, de resgate das ervas, do uso dos banhos, das rezas. Isso tudo é muito importante, gente, é riqueza. Viver dentro de uma caixinha assim, achar que só existe um jeito de viver, que aquele jeito é o jeito certo para todos, pode ser que seja o jeito certo para você, o melhor para você, e isso não se discute, né? A gente anda muito assim, como dizia minha mãe, vocês estão muito bedelhudo, metendo bedelho na vida pessoal, né, dos seres humanos. Mas não é por aí. A gente tem que saber o que é bom para nós e deixar as pessoas seguirem o caminho que lhes faz melhor, desde que sempre esse caminho não prejudique os demais ou que não se queira impor isso aos demais, né? Isso é meio complicado. Às vezes eu vejo coisas e fico assim pensativa, sabe? Porque todo mundo gosta muito de falar do pessoal lá do Islã, né? Que é uma coisa que a gente tem pouca convivência. E fala um monte de besteira também. Fala que o Irã é que nem no Afeganistão. E não é, gente. São coisas diferentes. Mas, enfim, mistura política, né? Oficialmente política com religião. E isso é uma coisa que não é legal, não deu certo, basicamente, em nenhum lugar na história. Então, a gente também ficar querendo impor a nossa forma de ver Deus, de ver a vida, de ver o sagrado, por mais que eu esteja cheio de boa intenção. Tem também aquele ditadinho, né? Que de boa intenção o inferno tá cheio. Então, a gente ter esse conhecimento desse povo, nossa, é uma bênção. Isso é uma grande bênção da gente poder ter esse conhecimento, de ter o André fazendo esse trabalho e disso ter sido inclusive incorporado, porque hoje está dentro do Ministério da Saúde e o André está pesquisando também outros povos, de modo que a gente vai ter mais conhecimento, vai ter mais remedinho que não é necessariamente da indústria farmacêutica. Tem gente que não gosta, né? Quem perde dinheiro, mas a vida não é só dinheiro, não, gente. E é uma lindeza o trabalho do André. Logo, logo eu vou trazê-lo para a gente conversar um pouco mais, porque a riqueza dos estudos e da vivência do André é enorme. Valeu demais, fiquei muito feliz de ter ele aqui conosco. E falando em ervas, banho de ervas, chás de ervas, eu vou chamar as caruana, ervas cheirosas.

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1: Sou eu, minha Amazônia querida. Seguimos com o nosso Bem Viver pelas ondas da mais querida Rádio Nacional da Amazônia. E olha, gente, vamos falar um pouquinho sobre vacina, porque eu estou vendo voltar aí essas conversas anti-vax. Isso me deixa profundamente triste e muito agoniada e preocupada. Eu acho que eu já comentei com vocês que eu, na verdade, eu sou formada tecnicamente em saúde, né? Eu me formei em saúde na Escola Normal Carmela Dutra, lá em Porto Velho, Rondônia. Então, quando a gente faz técnico em saúde, essa questão da vacina, por exemplo, normalmente quem vacina a gente é um técnico em saúde. Então, é uma coisa que eu lido há muito tempo com esse tema e eu fico, assim, agoniada de ver as pessoas ainda se debatendo, questionando isso, porque é um método já muito antigo, consolidado, sabe? Eu não sei por que, gente, isso aí vou deixar em aberto. Por que essas pseudo-informações surgem? Qual é a intenção, se querem acabar com a gente? Tem uns caras aí, né? Uns bilionários aí. Não sei se vocês andam acompanhando a conversa deles. Tu tá acompanhando a conversa deles, Sanderson? É uma conversa meio cabulosa aí, sabe? Tem gente de mar no mundo, que agora com a inteligência artificial a gente não vai servir para nada. Então, meus queridos, vamos ficar com os dois olhos abertos e os dois pés atrás. Então, a gente conversou até um pouco sobre isso. A vacina, ela é muito segura. Aí você falou assim, quando saiu a vacina da Covid. Mas como que foi tão rápido? Porque o método, ele já está definido. Só mudou o agente. Entende? Como é que faz um bolo? Se vai ser laranja, se vai ser cenoura, são coisas pequenas. Mas aí veio essa gigante campanha que matou milhões de pessoas. Olha, hoje, gente, hoje eu estava vendo a notícia de uma pesquisa que saiu e que embasou muitas postagens anti-vax aí, que foi da Inglaterra. Me faltou o nome do jornal, é tipo um jornal de medicina, são esses agregadores de pesquisa mesmo, pesquisa acadêmica. E aí dizia lá que tinha uma sobra de 3 milhões de pessoas que tinham morrido, não tinham sido computadas como Covid. E aí sugeria, assim, né? Também não afirmava, mas sugeria que poderia, talvez, ser a vacina. Hoje mandaram até recolher a pesquisa. O que acontece, gente, é que quando houve mesmo a epidemia de Covid, muita gente morreu e a causa morte foi a consequência. O que, que eu quero dizer? A pessoa foi internada com Covid, aí o vírus ataca o coração, ela tem um infarto. Aí coloca lá, causa mortes, infarto. A gente teve muito mais gente aqui no Brasil também que morreu. Então, como eu sei que está circulando nas redes, eu vou ficar com a minha cantilena, né? Como é que é a favor, gente? Provax, né? Tem o antivax, eu sou o provax que vou ficar nessa cantilena com vocês. Gente, esses dias eu vi uma notícia de cortar o coração. O pai que disse que não ia vacinar a filha com sarampo nos Estados Unidos. O caos lá tá gigante, tá, gente? Pode fantasiar, vocês podem fantasiar à vontade. Mas o negócio lá tá caótico. Eu parei um pouquinho porque eu lembrei de outra coisa. Você ouviu falar da diarreia explosiva que deu lá? Não? Parece que agora conseguiram controlar, gente. O que, que foram lá? Com esse negócio de privatização, tiraram um monte de funcionário do que seria tipo a Anvisa deles, né? E agora os alimentos não estão com o mesmo cuidado. E aí deu lá, tipo, no alface, uma bactéria que diz que era uma diarreia explosiva. Por aí vocês tiram a situação da pessoa, tá? E o sarampo. Aí eu vi um pai, que filhinho dele morreu de sarampo, tá? Com 3 anos de idade. E ele falou que não vacina, entendeu? Que não vacinou mesmo, que ele tem outro filho, que ele não vai vacinar e que se morrer foi porque Deus quis. Não, gente. O que que tá escrito lá? Faça por onde, eu te ajudarei, né? Deus tem as obrigações dele e nós temos as nossas. Então, é uma situação muito grave e eu queria mais uma vez chamar a atenção de vocês. Nós já falamos aqui sobre fazenda de robô, fábrica de robô. Agora eu descobri que na Bolívia eles chamam de granja de robô. E o que que é isso? São esses, eu não consigo nem entender, gente, como é que eu chamo isso? Que parece um espírito. Eles programam determinados números, criam perfis falsos, colocam na internet para divulgar esse tipo de coisa. É mentira, tá? Fake news, notícia falsa. E por que, eu volto a dizer, porque não sei qual a intenção disso, não sei, mas só sei que é assim, tá? Agora mesmo, eu estava vendo um caso, não sei se vocês chegaram a ouvir, sobre um, como é o nome dele? Fernando Cerimedo. Você viu esse cara, o Sanderson? Gente, o moço gabaritou, viu? Ele gabaritou porque. Como é que começa? Por que que ele vai em cana? Feminicídio, que é outra coisa que nós não vamos nem discutir aqui hoje, mas que as redes também têm feito aí uma campanha, Red Pill, misoginia, ódio às mulheres. Nós precisamos ficar muito atentos, gente, muito atentos. Esse senhorzinho aí, que é uma pessoa importante, tá? Ele tem contatos e tudo. Ele tentou matar a namorada grávida. Tentou matar? Não, é pior. Ele contratou assassinos para matar a mulher dele. Mas parece que ela estava bem protegida. Não acertou nenhum órgão vital, ela tá viva. Ela sobreviveu, só que aí ela entendeu que o buraco é mais embaixo. E saiu falando tudo que ela sabia. Esse moço aí, Cerimedo, ele foi. Isso aconteceu na Bolívia, tá? Onde acabou de ter eleição. Ele estava onde? Na Argentina, tá? A polícia foi dar lá o baculejo, né? Não sei como é que é baculejo na Bolívia, no Rio é baculejo. Ela dá um baculejo e achou. Aliás, eu queria que vocês olhassem isso. Bota aí no Google, Fazenda de Robôs da Bolívia. Granja, eles chamam lá de granja, que eu tenho falado para vocês. Gente, é uma estrutura imensa, tá? Cada negocinho daquele que pisca é como se fossem vários celulares, que são várias identidades, entre aspas, diferentes, que são programadas com um determinado fim, tá? Que pode ser antivacina, pode ser promover um candidato, pode ser mentir sobre outro, esculhambar, xingar. Aí aquilo que eu falei com vocês em outra edição, de colocar a gente nessa roda, aí a gente fica com raiva, vai lá, não fica respondendo essas coisas. Você não sabe nem se é gente, não sabe de nada disso. Aí o que que acontece? Descobriram esse lugar, gente, e deu para ver direitinho. Eu tirei aqui, ó, foi até o nosso amigo. O Gemini. Gemini, o pessoal chama de Gemini. Como que é? Gemini, né? Da Google, ele me explicou. Eu perguntei sobre isso, da fazenda. E aí diz que a estrutura tecnológica foi localizada após a prisão, né, preventiva dele, que foi colocada na hora, porque a moça mostrou as mensagens e tal. E aí, o que que aconteceu? Encontraram esse local. Como funciona a estrutura? Me diz a inteligência artificial. A fazenda de robôs, também chamada de fazenda de cliques, fábrica de robô, granja de robô, consiste em uma grande instalação com múltiplos números celulares, computadores e modems operando simultaneamente. O objetivo disso é o engajamento artificial. Lembra que eu já falei também que maldade está dando dinheiro ultimamente, viu? Aliás, sempre deu, né? Infelizmente. Mas agora arranjar mais um jeito. Criação de milhares de perfis falsos automatizados que vão curtir, comentar e compartilhar a publicação. É por isso que a gente vê aqui, o Brasil é um país que tem 200 e poucos milhões de habitantes. Aí vai lá fulaninho, não vou dizer nenhum nome, gente, que eu não quero rolo. Fulaninho vai lá, faz um vídeo contra nós, né? Contra o Pix, vamos dizer assim, que é contra nós, porque o Pix é muito útil, eu acho que isso aí dispensa, né? E aí tem 450 milhões de visualizações. Estranho, né? Então a gente tem uma série de coisas que acontecem e que não são exatamente aquele final último que a gente vê já na rede social. Além disso, essa tal dessa granja aí de robô, ela faz a manipulação dos algoritmos, ou seja, alteração artificial de estatísticas de relevância para forçar que determinados temas políticos ou ataques entrem nos tópicos mais lidos na rede social. Então, minha gente, olha, pelo amor do amor, vamos ter que ter, assim, muito cuidado, ainda mais agora em época de eleição, muito cuidado mesmo com as mensagens, com o jeito de informação que vai chegar para nós, né? Com o jeito da informação que vai chegar para nós, porque a gente chama informação por falta de uma palavra melhor, não é bem informação, é uma falação só. E nós não podemos repassar essas coisas, tá, gente? Tem aí como você conferir, dá uma olhada, não queira também ser o primeiro a dar a notícia e repassar, porque, inclusive, eu comentei também com vocês que recentemente teve uma decisão do Supremo Tribunal, que o cidadão que colabora publicando ou compartilhando notícias falsas e criminosas, né, pode sofrer sanções tanto na Justiça Civil como penal. E chega até, gente, a quantos anos de detenção? A partir de 4 anos, olha, de 2 a 8 anos de reclusão. A partir de 4 anos, a pessoa pode ser mesmo encarcerada. E aí a pessoa pode falar assim, mas por quê? Porque eu publiquei uma coisa na internet? Porque eu dei minha opinião? Não. Porque, por exemplo, quando você é anti-vax, você está colaborando para uma situação ruim de saúde pública. Você está colaborando, muitas vezes, tem um filho na escola e não quer vacinar o seu filho, você não está prejudicando só a você, a seu filho, você está prejudicando todas as crianças. E isso também, viu, gente? Pessoal, eu vejo muita coisa de fora daqui. Está acontecendo no mundo todo. Estão havendo regulamentações na Europa como um todo, na Austrália, Nova Zelândia, porque não dá para virar essa terra de ninguém, nos enganando, nos levando, né, colocando para errar e, principalmente, nos induzindo a participar de certas coisas que não são verdadeiras, que podem prejudicar terceiros e podem prejudicar a gente mesmo quando a coisa passa do limite e alguém denuncia no Ministério Público e a gente acaba respondendo um processo, tá? Então, vamos tomar muita atenção. Vamos tomar as vacinas, gente. Eu tô doida para tomar a de sarampo de novo, porque eu devo ter tomado quando era criança. Vou no posto para tomar a de sarampo. Mantenho certinho a minha vacinação de Covid, contra o Covid, tá? Porque o Covid também não acabou, viu, gente? Eu tive Covid pela primeira vez no final do ano passado. Nunca tinha tido. Agora tava dando outro surto aí, que eu soube. Então, vamos tomar muito cuidado. E assim, vamos parar de ser tão egoístas, né? Vamos trabalhar isso na gente. Pensar que você tá dentro de um coletivo, de um social. Mesmo que você não queira. Você tem o povo que mora no mesmo condomínio, no mesmo bairro, tem o povo do trabalho, tem o povo da escola, tem o povo do mercadinho onde se faz as compras. Você não está isolado no mundo. Então, vamos ter assim um pouquinho de responsabilidade, pensar também no todo, no coletivo, porque dinheiro tem, viu, gente? Dinheiro tem para todo mundo viver, pelo menos, com dignidade. Agora, se meia dúzia, por alguma razão, estão levando praticamente todo o dinheiro do mundo, fica mais difícil. Então, vamos usar a nossa energia para causas justas e vamos nos vacinar. Passa no postinho. Gente, isso não é qualquer um que tem esse direito, não. Chega lá no postinho e fala, moça, vê aí o que eu tenho que tomar. Toma as vacinas todas que estão lá disponíveis. Gente, isso é uma bênção. Tá cheio de vídeo aí, ó. Bota aí no YouTube. Gringo recebe atendimento no SUS. Eles saem assim, ó, porque não tem na terra deles, entende? Na Europa tem. Na Europa tem um estado de bem-estar social. Estados Unidos não tem nada. É uma grana. As pessoas preferem morrer com dor. Aliás, essa é uma razão, viu, gente? Aquelas imagens que a gente vê do povo se contorcendo lá nos Estados Unidos com aquela droga. Aquela droga é uma droga para dor.

ela começa a usar aquilo cada vez mais, vai se aprofundando, assim, a base de ópio, né? E quando a pessoa vê, tá lá, no meio da rua, jogada, se contorcendo, porque ela não teve direito a fazer um tratamento minimamente correto, né? Então aqui o SUS pode melhorar muito, estamos esperando, sempre esperando, mas nossa, ele faz coisas maravilhosas, tá? Então, gente, vamos cuidar da nossa saúde mental, do nosso corpo físico e também daqueles que nos cercam e do nosso bolso, né? É, pega uma multa aí. Sem falar na liberdade, porque penas acima de 4 anos podem realmente resultar em prisão, como eu falei anteriormente, tá? Olha, minha gente, depois de falar de coisa chata, tipo coisa campanha antivax, coisa chata, coisa cafona, coisa velha, tá? Vamos de uma coisa bem legal, um trabalho lindo dessa menina que tem uma história incrível. Vê se depois eu trago ela para conversar conosco, que é a Caê Guajajara. Eu sou fã dela. Tem músicas incríveis, maravilhosas, e essa está sendo a minha favorita do momento. Eu quis apresentar para vocês Caê Guajajara, entre eu e você.

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1: Gente do céu, mas passou rápido demais, conversamos nada ainda. Tem muita coisa para falar, então eu te espero no próximo sábado. Aliás, gente, sábado que vem vai ser uma grande festa aqui na nossa Rádio Nacional, os 90 anos da Rádio Nacional do Rio, a nossa

0: Rádio Mãe, e eu vou estar ao vivo, hein? 61 99653-9801. Quero agradecer demais, meu filho Sanderson, por fazer comigo esse programa de hoje. Agradecer a você, a audiência, deixar aquele beijo com muito carinho e dizer que te espero no próximo sábado com mais um Bem Viver Amazônia. Tchau, tchau!
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2: Agora são 10 horas da manhã, no horário de Brasília. Muito bom dia. Este é o Nacional Notícias com destaque do momento. Vamos começar o sábado com a agenda dos candidatos. Priscila Mazenotti, bom dia. O que cada presidenciável vai fazer hoje?
3: Olha, muita coisa, viu? Esse sábado aí, a menos de um mês das eleições. Fátima, bom dia primeiro para você e para os ouvintes também. Os presidenciáveis aí com a agenda cheia, né? Vamos dividir por região para ficar um pouquinho mais fácil. No Nordeste, hoje temos Hertz Dias, do PSTU em Salvador, fazendo uma caminhada na região central da cidade, e Renan Santos, do Missão, na convenção estadual do partido em Fortaleza, no Ceará. Já na região Sudeste, Augusto Cury, do Avante, está em Araçatuba, no interior de São Paulo, faz caminhada ali no camelódromo da cidade. Rui Costa Pimenta, do PCO, em Belo Horizonte, Minas Gerais, lança candidaturas estaduais. E Samara Martins, do Unidade Popular, em Santo André, também em São Paulo, na marcha em homenagem aos assassinados e desaparecidos pela ditadura militar. Temos também Lula, do PT, que vai estar com o candidato a vice Geraldo Alckmin e Fernando Haddad, que é candidato ao governo do estado, num grande evento lá em São José do Rio Preto, no Noroeste Paulista, na Praça Dom José Marcondes, no centro da cidade. Agora a gente vai até a região sul. Ronaldo Caiado, do PSD, no Rio Grande do Sul, se reúne com cooperativas e Federação do Agro em Esteio, no interior do estado. Flávio Bolsonaro, do PL, visita Felipe Martins, ex-assessor do pai dele, o ex-presidente Jair Bolsonaro, na cadeia pública de Ponta Grossa, no Paraná. O aliado foi condenado a 21 anos de prisão, a gente lembra aqui, né, por participação na trama golpista, visita que foi autorizada pelo ministro Alexandre de Moraes do Supremo Tribunal Federal. E para encerrar, Fátima, Clariana Barão, do Democracia Cristã, e Romeu Zema, do Novo, participando de entrevistas para a televisão. Wilson Graça, do Democrata, se reúne com lideranças e com a equipe de campanha, e Edmilson Costa, do PCB, cumpre a agenda em Lisboa, em Portugal. Eu volto com você.
2: Dia movimentado aí para os candidatos. Obrigada, Priscila Mazenotti, pelas informações. Nacional Notícias, próxima edição, à 1 da tarde.
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10: É com uma história imensa, diferentes gerações de funcionários e particularidades em cada praça que a marca nacional, sob gestão da EBC, tem a desafiadora, mas também estimulante tarefa de reformular a identidade das emissoras.
11: Eu acho que as rádios foram os veículos que a gente recebeu, digamos, com maior proximidade com o ideal de comunicação pública.
8: Esta é Tereza Cruvinel, primeira presidenta da Empresa Brasil de Comunicação. É bebendo dessa tradição de proximidade com a cultura popular e com a cidadania que a Rádio Nacional vai organizar a sua nova programação.
11: Houve investimentos importantes no rádio, tanto na infraestrutura como também em programação. O superintendente era o Guilhom e

0: e fez um arrojado programa de participação da produção independente na programação das emissoras de rádio, todas elas.
1: Orlando Guilhom, ex-superintendente das rádios da EBC, lembra que na emissora onde tudo começou, a Nacional do Rio, a programação já tinha uma nova cara na transição entre a Radiobras e a EBC.
2: O Época de Ouro e o Rádio Maluca, por exemplo, dois exemplos de programas de auditório que enchiam o auditório, já foi na fase da gestão Radiobras. Depois a gente fortaleceu isso com outros programas, o Puxo Fole do Sergival e outros programas de auditório.
3: A nossa colega Gláucia Araújo, hoje apresentadora do programa Tarde Nacional, chegou à emissora em 2004 e ouviu do diretor Cristiano Menezes que ela se encaixava em um perfil que ele procurava.
4: Com o perfil que eu tinha na época, né, de ser mais jovem, de ter uma experiência de FM. E o Cristiano pensava exatamente isso, né, em fazer no meio da tarde um programa com mais cara de FM, mais musical e menos com aquela cara de AM. Na época, muita gente entrou também, né, com programas muito legais, como a Dorina, a Berta, o Geraldo do Norte, o Marco Antônio Monteiro.
1: Programas como O Amigo da Madrugada, com Adelson Alves, e Ponto do Samba, com Dorina e Confete, reaproximavam a rádio do público. Puxa o Fole, de Sergival, e Tabuleiro do Brasil, com Geraldo do Norte, resgatavam a tradição iniciada por Luiz Gonzaga na Nacional, de garantir um espaço especial para a cultura do Norte e Nordeste.
5: Deus, quando criou o mundo, fez uma obra completa, como um poema matuto feito por um Deus poeta.
6: Tudo que o setor comercial não poderia fazer do ponto de vista dos seus interesses, a comunicação pública teria que levar. Então, havia uma preocupação muito grande de levar as rádios para falar com as comunidades, um olhar para as periferias, uma programação que dialogasse com os diversos segmentos da sociedade, para o mais velho, para a comunidade LGBTQIA+, para questões relacionadas a racismo, enfrentamento ao racismo, violência contra a mulher, xenofobia.
3: Este é Marcos Gomes, coordenador da Rádio Nacional do Rio no período. Foi para tentar cumprir esses objetivos que a emissora abriu espaços inéditos.
6: Foi um escândalo colocar o funk na Rádio Nacional, porque eles achavam que a gente ia botar o funk proibidão. Não, o Leonardo, ele tinha questões mais sociais, era um cara politizado, né? Então ele contextualizava a violência policial. Nós não tínhamos vergonha de ser uma rádio popular. Associado a isso tudo, o futebol, né, que veio com tudo. Depois da Copa do Mundo, a equipe foi fazer o Campeonato Brasileiro viajando para os estádios, coisa que não se faz mais hoje, né?

0: Boa tarde, no Rio de Janeiro, 12 horas 31 minutos.
1: As orientações e os esforços para tornar a Rádio Nacional mais próxima de um conceito de comunicação pública contemplava também as outras emissoras da marca nacional.
2: A Rádio Nacional FM era muito fechada, era, na verdade, elitista. Era uma rádio de bossa nova, de jazz, tocou, um bom período, tocou música internacional, só jazz.
3: Este é Carlos Sena, na época coordenador da Rádio Nacional FM de Brasília. Ele explica que o reposicionamento veio a partir da reflexão sobre o perfil e a identidade de cada emissora, como aconteceu com a FM de Brasília.
2: É uma emissora local de Brasília, e qual o perfil dela? Ela tem que apoiar, em primeiro lugar, a arte que os artistas de Brasília produzem, seja na música, teatro, cinema, tudo, culturalmente falando, tudo. Junto com Chico Buarque, Gal Costa, pum, a música dos artistas de Brasília.
1: No jornalismo, a tensão entre o histórico de forte intervenção editorial em diferentes governos e os debates acumulados pelo conjunto dos trabalhadores vão resultar em esforços de uma

0: cobertura mais cidadã.
1: Thaís Ladeira, ex-gerente das rádios EBC, exemplifica com o jornalismo feito na Rádio Nacional da Amazônia.
2: Contrabando de animais, desmatamento, todas essas pautas que nós vemos que significa a Amazônia na mídia nacional. Claro que tem que ser falado, mas a Amazônia é muito mais do que isso. Então a gente conseguiu deslocar por meio das fontes, das pautas, dos olhares, iniciando pela perspectiva do interesse do cidadão e da cidadã. O que que aquela política pública vai mudar na vida das pessoas?
0: Começa agora o Jornal da Amazônia, pela Rádio Nacional da Amazônia. A nossa colega Bianca Paiva foi repórter da Rádio Nacional da Amazônia por mais de 10 anos. Dois deles como correspondente diretamente do estado do Amazonas e lembra bem das pautas.
3: Conteúdos voltados para as comunidades tradicionais da floresta, as causas, tudo que a floresta enfrenta para se manter em pé. Participei de coberturas muito bacanas. Uma delas é o Festival Folclórico de Parintins. O Brasil inteiro, o mundo deveria saber como é o festival e como é mágico a gente ter toda essa grandiosidade na região amazônica.
1: Nos próximos episódios, a gente te conta como a participação social foi essencial e é imprescindível em um veículo de comunicação pública, como a Rádio Nacional.
0: Este episódio usou áudios do acervo da Empresa Brasil de Comunicação.
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2: Oi, oi, oi, oi, gente amiga. Bom dia. Bom dia, Amazônia. Bom dia, Brasília. Bom dia, meu querido Brasil. Estamos iniciando o programa Ponto de Encontro, Rádio Nacional da Amazônia, Rádio Nacional Brasília AM 980 kHz, Rádio Nacional do Alto Solimões e outras emissoras parceiras aí transmitindo a nossa programação. Bom dia, meu amigo. Bom dia, minha querida amiga. Onde quer que você esteja, seja aí qual for seu grau de cultura, religião, enfim, acredite, Deus está sempre ao nosso lado e ao seu lado, tá bom? Um abraço para você, muito obrigado aí, vamos juntos até ao meio-dia. Ao meu lado aqui nós temos o Maan Kayabi. Bom dia, Maan Kayabi.
3: Bom dia,
2: tudo bem com você, Kayabi?
3: Tudo
2: tranquilo, né? Estúdio novo, né? Tudo estranho, né, Gabi? Hoje nós estamos transmitindo dos estúdios da Rádio Nacional AM Brasília. O Pipi tá ali como se fosse a primeira vez que dirigisse um carro, né, Pipi? Já é a segunda vez. Já tá mais acostumado, né, agora. Muito bom, Pipi. Pipi, então, tomou ali, já tá dominando a mesa, né? E vamos juntos, né, Gabi? Participe aqui do nosso programa Ponto de Encontro, mandando aí a sua mensagem, né? Pedindo a sua música. Com prazer nós vamos atender você, tá bom? Ó, por favor, não fale no seu candidato, não fale em política, senão você vai derrubar o colega Frank e o colega Pipi, né, Bibi? É isso aí. Bom dia, Mário Sartorello. É isso aí, é o coordenador Rádio Nacional AM, né?

É isso aí. Bem, gente, estamos juntos e vamos até o meio-dia aqui com o Ponto de Encontro. Vamos começando já cantando, né, Gabi? Quem chega, coração

Beleza, muito bom. Agora 10 horas mais 22 minutinhos. Rádio Nacional AM Brasília, Rádio Nacional da Amazônia e o ponto de encontro deste sabadão gostoso. Já aí e no feriadão, né? Muita gente de folga aí na segunda-feira. Maioria dançando esse forrozão lá na chácara, outros aí na beira do Corumbá, outros na fazenda. Arrocha aí, Pipi! Deixa

0: A sanfona, Caiabi, rapaz! 10 horas 23 minutinhos, dirigindo, né? Bate puxa! Vamos falar agora com Dona Francisca. Dona Francisca, bom dia! Oi! É, Pipi, segundo dia... Ah, vou voltar. Pipi, vamos lá, pro início, Dona Francisca, desculpa aí, que nós estamos aprendendo aqui no, na mesa ainda, né, Gabi? Vamos lá, bom dia! Bom dia!
1: Silva, bom dia, Frank, gostaria de ouvir uma música com roupa nova, coração pirata, se puder, você troca essa música, a mesma preço.
0: Sim.
1: Para todos que gostarem da música, Frank, bom dia!
0: Bom dia, Dona Francisca, é Cristino Castro no Piauí, rapaz, um abraço bem forte, muito obrigado, tô com saudade aí dessas paisagens, né? Breve, breve estarei passando por aí, se Deus quiser. É, agora 10 horas 24 minutinhos, 10h24, nós vamos falar agora com o nosso amigão Felito, rapaz, lá da Bahia. Bom dia, Felito.
2: Bom dia, Franco, como é que tá? Tudo bem?
0: Prazer. Bom.
2: Você. Ô, Franco, eu quero que você rode pra minha música com Zezé de Camargo e Luciano.
0: Sim.
2: É. Menina Veneno, chamei pra curtir.
0: Menina Veneno. Tá bom, vem com hit, né? Melhor, né, não?
2: Só pra você, pra vocês ouvindo. Como é que tá aí? Tá chovendo?
0: Tá bom.
2: Não tá chovendo, não. Estamos só um calor, moço.
0: Tá bom demais.
2: De maio. Bom dia, Franco. Fica com Deus. Um abraço, amigo Felipe da Bahia. Tô aqui na escuta.
0: Felipe, Bahia sem calor não presta. Presta, Pipi. Bahia sem calor? Presta nada. Bahia só é bom com calor. Ei, muita praia, muita coisa boa. Né, Felipe? Pois não, meu irmão? Continue.
2: Maravilhoso programa Ponto de Conta. Eu já sabia que você ia apresentar o
0: estudo.
2: Eu gosto demais, viu?
0: Obrigado.
2: Já apresentando o Ponto de Conta.
0: Muito obrigado.
2: Tá bom? E eu fico com Deus. Eu não, meu irmão, gente, fé também. Manda um abraço pra você.

0: tá bom?
1: Sim, abração.
0: Eles gostam muito também, mas só que não gostam da aula, não.
1: Aí fica calado.
0: Fica com Deus. Bom dia pra você.
1: Falou, Felipe.
0: Toda sua família aí.
1: Obrigado.
0: E todos aí de Brasília. Né?
1: Isso.
0: Todos que estão na sintonia.
1: Sim, senhor.
0: Um ponto de encontro.
1: Sim, senhor.
0: Tudo atacado, viu?
1: Tá legal.
0: Tchau, fica com Deus.
1: O alô, meu caro Felito, um abraço para você, gente, amiga. Vamos seguindo, chegou também o Roberto, vamos falar com o nosso amigo Roberto, é lá de... É que é Araguari? Araguari? Um negócio assim, né? Vamos falar com o Roberto. Roberto, bom dia!
2: Bom dia, Franco! Bom dia, Pipi! Bom dia! É Roberto de Guarapari!
1: Guarapari!
2: Ô, Pipi, se possível, hoje eu gostaria de ouvir a ex-mulher com o João Mineiro e Marciano.
1: Ex-mulher.
2: Obrigado, bom trabalho, bom final de semana, bom feriado.
1: Falou, meu irmão Roberto, abração pra você. Geralda de Alto Boa Vista. Ô, dona Geralda, deixa eu colocar os óculos aqui, dona Geralda, pra enxergar, né? É, senão vai confundir as coisas, né? Isso. Vamos lá. Beleza, agora abriu aqui. Bom dia, Frank Silva. Bom dia, Pipi. Passando para desejar um ótimo sábado abençoado para todos os ouvintes que estão na escuta do programa. Um ótimo final de semana abençoado para todos, Frank Silva. Cante os parabéns para o filho da Valéria, né? Aniversariante, é o Jackson. Que Deus abençoe hoje e sempre com muita saúde, paz e alegria. Que ele alcance todos os seus objetivos e todos os aniversariantes de hoje também, né? Que alcance seus objetivos. Frank, um bom final de semana para você. Bom feriadão. É minha querida amiga aí de Alto Boa Vista, né? Geralda, de Alto Boa Vista, no estado do Mato Grosso. Lá do Mato Grosso também, quem chega é Maria Rita. Oi, Maria Rita, bom dia.
3: Bom dia, Frank. Frank, nós estamos aqui no sítio Araújo, no município de Querência.
1: Oh, beleza. Bom demais.
3: E queremos que você passe uma música aí para nós ouvir aqui.
1: Sim.
3: É, Alan e Aladine, 2 graus, tá?
1: Eita,
3: obrigado, Deus abençoe.
1: 2 graus tá pouco, né, Gabi? Hoje é dia de 70 graus, né, Gabi? Cuidado para não cair, né? Como é que é o nome? É o suco da confusão. A 70 graus. 10 horas 28 minutinhos. Chegando aqui mais uma pessoa maravilhosa, querida amiga, Bruna Lima, lá do Maranhão, cidade de Zedoca. A voz dela é linda, né, Gabi? A voz dela me lembra quando eu viajava de avião, a aeromoça. É a voz da aeromoça. Bruna Lima, bom dia.
4: Olá, bom dia, caros Frank Silva e Pipi, como vai? Tudo bem?
1: Tudo bem.
4: Muito prazer, sou a Bruna Lima, do Maranhão, de Zedoca.
1: Sim.
4: Tô passando, queridos, para deixar o meu abraço a todos, especialmente aos meus amores, e dizer, Frank, que eu estou na sintonia do programa.
1: Obrigado.
4: Ponto de encontro, né, e dedico todas as músicas do programa para eles, os meus amores.
1: Certo.
4: Um abraço, tudo de bom. Tchau, tchau.
1: Muito bem. Atenção, senhores passageiros. Nós estamos voando, sobrevoando o Rio Parnaíba. Estamos chegando em Teresina, capital do Piauí. É, Bruna Lima, você já foi, já trabalhou, né, Bruna Lima? Em rádio, ou então aí na aviação, né, como aeromoça, a locutora lá da cabine do avião. Voz bonita, né, Gabi? É brincadeira. São 10 horas e 29 minutos, Gabi?
5: Oi.
1: Vamos cantando?
5: Vamos lá.
1: Quem é que tá chegando?
5: Nós temos aqui Roupa Nova.
1: Roupa Nova.
5: Coração Pirata.
1: Coração Pirata, né? Muito bom. É, quem pediu foi Dona Francisca, Coração Pirata. Parece que foi Dona Francisca, né? E a Menina Veneno com o Zezé de Camargo e Luciano. Quem pediu foi o Felito da Bahia. E os outros pedidos nós vamos tocando mais tarde. Okay. E aguarde aí, tá bom?
5: Okay.
1: Um abraço, meu querido, minha querida amiga que tá aí curtindo estas duas músicas. Eu ofereço a você, tá bom? Você que tá aí, não ligou, mas tá curtindo a gente.

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0: Não tem jeito, ninguém consegue esquecer, né, Gabi? 10 horas 39 minutos, nós vamos seguindo aqui com o nosso ponto de encontro. Um abraço, meu querido, minha querida amiga. Um abração deste amigão Frank Silva, do Maan Caiabi. Caiabi, quem é que está chegando? Vamos para Rondônia. Rondônia, é o senhor Antônio. Alô, senhor Antônio, Alvorada do Oeste, Rondônia, bom dia.
1: Oi, Frank Silva, bom dia. Aqui é o Antônio aqui da região aqui de Alvorada do Oeste, Rondônia. Frank Silva, estamos na sintonia do ponto de encontro nessa manhã de sábado, hoje dia 5 de setembro de 2026, desejando tudo de bom para você, o Frank Silva, que está apresentando o ponto de encontro. Se for o Pipi ou o Carlinho Moraes, se estiver na tecla de som, desejo mesmo. Aí é o seguinte, ô Frank Silva, eu queria ver se tinha jeito de você pedir quem estiver na tecla de som para rodar uma música aí para mim, fazendo um favor. O nome da música é Os 10...

0: andamento com Eduardo Costa oferecendo a música para você, Frank Silva, que está apresentando Ponto de Encontro, para o Pipi, que está na técnica edição, e para todos os ouvintes que estiverem na sintonia do Ponto de Encontro. Aí eu quero que você canta parabéns para todo aniversariante do dia de hoje. Amanhã sempre estamos aqui na sintonia do Ponto de Encontro. De boa, Frank Silva. Valeu.
1: Valeu, senhor Antônio. É assim que ele fala no finalzinho, né? É, senhor Antônio, gente fina. Há muito tempo acompanha a nossa programação, todos os dias participando. É um ouvinte assíduo, ouvinte nota mil, né, Gabi? Como todos, né, todos. Muitos não participam. É, muitas vezes o tempo, o acesso, né? Um abraço então, senhor Antônio, muito obrigado. É o senhor Antônio Sorveteiro, né? É isso aí, nesse feriadão você vai ganhar o dinheiro bom, né, senhor Antônio? 7 de setembro, enfim, sábado, domingo, segunda-feira, de boa, como ele fala, né? Vamos seguindo, Sebastião Dantas, vamos ao Piauí agora, lá de Rondônia, nós vamos ao Piauí falar com o nosso amigo Sebastião Dantas. Alô, conterrâneo, bom dia.
2: Bom dia, bom dia. Zé Ponto de Encontro, a música do Ronaldo Antônio, amigo da onça.
1: Ave Maria, amigo da onça.
2: Não, toda a galera do grupo, amigo do cantor Ronaldo Antônio, todas essas galera dos grupos. Bom dia, Amazônia e tudo. Helene Brasil das Serras, Bernadette, Maria Grandia, Edna, a todos, todos. Um ótimo fim de semana todo, bom dia. Bastião Dantas, participa sempre da Rádio Nacional da Amazônia.
1: Falou, meu caro Sebastião Dantas Lima, de Baixa Grande do Ribeiro, no estado do Piauí, ligadinho da gente sempre. Tchãozinho, um abraço, muito obrigado. Tem mais alguém aí, Caiabi? É, Nilza, do Travessão da Niceia. Dona Nilza, bom dia. Ela vai passar o cardápio e convidar o Pipi para almoçar, né?
3: Bom dia, Frank Silva. Aqui é a Nilza, do Travessão da Niceia, do Estadão do Pará. Um alô para todos, 0 a 100, para esquecer ninguém. Alô, Divina Maravilhosa. Alô, Raquelzinha. Alô, seu Antônio Faria de Rolope. Alô, Marcelo, Mirador do Maranhão. Você e a família. Alô, Deusdete. Iapu, Minas Gerais. Alô, Marli, de Altamira. Alô para você também. Bora almoçar mais hoje?
1: Bora!
3: Marcos Silva.
1: Vamos sim.
3: Feijãozinho.
1: Sem dinheiro hoje para pagar a quentinha,
3: uma
1: né?
3: Uma coisa integral. Saladinha.
1: Brincadeira.
3: Pepino, repolho, tomate. Bastante cheiro verde. Coisa, a carninha de porco. Se você quiser assada, tem frita. Pois é. Melhor assado. Eu só como assado.
1: É,
3: fica gostoso. Eita, feto o
1: pangaré.
3: Queria almoçar aqui mais hoje. Boa. Aí tem suco de limão e suco de açaí. Maravilhoso. Feto esse pangaré de pipi. Vem almoçar aqui mais hoje. Nesse final de semana maravilhoso. Travessão da Niceia. Ventando, correndo vento e o solzão quente.
1: Eita, tá quente. Igual aqui, né? Aqui tá até bom.
3: Um abraço, que Deus abençoe para todos. Quero que você toque aquele hino. Você é especial, com Daniel e Samuel, para oferecer para todos. Eu falei o nome e para todos que estão assistindo. Você é especial, divina, para todos.
1: Daniel e Samuel.
3: Não dizer o nome, porque aí o áudio fica muito grande.
1: Opa!
3: Já falei, já, oferecendo para todos.
1: Dona Nilza, muito obrigado.
3: Você é especial com Daniel e Samuel.
1: Tá certo. A Dona Nilza tá lá no Travessão da Niceia, no estado do Pará, né, Cabi? Isso. Lá no Parazão, tá longe, viu? Mas muito obrigado aí pelo almoço, viu, Dona Nilza? Muito obrigado. Pipi também agradece, né? Faça de conta que estaremos aí na hora do almoço espiritualmente, né? Isso. Um abração, Dona Nilza. Muito obrigado. O Jailson, bom dia. Sou Jailson de Parnamirim, no Rio Grande do Norte. Estou ligadinho na Rádio Nacional. Vamos falar com o nosso conterrâneo Saulo, de Brasília. Bom dia, Saulo.
4: Olá, meu amigo Frank Silva. Que bom você aí. Hoje, Frank, aqui que nos fala, este amigão Saulo Silva, diretamente aqui da nossa queridíssima Taguatinga Norte, Distrito Federal. Que surpresa boa, Frank, você estava sumido, homem. Sul na Santa Paz, Frank.
1: Tô aqui,
4: Frank,
1: todo
4: vou
1: dia.
4: Vou pedir para você tocar aí, Sereno, Serenou na Flor, com as irmãs Fleitas. Quero oferecer para você, para toda a equipe. para todos os ouvintes que estiver na escuta, aí pela Amazônia, né? Pelo
1: Certo.
4: Nacional AM. Estou aqui ouvindo pelo AM. E que bom que deu umas chuvas boas hoje, ontem, Frank. Ontem à tarde. A chuva deu a da graça, né? Hoje está com 23 graus nesse momento. Esses dias atrás, essas horas, já estava com 27 graus. Então tá com 71%. Como melhorou, que diferença, né? Tá bom, Frank? Bem-vindo aí. Tô na escuta aí, pelo menos até as 11h30. Um abraço e até a próxima, Frank.
1: Abraço, Saulo.
4: Não
1: Mas
4: some
1: você.
4: não, homem.
1: Não, eu tô aqui todo dia, aqui na AM. Hoje nós estamos apresentando o programa da Rádio Nacional AM Brasília, aqui dos estúdios da Rádio Nacional AM Brasília. Todos os dias, de 1 às 3 da tarde, viu, Saulo? No Sintonia Nacional, aqui na AM 980 kHz, tá bom? Um abração para você, Saulo. E também hoje, Nacional aí em Brasília, Nacional da Amazônia e o ponto de encontro. Vamos falar com a Helena Pereira do Maranhão. Bom dia, Helena.
5: Bom dia, Frank Silva. Ótimo dia para você, menino. Saudade. Que bom que você está apresentando esse programa hoje. Ó, te desejo um ótimo dia, abençoadíssimo. E deixa aqui o meu abraço de saudade, viu, Frank? E quero ouvir uma música com. Amanhã, talvez, com Joana. Se tiver essa música por aí, você toca para me ouvir. Nossa, eu tô muito feliz por estar te ouvindo aqui, tá, meu amigo, na parte da manhã. É isso, bom dia, um abraço. Você nem sabe a felicidade que eu estou ouvindo você. Fiquei surpresa quando começou o programa, você falando. Nossa, tô encantadíssima. Você sabe que eu sou sua fãzona. Admiro muito você por ser um ótimo locutor. É um dos melhores. Você é ótimo locutor. Aí vem as meninas. Vem Didi e Ju, que é ótima. Ju tá apresentando o programa da tarde. Muito bom também, tá, Frank? Então, meu amigo, um abração para você. Que você tenha um ótimo dia. É isso. Manda um alô aqui para mim, que tô na sintonia do programa.
1: Querida Helena, muito obrigado, né? Suas palavras nos enchem de energias, né? Para que a gente possa continuar aqui dividindo este carinho com você e os demais ouvintes, né? Através do rádio. Muito obrigado, Helena! Um abraço, querida! Saudades, né? Ô, Caiavi, vamos seguindo, Caiavi.
6: Olá.
1: Vamos cantar. Então, nós temos aqui já, né? A 2 graus. É o pedido da nossa querida Maria Rita de Querência, no Mato Grosso. Ô, Maria Rita, pessoal de Querência, o pessoal de Mato Grosso, você aí do Mato Grosso, muito obrigado. Maria Rita vai curtir a 2 graus. Depois o do seu Antônio Sorveteiro, lá de Alvorada do Oeste, Rondônia. Os 10 mandamentos com Eduardo Costa. São 10h48.

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1: E vamos seguindo aqui com o nosso Ponto de Encontro. Olha a hora, 10h56. Ponto de Encontro, Rádio Nacional da Amazônia, Rádio Nacional AM Brasília. E este amigão Frank Silva, juntamente com o Pipi, aqui atendendo a você através do nosso WhatsApp 619-9674-1568. 9674-1568 é o telefone da Rádio Nacional da Amazônia. São 10h56 e vamos seguindo abraçando a você, meu querido, minha querida amiga. Onde quer que você esteja, muito obrigado pelo carinho da sua audiência, viu? É o feriadão aí, não é? Nós vamos comemorar dia 7 a independência do nosso querido Brasil. Um abração para você, muito obrigado, faça a sua parte, né? Cada um fazendo a sua parte, nosso país continua estabilizado e crescendo, né? Um abraço, meu querido, minha querida amiga. Lembre-se que você é uma pessoa especial, muito querida, e você já venceu. É, muita gente fica preocupado. Olha, tudo que você já enfrentou para chegar até aqui, talvez você esteja cansado, cansada, né? Mas não confunda cansaço com derrota, não. Cansaço não é derrota, né, cara? Você já venceu dias que achou que não conseguiria vencer, já transpôs barreiras que achou que não conseguiria jamais. Tá aí de boa, né? É isso aí, tá no jogo, viu? Vai em frente, acredite. 10h57, vamos conversar com os nossos amigos e amigas, Gabi. São os ouvintes da Rádio Nacional AM Brasília. Vamos falar com o nosso amigo Deusdete Barros, que está ouvindo a gente lá em Iapu. É uma cidade serrana, em cima da serra, né? Lá nas Minas Gerais. Dona Maria também, Dona Maria é de lá, né? O Deusdete era de Guaraí, Tocantins, aí tanto falou aqui na rádio que achou o seu amor. E o seu amor mora numa cidade serrana de Minas Gerais chamada Iapu. Casaram, foram para lá. Deusdete, Minas Gerais. Deusdete, quando foi para Iapu, sofreu para subir serra. Agora ele tá magrinho, tá em forma, né? Tá sem a pancinha. A ladeira comeu a pança dele, né? Nossa amiga Deusdete Barros. Fala aí, meu irmão. Bom dia.
2: Bom dia, Frank Silva, Deusdete Barros. Tô aqui te ouvindo, Frank. Tô muito feliz que meu amigo tá na rádio aí hoje, né, Frank Silva?
1: Isso.
2: Tô aqui te ouvindo em Iapu, pai. Te ouvindo aqui na 25 metros.
1: Olha, né? Só, que
2: Frank
1: bom.
2: Frank Silva, eu quero que você toque aí pra mim nessa manhã, Amazônia, com Roberto Carlos.
1: Sim, senhor.
2: Aí eu mando pra Maria Anti, pra Ednal, pra Regina, pra Crucina, pra Divina, pro Juraci, né? Para a Lourença, né? Edeilton, Nailton, Adalberto Carlos, Antônio Lemo, Antônio Silveteiro, seu Enéa, Bartolomeu, Zé Flamengo, Marcelo Duarte, Gracia, Nelson Marque, Rosenilda, né? Quero mandar para Maria Pimenta, quero mandar também aqui para o Reis Cabral, a Olinda Silva, Nair Gomes, né? Também quero mandar para Crucina, Euclide Miranda, né? Quero mandar também aqui pro meu amigo o R.R. Souza. Também quero mandar para Arnaldo Gomes, Arnaldo Munduruku, e especial pro meu amor Maria José e todos que estiver ouvindo o Pão de Encontro dessa manhã, Frank Silva. Tô aqui te ouvindo, rapaz, na Iapu, Minas Gerais, aqui na 25 metros, no radinho, tá bom? Valeu, meu amigo, tô aqui te ouvindo, tô feliz de estar na rádio aí hoje, Frank Silva.
1: Ô, meu amigo.
2: Sabe que você é o locutor, nota mil, nosso locutor preferido da Rádio Nacional.
1: Obrigado, meu amigo, agradeço pelas palavras, viu? Mas é isso aí, o mais importante é

0: ouvinte. É você, Deusdetes, e mais ouvintes, né? Porque sem ouvinte não existe rádio. É igual a igreja sem fiel, né? É só o prédio. Então, agradeço o carinho da sua audiência, viu, Deusdete, aí em Apu, Dona Maria, um abraço bem forte. Nós estamos felizes por você, viu? Porque você está se dando bem, está gostando de Apu, né, Gabi? Está feliz. Dona Maria também, um abraço, viu? Agora de Apu, vamos para o bairro São Pedro, lá em Teresina, no Piauí. Vamos conversar com a Edileuza. Prefixo arrumou o Cabe arrumou o prefixo para quando a Adileuza vai falar, bebê?
1: Mas eu não tenho. Tipo,
0: ah, que é só na outra rádio, né? Só no outro estúdio. Só no outro estúdio. Um abração, minha conterrânea querida Adileuza. Que prazer muito grande falar com você.
2: Bom dia, Frank Silva. Bom dia, conterrâneo. Um prazer enorme ouvir você e poder falar contigo. E na oportunidade gostaria de ouvir uma música com Gilberto Gil, Esperando na Janela. Essa vai para todo mundo, só não esqueça do programa. Um abração, isso aí, final de semana para todo mundo aí.
0: Ok, querida Edileuza aí de Teresina no Piauí, né? Nós estamos selecionando a sua música. Daqui a pouquinho a gente toca, viu, Edileuza? Um abraço. Mais alguém chegando. Eu agradeço o carinho da sua audiência. Bairro São Pedro era um dos bairros frios ali do sul da capital teresinense, né? Tinha muita areia, muito pé de manga. Aí calçaram e botaram asfalto e esquentou, Caiavi, esquentou. Mas era friozinho. Eu lembro minha tia Didi morou lá uma época, né? E eu ia na casa dela e tinha aquela areinha branca, né? Porque fica próximo à margem do rio Parnaíba, né? E parecia um brejo aí, né, Deusa? E era frio, agora tá quente. São 11 horas 2 minutinhos. Vamos agora de Teresina para Brasília falar com a nossa querida Milena Caroline. Bom dia, Milena.
3: Oi, Frank. Oi, Pipi. Sou a Milena de Brasília. Tô aqui ligada na rádio, passando rapidinho só pra dar um salve e dizer que tô na escuta. É nóis.
0: É nóis.
3: De música, hoje eu vou pedir a de sempre: Flores Amarelas de Floribela.
0: Tá certo.
3: É nóis. Tô passando só pra dar um salve e dizer que tô na escuta. Tô ouvindo pelo radinho normal na AM.
0: Que bom, que bom. Querida Milena, um abraço pra você, minha flor. Muito obrigado, viu? Você é a flor colorida, né? Não é só amarela, todas as flores. Abração, Milena. Muito obrigado aí pelo carinho da sua audiência, viu? Ouvinte nota mil, assim como você. Você ainda não participou, não sei onde você mora, nem seu nome, mas eu sei, você é ouvinte especial, nota mil, participe, manda um oi. WhatsApp aqui da Amazônia, 619-9674-1568, 619-9674-1568. Vamos falar agora, é lá no Maranhão que a Maísa Vaqueira mora, né, Gabi? Maranhão. Vamos de Brasília para o Maranhão falar com Maísa Vaqueira. Bom dia, Maísa.
4: Bom dia, que é a maior trabalho do Dareca. Me dá recado minha mãe lá no interior.
0: Sim.
4: Dona Antônia e seu Raimundo, dizer que nós aqui estamos todo mundo bem, viu, mãe? Graças a Deus. Só o seu filho que tá me dando dor de cabeça aqui, eu falo uma coisa, ele não escuta. Hoje, mãe, seu dia, nem café ele tomou, foi para as casas, chegou ainda agora, 10 horas.
0: Menino,
4: eu fico batendo cabeça com esse menino. Aí você ainda passa a mão na cabeça dele. Aí eu falo uma coisa, ele vem falar outra. Aí fica desse jeito. Mas eu tô aqui, tô tentando não me estressar mais. Não tem jeito, que tem que ser eu e eu mesmo. Se não for eu acho que ele já tinha virado, não sei nem o que mesmo. Aí tá aqui, chegou ainda agora da rua. Passa a manhã toda que deu na rua, me dando dor de cabeça. Mas aqui nós estamos todo mundo bem. Tô tentando não me estressar com ele, mas não tem jeito, não. Todo dia é uma coisa, todo dia é uma coisa. E é a vida, né? Eu espero que vocês estejam bem aí, viu? Eu ouvi o recado que a senhora mandou ontem pelo Alec. O meu tempo agora é pequeno, que tá pegando no celular. Tem que olhar menino, tem que trocar menino, tem que... Aí quando eu vou olhar, a hora já passou, já é tarde, aí não adianta eu mandar 11 horas, 11 e meia, que talvez não dá mais tempo de ler no decorrer da semana, né? Mas o dia que eu desocupar cedo, ver a hora cedo, eu vou mandar essa semana agora, viu? Mandar um recado pra senhora aí. Espero que vocês estejam bem, um cheiro e fique com Deus.
0: Muito bom. Menino, tu te aquieta. Fica dentro de casa, rapaz. Você na rua só vai aprender o que não presta, né, Gabi? Junto com os outros lá que também a mãe não controla. Aí forma aquele time, né? Dando trabalho pra mãe. Deus te dê juízo e obediência, né? Porque se você não obedece a mãe vai obedecer quem, Caiabi? E aí o mundo ensina, né, Gabi? O mundo ensina. São 11 horas mais 5 minutinhos, 11:05. Nós vamos trazer agora Helena Souza. Falamos com a Helena Pereira, de Paulo Ramos, no Maranhão, ainda há pouco. Ela pediu Joana, né? É a próxima, é, Gabi? Pois é. E agora vamos falar com a outra Helena, é Souza, de outra cidade do Maranhão. Alto Alegre, Maranhão. Bom dia, Helena Souza.
1: Oi, bom dia. Meu nome é Helena, sou de Alto Alegre, do Pindaré. Quero mandar um recado para minha mãe Antônia, meu pai Raimundo, no Igarapé de Areia. Para avisar vocês que por aqui nós estamos bem, tá bom? Só eu comecei hoje doída aqui, cabeça doendo. Faz dia que a minha cabeça doendo de noite. Tomo remédio e não passa. A enxaqueca, né, que a senhora sabe que eu tenho. Aí, hoje a mãe se foi ruim também, da mãe se gripar aqui com um catarro duro que caçou o nariz, parece que saiu o cérebro pra fora.
0: Ave Maria.
1: Cabeça pesada, pesada, me ruim. Mas dá pra escapar, viu? Aí, mãe, eu não tava mandando um recado esses dias, porque eu, tá correria pra mim, ó. Eu vou pra academia quando eu chego 6 horas, aí eu vou deixar a neném na escola, aí quando eu chego da escola, a senhora sabe, né, que tudo é de pé. E é longe a escola dela. Aí eu chego da escola, aí eu vou cuidar na casa, limpar a casa, lavar vasilha, lavar roupa. Aí às 10 horas eu vou banhar o neném, dar o leite pra ele, aí terminar de fazer comida. Aí quando eu vou terminar as coisas já é 12 horas, não dá tempo quase de nada, viu? Tá correria pra mim esses dias aqui. Aí é por isso que eu não mandei mais recado pra vocês, viu? Aí ontem eu vi que a senhora mandou. Aí, sobre a neném, né, o exame dela nós fizemos lá em Santa Inês, eu fui fazer, tá? Só que eu vou receber só terça-feira. Terça-feira, que a mulher disse que é pra me buscar. Só que eu vou ver se o taxista traz pra mim. Porque pra mim lá só buscar esse exame, aí eu vou mostrar só quando o Juliana marcar de novo, viu, a consulta dela lá em Santa Inês de novo, aí é que eu vou pra ele, pra ver o que que vai dar no exame dela, viu? Porque o doutor que fez lá, ele não falou nada, não. Ele só falou o dia de buscar mesmo o exame, só isso, viu? Aí nós estamos bem por aqui, tirando essas dor de cabeça minha, tá todo mundo bem, graças a Deus, viu? Cheiro e um abraço aí pra vocês. Assim que der, manda notícia de novo, tá?
0: Ô, Helena, essa música vai te dar força pra você continuar nessa lida aí dentro de casa. Escuta.

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0: Muito bom! Agora é o pedido do Saulo, sereno, serenou na flor, conterrâneo Saulo. Agora vamos falar com o camarada aqui, que é gente fina, rapaz. Trabalha aqui com a gente. Começa com Wesley. O nome dele começa com Wesley. E hoje ele tá na competição, Gabi. Ele é atleta, ele é corredor, já ganhou várias medalhas. Ele tem uns 3 quilos de medalha, viu? Força de ouro. Né? Tava milionário, né? Ele... Não, aqui ele treina no corredor da EBC. Ele corre na rua, nas competições. Wesley, bom dia!
1: Bom dia, Franco Silva. Bom dia, Kayabi. Oi. Passando aí no sabadão pra desejar um ótimo programa a vocês. Estou aqui em casa instalando uns negócios aqui. Ligadão no ponto de encontro.

0: muita gente, depois eu mando alô pros outros.
1: Alô, falou. Eu me enganei, achei que você tinha me dito durante a semana que hoje estaria participando de uma competição. Mas ele tá em casa, competindo com a esposa. Tá instalando lâmpada, competindo, né? Ver quem é que trabalha mais. Duduzinho não quer nem saber, né? meu caro Ezra, gente finíssima, muito obrigado aí pela participação. Elisângela, agora vamos falar com a nossa querida Elisângela. Bom dia!
2: Oi, Frank. Bom dia, tudo bom, Frank?
1: Tudo bem.
2: Frank, eu tô aqui ligadinho, ouvindo o Ponto de Encontro. Quero pedir uma música, Frank.
1: Sim.
2: Com Zezé de Camargo e Luciano, Eu Te Amo.
1: Sim.
2: Oferecer aqui pro meu esposo Valdinei, pra minha filha Amanda. Oferecer também para minha amiga Luciana Espinda, para a Cindália, minha amiga também. Enfim, Frank, para todos que gostarem da música.
1: Muito bem.
2: Só isso mesmo, meu amigo. Um grande abraço.
1: Tem mais uma coisinha.
2: Frank, não tenho certeza que o nome da música é esse, não. Mas na minha lembrança é Eu Te Amo, com Zezé de Camargo.
1: É isso mesmo.
2: Eu esqueci de falar de onde eu tô falando, Frank. Eu tô falando aqui do Gavião, no município aqui de Carolina.
1: Maranhão. Oi, Elisângela. Do Espíndola, né, Elisângela? Da família Espíndola. Isto. É prima da Tetê Espíndola, né? Aquela cantora. Eu acho que sim. Agora vamos ainda no... É pertinho, né? Nós vamos lá pra Pindorama, no Tocantins. Já fica perto onde a Elisângela mora. Com a Zezé de Pindorama. Bom dia, Zezé.
3: Oi, Frank. Bom dia, Pipi. Sim. Hoje estou aqui na escuta do programa. Hoje aqui tá muito quente, Frank, mas tá quente, né?
1: Sim.
3: Nossa. Mas ontem choveu. Choveu, era por volta depois das 3:30.
1: Sim.
3: Deu uma chuva boa. Uma chuva. Deu até pra molhar o chão, viu, Frank?
1: Aham. Uhum.
3: Um abraço pra você, um abraço pro Pipi. E vou oferecer a próxima música pra todos que estão aí na escuta do programa.
1: Tá certo, um abração pra você. Pipi, você gosta de chuva?
4: Chuva é bom,
1: né? Faz bem, né? Tudo, as plantas e tudo. E quando você morava lá na aldeia, você gostava de chuva assim de madrugada? Era bom, né? E essa preguicinha aumentava, né, Gabi? Porque lá eu fui na aldeia, lá onde o Pipi... Pipi é da família dos Caiabis, né? É um povo Caiabi, né? E é um pouco, quando a gente fala povo indígena Caiabi, é como se fosse, por exemplo, o Brasil e povo brasileiro. Eu vou falar da Argentina, povo argentino, é do mesmo jeito. Cada um fala uma língua diferente, né? Brasil português, Argentina espanhol... Inglaterra, inglês, enfim, lá também cada povo tem a sua língua diferente, né? Igual os outros povos do mundo, né? Vamos seguindo, Cabi. Mas você gostava quando uma chuvinha assim de madrugada para refrescar, era bom? Sereno, né? Ele não entendeu. Vamos cantar, Gabi? Adênia de Uruará. Peraí, Adênia chegou. Oi, Adênia.
5: Bom dia, Frank Silva. Como é que você está? Bom dia, Pipi. Bom dia para todos os ouvintes. Seja bem-vindo, você, Frank, Pipi. Deus abençoe. Como é que está a sua família, Frank? Tudo bem? Passando por aqui para pedir para você tocar os parabéns pro filho, né, da Valéria, que tá aniversariando, desejando toda a felicidade do mundo para todos os aniversariantes. E tocar os parabéns pro meu filho, que foi ontem, Frank. Completou mais um ano de vida. Deus abençoe a todos. E se der, você toca uma música bem animada aí do Beto Barbosa. Somente pra gente curtir e oferecer para todos os ouvintes, Dona Laurita, Ezra, um abraço, Didi. Sim. Também pra Graciete, que gosta muito dessa música, a Divina, a Raquelzinha. A Regininha, um abraço. Para Sandra, seu Silva Mar, Marcelo Duarte, um abração para esse povo todo, seu Deusdete Barro, Natan, Gracia, seu Enéas. Enfim, para todos, Zezé de Pindorama, um forte abraço para esse povo todo. Os que falei, que não falei, que Deus abençoa. Ah, mas não pode esquecer, né, da Maria Zembrano e Maria Arandinha. Um cheiro, um abraço, meninas. Tudo de bom, Frank. Um bom final de semana.
1: Para você também. Olha só, quem acabou de chegar, Adênia, foi a Maria Zembrani. Maria Zembrani, um abraço, bom dia, lá em Rondônia.
6: Bom dia, Frank Silva. Bom dia, Pipi. Tô aqui ouvindo o programa. Ô, Frank, hoje canto os parabéns pro filho da nossa...

0: querida Valerinha Nascimento, que está fazendo aniversário. Deseja a ele e todos os aniversariantes de hoje tudo de bom. Que Papai do Céu o beije de muitas, muitas bênçãos. E para Dona Geralda de Pimenta Bueno, também fazendo mais um ano de vida.
1: Falou, querida Maria Zembrandi. Vamos cantar os parabéns para o filho da Valéria Jackson, né?
2: Olá.
1: Jackson, nós fizemos homenagem àquele. Não foi aqui, foi sexta-feira, não? Ou já estava antecipando? Já tá.
2: Foi sexta-feira.
1: Foi sexta, mas tá valendo. Parabéns, Jackson!
3: Felicidades, muitos anos de vida.
1: Muitos anos de vida. E agora, Caiabi, vamos pagar o povo.
2: Pagar o povo,
1: Olha
2: pessoal,
1: aí. Joana Manhã, talvez,
2: talvez.
1: atendendo a querida Helena Pereira, de Paulo Ramos, no estado do Maranhão. Depois, o Roberto Carlos,
2: Amazônia.
1: atendendo Deusdete Barros, com a
2: Isso.
1: música Amazônia. 11h22, vai para você também.

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0: demais, são 11h32. Nós estamos com você aqui no Sintonia Nacional, Pipi sempre chonado. Chega final de semana, ele se inspira, né, Gabi? Bota uns forrozinhos bons, né, Gabi? Se preparando para chamegar, né, Gabi? É isso aí, rapaz, tem que mexer as molas, senão enferruja, né? Então fica enferrujado, viu? Ei, beleza. Vamos falar com Maílde, Livramento de Nossa Senhora, lá no Estadão da Bahia. Oi, Maílde. Bom dia, Maílde. Bom dia, Frank Silva. Tudo bem? Estou passando aqui para desejar um feliz aniversário para o filho da minha amiga Valerinha, lá de Vitória, no Espírito Santo, completando mais um ano de vida. Na oportunidade, mando um alô especial para todos os ouvintes e as minhas amigas, né, Valerinha, Regininha e todas. Gostaria, se possível, ouvir Amado Batista, Serenata. Tá na fila. A fila tá andando, né, Gabi? Aguarde aí, viu, minha querida Maílde. Vamos falar com nosso amigão lá de Bipitanga, da Bahia. Conheço aquela cidade, já me apresentei lá em Bipitanga há muito tempo. Alô, Nelson Marques de Bipitanga, Bahia.
1: Bom dia, Frank Silva. Bom dia, Maian Caiabi, o popular Caiaba. Frank Silva, seja bem-vindo a meu Sempre Lá.
0: Obrigado.
1: Frank, se for possível, gostaria de ouvir a música de Eduardo Costa, Comigo a Fila Anda. Oh. Ofereço para todos que gostar da mesma. Vou ficando por aqui. Atenciosamente, Nelson Marques e Bipitanga, Bahia.
0: Nelson, homem, se aquete, rapaz. Botando a fila pra andar por quê, né, Gabi? Fila anda. Um abração aí pra você, meu caro Nelson. Nelson de Bipitanga. Dá um abração aí no nosso amigão Leno, Lenivaldo, né? O dentista. Um abraço, meu caro amigo. Olha, tocamos já o Eduardo Costa hoje, né, Gabi?
2: A fila anda, eu encontrei com o Leonardo.
0: Mas encontrou a fila anda com o Leonardo. Vê se serve, meu amigo. Aí dá um oi aqui, ok? Aí a gente manda, porque o Eduardo Costa já cantou hoje, né? Muito bom. Vamos seguindo, minha gente. Vamos ver quem é que está chegando. Tem mais alguém chegando aqui? É o nosso WhatsApp, minha gente. Nacional da Rádio... O WhatsApp da Rádio Nacional da Amazônia é 99674... 619-9674-1568. Muito bom. E vamos seguindo. Vamos falar agora. Maria Rita de Mato Grosso volta a participar. Oi, Maria Rita.
3: Obrigado, Silvio.
0: De nada.
3: Vamos passar a música que a gente pede. Deus abençoa.
0: Não há de que agradecer. É um prazer muito grande, viu, receber sua ligação e seu pedido musical. Maria Oneide, de Esperantina, no Tocantins. Oi, Oneide.
4: Bom dia, Frank. Bom dia, Pipi. Bom dia a toda a família da Cional. Beijão, Frank.
0: Um abraço.
4: Seja bem-vindo, né, aqui no ponto de encontro na minha casa. Um cheiro de já um bom final de semana para todos nós. Cheiro, Frank. Cheiro, Pipi.
0: Falou, querida. Um abração para você. Muito obrigado aí pelo carinho da sua audiência. Vamos falar agora com o nosso amigão Juraci de Brasília.

0: Finlândia, que faz pouco tempo que ele veio aqui, você lembra, Gabi? É, teve no estúdio da Amazônia, ali na Copa, nós saboreamos bastante pão seco com kisuki. Aí ele trouxe vinho do Chile pra você, foi, Gabi? Ó, vinho chileno. Olha só, que bom, hein? Ô, meu caro Juraci de Braslândia, bom dia, meu amigo.
1: Bom Juraci. Dia, Pronto Silva, bom dia, Pipi.
0: Bom dia.
1: Aqui, quem vos fala é o Juraci. Franque, eu tô passando aí para desejar um ótimo sábado aí para você, pro Pipi, e para toda a galera que tá ouvindo o programa, a todos os meus amigos que estão na escuta do programa nessa manhã de sábado. Franque, se possível, Franque, toca para mim com o Roberto Carlos, Café da Manhã. Gostaria de oferecer essa música aí para todos os meus amigos que estão na escuta do programa nesse sábado. Eu passo aí, deixo meu abraço aí pra todos que estão ouvindo o programa aí, tá, Frank?
0: Beleza.
1: E sigo daqui te ouvindo, Frank. Até o meio-dia eu tô te ouvindo daqui, ok? Eu deixo meu abraço aí pra você e a todos os meus amigos aí que estão ouvindo o programa, a todos os ouvintes. Ok, Frank Silva? Sigo com você aí, Frank. Você e o Pipe. Meu abraço.
0: Oi, Juraci. Um abraço, meu irmão. Muito obrigado. Abração aí na Juliana, sua filha, neto. Tem um neto também, né, Gabi? Abração, gente fina, Juraci, que todo mundo deu maior atenção, Juraci. Eu acho que ele gostou, né? Acho que ele gostou da visita. Divina, vamos agora de Braslândia, aqui no DF, para Eliseu Martins, lá no Piauí, ouvir a nossa querida amiga ouvinte Divina. Bom dia, Divina.
2: Oi, Frank Silva. Bom dia. Oi. Tô aqui te ouvindo. Quero mandar um alô para Dona Laurita, o Edi Amarante, a Nilza, a Jeane, a Leinda, a Lena Souza, Sandra Silva Mar, Antônio do Pará, Antônio Sorveteiro, Manelzinho, Geraldo e Robertinha, Zé Flamengo, Nailta, Adeilta, Adênia, Bernadette, Cleidinha e os demais ouvintes. Frank, se der, toca pra mim a música Diz Meu Amor, com Vic Souza. Ok, meu amigo? De já, muito obrigada. Tchau, tchau. Fique com Deus.
0: Ok.
2: Bom dia, Pipi.
0: Querida. Falou, Divina. O Pipi tá anotando ali a música, viu, Divina? Aguarde aí. Vamos seguindo. Mais alguém chegando aqui no nosso ponto de encontro. Programa de todos os dias, das 10 ao meio-dia, na Rádio Nacional da Amazônia. Hoje aqui, como acontece todos os sábados, na Rádio Nacional AM Brasília também. Vamos falar com o nosso amigão Antônio Lopes, lá de Goiânia. Bom dia, Antônio. Bom dia.
3: Bom dia, Frank Silva. Bom dia, ouvintes do Ponto de Encontro. Estou chegando aqui nessa última meia hora do Ponto de Encontro para dizer que estou ouvindo a programação. Quero abraçar Wesley, Maria Irandir, Nilda Bilquiola de Porangatu, Celídia Vieira, Divina, Raquelzinha, Deusdete Gracia, Pai Antônio, Duquinha Vaqueiro, Derlan Moreno. Quero abraçar também aí a Jeane Brasil, Caroba, Laurência, enfim, todos os ouvintes aí que estão ligados e sintonizados no Ponto de Encontro. Frank Silva, próxima música, ofereço aí para todos os ouvintes. Antônio Lopes aqui de Goiânia. Hoje é dia da Amazônia, vamos conservar nossa Amazônia brasileira, é a fonte de recursos e faz parte da nossa natureza, né? Vamos proteger mais a nossa Amazônia.
0: Falou, meu irmão. Um abração para você, Antônio Lopes, aí de Goiânia. É isso aí, Antônio. Dissestes bem, né? E o Roberto Carlos falou muito bem, chamou bem a atenção, machucou quem machuca a Amazônia, puxou a orelha mesmo, né? É isso aí, tá certinho. A Iraci tá ligadinha no nosso programa. Oi, Iraci, bom dia. Iraci de Placas, no Pará. Muito obrigado pelo carinho da sua audiência. Wagner Maranhão, bom dia, Wagner.
4: Alô, bom dia, Frank Silva. E bom dia a todos os ouvintes em sintonia neste momento no programa Ponto de Encontro, de leste a oeste, de norte a sul de nosso país. Como é que você está, Frank Silva? Tudo bem?
0: Tranquilo.
4: Frank Silva, minha mensagem de hoje, meu amigo, é a saudade da minha terra, a grande saudade da minha terra, lá no estado do Maranhão, especialmente no município de Carolina, no estado do Maranhão. Saudade do meu povo, saudade do meu regional, região Farinha, município de Carolina, no estado do Maranhão. Quero mandar um grande alô para meus pais, Ademar de Araújo Maranhão, minha mãe, Terezinha de Jesus Soares do Maranhão, que atualmente moram lá na cidade de Carolina, zona urbana, especialmente no bairro Nova Carolina, em Franco Silva. Eu, nesta oportunidade, quero mandar também um grande alô para os meus parentes lá na comunidade Canto do Porto, comunidade Balaio, comunidade Canto da Rosa, Buritirana, Fornos, comunidade Solta dos Bezerras, lá na Fazenda Salto, também município de Carolina, no estado do Maranhão. Frank Silva, eu quero oferecer uma música, neste momento, numa forte lembrança da minha terra. Quero pedir a música A Casa Amarela. Ela é uma música tocada pelo cantor Amado Edilson. Casa Amarela me faz recordar da minha terra e do meu regional lá no município de Carolina, no estado do Maranhão. Especialmente também a todos os ouvintes do programa Ponto de Encontro, que sente esta saudade do lugar onde se emigrou para outra região do país. Bom dia, Frank Silva. É um grande prazer enorme estar te ouvindo hoje neste sabadão no programa Ponto de Encontro. Meu abraço, Frank Silva.
0: Meu abraço, meu caro Wagner. Muito obrigado aí pelo carinho da sua audiência, meu irmão. A sua música tá na fila. Um abração para você, Wagner. Conversa bem o Wagner, né? Valéria Nascimento tá chegando. Ô, Valéria, ela que tá em festa, né? O filhão dela. Está de aniversário, é o fim de semana todinho, o feriadão todinho, aniversário do Jackson, viu? Festa grande lá na casa da Valéria. Ô, Valéria, ele merece, né, Valéria? Bom dia.
5: E Frank, bom dia. Acabei de chegar, Frank. Acabei de chegar ouvindo seu programa já, ai meu Deus. Canta os parabéns para o meu bebê, Frank, por favor.
0: Sim.
5: Então, eu não sei quem está com você, eu liguei o aplicativo agora. Não sei quem é que está com você, mas um abraço, não sei se é o Pipi, se é o Carlos Moraes.
0: É o seu rei.
5: Ou se é o meu amorzinho, mas seja quem for, receba o meu carinho.
0: Tá certo.
5: E um abraço para todos os ouvintes, todos que estão sintonizados, sem exceção, né? Obrigado pelo carinho de todos, com o meu bebê também, né? E é isso, Frank, por gentileza, canto parabéns para o meu bebezão, o Jackson. Obrigada, tá, meu querido? Um bom final de semana para você. Que Deus te abençoe grandemente, você e toda a sua família, a família de todos os ouvintes. E parabéns para os outros ouvintes também que estão aniversariando hoje, ok?
0: Ok.
5: Um beijo, Frank. Obrigado. Um
0: abraço, Valéria. Vamos cantar os parabéns, então, para o Jackson, filhão da nossa querida Valéria. O grande orgulho dela.
6: Querida, muita felicidade. Muitos anos de vida.
0: Vida, garoto. E não esqueça de cuidar de sua mamãe jamais, porque é Deus no céu e o Wagner e o Jackson na terra, né, Gabi? Ela fala demais desse menino. É um homem já, né? Já acho que aqui é a esposa dele, ou é noiva, né? É, um abraço aí pra essa família maravilhosa, que Deus continue abençoando lá em Vitória. É, ela só tem ele, é só ela, o Jackson e Deus. E agora chegou, acho que é a esposa dele, e a família vai aumentando, né? Se Deus quiser, daqui a pouquinho, uns 10 netinhos, né, Valéria? Pra tomar seu tempo aí, viu? deixa eu ver aqui, o Jailson tá ligadinho na gente. Oi, Jailson! Ele diz, aqui chove muito no mês... do mês 4 ao mês 7, muita chuva, né? E era já para, como é que é aqui, eu gostaria de ouvir, para ter especial Roberto Carlos, a partir do meio-dia, não sei, irmão, vamos ouvi-lo. Bom dia.
7: Bom dia, aqui é Jair de Parnamirim, Rio Grande do Norte. Estou ouvindo aí o programa, muito bom. Toca aí Roberto Carlos, todas as manhãs. O sol aqui está quente, um pouco quente mesmo. Agora para chover, para o inverno já. A partir desse mês agora é só o solzão e vai esquentando, sabe?
0: Muito bem. Eu falei para o Nelson sobre a música, deixa eu ver o que que ele tem a dizer. Para trocar a música, né, que já havíamos tocado, aqui ele solicitou. Oi.
8: Ô, Frank Silva, apesar de ser outra música, mas pode tocar, não tem problema não.
0: Ah, é outra música, então não tem a ver com o seu pedido. Vamos deixar aqui arquivado para o próximo programa, né, garoto? É, amanhã o pessoal toca, né, Gabi?
9: Toca,
0: Muito
9: Mara Régia vai
0: bem.
9: tocar.
0: Mararégia, né? Felito da Bahia já participou. Marcelo Duarte, lá do Maranhão, também está chegando. Bom dia, Marcelo.
10: Bom dia, Frank Silva. Bom dia, ouvintes da Rádio Nacional da Amazônia, do Ponto de Encontro. Bom dia, Pipi Caiabi. Frank, passando aí para desejar um abraço aí a todos, desejar um bom fim de semana. Deixar um abraço aí para todos. O Antonildo, o Antônio de Goiânia, o Antônio Sorveteiro, a Maria Erandia, a Cleidinha de Seabra na Bahia, o Nelson lá de Bipitanga na Bahia, Nelson Marques, né? Um abraço aí para Cleidinha, a Edileuza em Teresina, Wesley em Brasília, a Dona Laurita. Quero deixar um abraço aí à Penha, um abraço aí para o nosso amigo Antônio do Espírito Santo. Deixar um abraço aí para Maila, Itaituba. Um abraço aí na Maria Domingue, Helena em Bom Jardim das Selvas, Helena Pereira. Abraço a turma boa que tá na escuta aí do Ponto de Encontro. Dê pra tocar aí, toca pra me ouvir aí. Com Sérgio Reis. Adeus Mariana, tá ok? Um abraço aí a você, os ouvintes. Contato para amizade é o mesmo. 99981263039. WhatsApp. 99981263039. Ok, Franco? Um abraço.
0: Abraço, Marcelo é danado, né, Gabi? Você lembra que ele deu adeus para diarista e agora para Mariana, né? Você toma cuidado, Marcelo. Abração, Marcelo. Não tem a vinhetinha dele aí, do bebezinho, que ele tá chuco, né? Ganhou o nenê, a esposa dele ganhou o nenê esses dias. Falou, meu amigo Marcelo, aí do Maranhão. Muito obrigado pelo carinho da audiência. Quem está chegando agora é a Celídia. Botou a mão no queixo, né? É, Frank, você não colocou meu áudio. Tava colocando os que mandaram mais cedo. Tô misturando, né? Para ver
9: Tá
0: se a gente
9: fazendo
0: manda todo
9: isso.
0: mundo. Ah, ô Celídia, bom dia, querida.
11: Bom dia. Não já era para o ponto de encontro estar no ar? Tá passando o negócio do Rio de Janeiro, na Rádio Nacional da Amazônia, no
0: Era 10
11: aplicativo.
0: e 9 que ela mandou a mensagem.
11: Bom dia, Frank
0: Agora
11: Silva.
0: 10h30, aí mandou a
11: Bom dia.
0: mensagem.
11: Tudo
0: Bom
11: bom?
0: dia, meu amor,
11: Aqui
0: bom
11: também tá
0: dia.
11: calorzão, Frank.
0: É.
11: Muito calor, mas tá ventando, sabe? Mas o
0: Sim.
11: sol predomina. Ô,
0: Beleza.
11: Frank, olha a minha precipitação, minha pressa. Eu já mandei áudio, foi logo.
0: Sim.
11: Era
0: E
11: 10h14,
0: nove.
11: 10h15,
0: Por
11: o ponto
0: aí.
11: de encontro tinha começado, eu preocupei. Comecei a perguntar nos grupos, perguntar minhas amigas e perguntei você também. Sei lá no seu PV eu fui.
0: Tá certo,
11: Mas
0: não
11: eu,
0: vi.
11: depois você começou. Tudo bem, graças a Deus. Ô, Frank, roda hoje pra mim aí a música de Lívia e Lorena, Cuida da Minha Casa. Música
0: Sim.
11: boa que é pra gente ouvir rezando, né?
0: Isso.
11: Ouvir orando. E para todo mundo que está ouvindo nesse momento, tá na audiência, né? A Nacional da Amazônia, ponto de encontro com Frank Silva. Maravilha, programa bom, voz maravilhosa, não é à toa, né, Frank? Sua profissão veio você sentiu o chamado de Deus e veio a fazer locução, e graças a Deus deu certo, né, Frank? Você
0: Isso,
11: está aí, a gente
0: chamado
11: se
0: de Deus.
11: conhece.
0: Te
11: A gente
0: adivinhou.
11: que eu falo, todos os ouvintes, claro, né? Não é só eu que te conheço pessoalmente, não. Todos se conhecem, mesmo por voz, mas
0: Isso.
11: conhece, não é isso?
0: Isso.
11: Um grande abraço, meu amigo. Deus abençoe nosso sábado, né? Que nosso sábado seja de bênçãos de Deus.
0: Muito bom você adivinhou, porque quando eu era criança, né, a gente, a cidade do interior, tinha muita confusão. É, a gente via gente sendo preso porque enrolou o outro, porque vendeu coisa roubada, outras pessoas sendo presas porque fizeram coisas erradas para ganhar o dinheiro. E eu, criança, via aquilo e ficava assustado, né? É, a polícia levando, o que é que foi? Aí dizia o que o cara tinha feito, né? É, e eu disse: ah, meu Deus, quando eu crescer, me dê uma profissão para que eu ganhe o dinheiro, né? É, sem precisar comprar mais barato, vender mais caro, tomar de alguém e vender, enrolar alguém, né? Igual esses homens estão fazendo aí. E ele me ouviu. O produto é natural, a minha voz é interessante.

0: Inteligência, não preciso comprar mais barato para vender mais caro, né, Cavi? Graças a Deus. Vamos seguindo, minha gente. Claudenor está chegando lá de Boa Vista. Bom dia, meus amigos. Estou ligadinho aqui em Boa Vista, Roraima. Gostaria de ouvir a música do Zezé de Camargo e Luciano, Cama de Capim. Ele trocou a cama esses dias, agora é a Super King, né? É colchão internacional, né? Mais de capim, não, viu,
1: Mais
0: cara?
1: resistente.
0: É, mas a música é boa, eu tô brincando, tá na fila. É, quem mais chegando aqui? Antônio Lobato, de Feira Nova, no Maranhão. Bom dia, Frank Silva, estou ouvindo o ponto de encontro, né? Eu quero mandar um alô para todos os ouvintes da Rádio Nacional, para Corsina dos Santos, Luciana Espíndola, Luzia Miranda, a sobrinha Camila Mota, sou Antônio Lobato, moro aqui no município de Feira Nova do Maranhão. Meu irmão, um abraço para você, muito obrigado. Vamos falar também com a Cindália, Cindália Gama. Ô, Cindália, bom dia.
1: Bom dia, Frank Silva. Aqui é a Cindália, da Fazenda Serra Danta, município de Carolina, Maranhão.
0: Que bom.
1: Gostaria de agradecer a Elisange por a luz que ela mandou para mim. E
0: Sim.
1: aí mando as próximas músicas do programa para todos que estiveram ouvindo, para Dona Luciana Espíndola, para Cocina e para todos esses ouvintes que curtem a Rádio Nacional.
0: Muito bem, muito bem. Ô, rapaz, 11h52. Nossa, já estamos terminando. É a segunda hora. O programa passa rápido, né, Gabi?
1: Isso aí.
0: Ô, querida Corsina, bom dia.
2: Tia, falei um bom dia aí já, né? Falei que estou te ouvindo.
0: Obrigado.
2: E eu quero passar por aqui para desejar um feliz aniversário para a Geralda. É, desejar tudo de bom para ela. Ela é uma grande amiga, né?
0: Sim.
2: E também quero deixar feliz aniversário para o filho de minha amiga, também, que hoje faz
0: Jackson.
2: aniversário, o filho da Valéria. Quero
0: Sim.
2: deixar um feliz aniversário para ele, tudo de bom, que Deus abençoa. E para todos os outros aniversariantes que eu não sei quem é, viu, Frank?
0: Tá
2: Desejar os
0: certo.
2: desejo um feliz
0: Muito bom.
2: aniversário.
0: E agora nós vamos trazer a Maria Rosa. Oi, Maria Rosa, bom dia.
3: Oi, Frank, aqui é a Rosa que está falando, Rosa da beira do rio, Alpercata. Frank, que bom você estar tá no programa hoje, mas agora foi que eu liguei o rádio.
0: Sim.
3: Ah, Frank, novidade, eu assisti os programas no aniversário da rádio, no dia 1º de setembro. Vi as fotos aí do pessoal todo, vi o programa do Maurício, eu de cá, você de lá, vi Márcia Ferreira, vi Paulo Torre e vi Fátima Santo, várias pessoas. Só faltou o Frank Silva. Frank, deixe de ser ingrato, mande uma foto aí para mim ver.
0: Tá bom. Quando eu ficar mais bonito, eu mando, né? Abraço, querida. Muito obrigado. É, vamos ver a Graciete. Graciete está chegando lá do Maranhão. Bom dia, Graciete.
4: Bom dia, Frank. Bom dia, bom dia, bom dia a todos os ouvintes. Bom dia a toda a audiência da nossa querida Rádio Nacional da Amazônia, programa Ponto de Encontro. Mandar um abraço para todos que já passaram por aí. Mandar um abraço para todos os aniversariantes da semana e os de hoje. Em especial o filhão da nossa amiga Valéria. Oi, Valéria. Um abraço para você, querida. Parabéns, parabéns pro seu filhão. Saúde, paz, vida longa. E é isso, minha amiga. Tamo junto, devagar e sempre. Vamos que vamos. Tchau,
0: Vamos que
4: Frank.
0: vamos! Agora vamos falar com Domingas. Alô, Domingas, Peixoto de Azevedo, Mato Grosso, bom dia.
5: Oh, bom dia, Frank. Já no finalzinho do programa, passando para parabenizar o filho da Valéria, da nossa amada Valéria.
0: Isto. Muito bem. Muito bom! Vamos seguindo então. E agora nós vamos cantar, não é? Quem está chegando aí é o pedido da nossa querida Edileuza Teresina no Piauí, esperando na janela, Gilberto Gil.

Espere mais um bocadinho, porque daqui a pouquinho ainda vou fazer o programa Nossa Terra, né? Daqui a pouco, viu? Aqui na Rádio Nacional, às 13 horas, Nossa Terra. Um abraço, meu Brasil, um ótimo final de semana, um ótimo feriadão. E você que é brasileiro, estamos aí na Semana da Pátria, faça a sua parte da melhor forma para o nosso país crescer. Um abraço, meu Brasil, abração de Frank Silva e toda a equipe, e até daqui a uma hora, né? Uma da tarde estarei de volta.

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Os Novos Baianos, Preta Pretinha, Aline Calixto, Flor Morena e Belchior, Galos, Noites e Quintais de Belchior. 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

Mariana Aidar, Minha Missão. Simone, Certas Noites, de Adriana Calcanhoto e Dea Palmeira. Xangai, Estampas e o Calol, de Hélio Contreiras. Sá Guarabira e Venturini, Dona.

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1: E agora 1 da tarde no horário de Brasília. Boa tarde, eu sou Fátima de Mello e este é o Nacional Notícias com o destaque do momento. As eleições se aproximam e a Justiça Eleitoral disponibilizou uma ferramenta para ajudar os brasileiros a se familiarizarem mais com a urna. Quem vai explicar para a gente é Solimar Luz. Boa tarde, Sol.
2: Fátima, boa tarde para você, boa tarde a todos. A ferramenta disponível no site do TSE usa candidaturas fictícias e ajuda a conhecer a ordem dos cargos. No simulador, é possível digitar os números dos candidatos, confirmar a escolha, corrigir uma opção ou até mesmo votar em branco. Nesse ano, a gente lembra, serão escolhidos 6 cargos, deputado federal, estadual ou distrital, 2 senadores, governador e presidente da República. Além do simulador, o portal do TSE conta com recursos práticos para todo eleitorado, viu? Como consulta ao local de votação, emissão de certidões de quitação eleitoral, acesso à página Fato ou Boato, checagem, né, de informações e também uma cola eleitoral para impressão. O primeiro turno das eleições gerais será será em 4 de outubro e, havendo aí o segundo turno, a votação vai acontecer no dia 25 de outubro também. Para o dia da eleição, Fátima, uma forma de facilitar a votação é preparar com antecedência uma cola com os números dos candidatos escolhidos para ajudar aí a lembrar a sequência no momento do voto. Eu volto com você.
1: Obrigada, Solimar Luz, pelas informações. Próxima edição do Nacional Notícias.

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0: Boa tarde, Brasil! Hoje é sábado, dia 5 de setembro de 2026. Eu sou o Frank Silva e a partir de agora, estamos juntos pela Rádio Nacional da Amazônia, Rádio...
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0: O Nossa Terra de hoje vai falar sobre as histórias que se apagaram e as que nem chegaram a se escrever. Também vai falar sobre as relações desfeitas e paixões que ficaram no silêncio do olhar. A música No Colo da Noite, com Chico Rei Paraná, é um retrato da solidão que se impõe sobre a existência, revelando o drama da busca incansável pela felicidade e o do desencanto inevitável daqueles que insistem em procurá-la em outras pessoas. Essa canção é para aqueles que amaram demais e foram amados de menos. É para aqueles que andaram por caminhos incertos e acabaram revelando a face melancólica que insistem em buscar no outro, o que talvez só encontrariam no próprio silêncio. Vamos ouvir com Chico Rei Paraná, No Colo da Noite.

Nesse bloco, o programa Nossa Terra apresenta um amor delicado e uma história que não chegou a ser escrita. A música Romântico Anônimo. Aqui nas vozes de Marcos Belucci e Fernando Zó, é a confissão de um amor clandestino que atravessa os anos calado, disfarçado em gestos pequenos e palavras nunca ditas. Essa canção é para aqueles que amaram no anonimato e viveram intensamente amores sem testemunhas. É para aqueles que viveram um retrato sensível do amor platônico, feito de esperas, omissões e de um romantismo que sobrevive à ausência de respostas. Vamos ouvir com Marcos Belucci e Fernando Zor, Romântico Anônimo.

Uma hora mais 14 minutos. O programa Nossa Terra está falando dos amores imaginários que vivem mais dentro do coração da pessoa do que no mundo real. A música Quem Será Essa Mulher, gravada por Leandro e Leonardo, é a tradução musical da paixão platônica, daquele amor que se alimenta não do toque ou da convivência, mas da fantasia construída a partir do imaginário. Essa canção é para os apaixonados solitários que encontram no mistério do outro o combatível para a própria carência afetiva. Onde o amor não concretizado sobrevive na espera, na fantasia e na insistência do desejo pela pessoa amada. Vamos ouvir com Leandro e Leonardo Quem Será Essa Mulher.

1:19. O programa Nossa Terra vai falar sobre aquele amor que chega e se vai de surpresa. A música Eu Mereço, com Rick Renner, é uma canção sobre o imprevisto emocional, sobre como as relações podem carregar consigo o risco do afeto. E mesmo quem tenta dissociar o prazer do sentimento, descobre que o coração sempre se abre para as paixões incontroláveis. Essa canção é sobre o amor que se esconde sob a máscara do prazer casual e, sem aviso, toma o peito de assalto, revelando que, por trás da aparência bruta, o coração ainda é terreno fértil para paixões súbitas e dolorosas, e mesmo tentando se blindar, o amor, quando chega e não pede permissão, está na música de Rick Renner, Eu Mereço.

1:25. Nesse intervalo, o programa Nossa Terra vai falar sobre a dor de ver alguém insistindo no amor tóxico. A música Supera, com Marília Mendonça, é um grito de alerta, um abraço duro e necessário que se dá a uma amiga, a uma mulher, a um coração ferido, que teima em insistir no amor errado. Essa é uma canção que transforma a dor de um amor não correspondido em força de resistência, fazendo o resgate da própria dignidade, destacando a importância de se valorizar, não aceitando menos do que se merece em um relacionamento. Vamos ouvir com Marília Mendonça, Supera.

0: Obrigada!
1: Agora o programa Nossa Terra vai falar da dor silenciosa de quem ama de longe. A música Três Corações, com Henrique Juliano, é uma crônica sentimental de quem vive às margens de uma história da qual gostaria de protagonizar. Mas a realidade expõe o seu drama de um amor não correspondido e a expectativa de que o erro alheio abra caminho para o seu amor calado. Essa canção é uma confissão de amor, um lamento de quem vive alimentando esperanças em silêncio, sofrendo com a felicidade alheia, mostrando a alma de quem ama sozinho, de quem espera em vão e carrega no peito o desejo do que poderia ter sido. Vamos ouvir com Henrique Juliano, Três Corações.

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3: Uma hora mais 32 minutos. Nesse bloco, o Nossa Terra apresenta o drama de amar e viver um sentimento em segredo. A música Paixão Proibida, com Teodoro e Sampaio, é o retrato de um amor clandestino, aprisionado entre as paredes invisíveis da convenção social e das escolhas precipitadas de alguém que se afastou da amada e agora carrega a condenação de viver a paixão no silêncio da sombra. Essa canção é um canto de um amor clandestino daqueles que sobrevivem nas frestas da convenção, entre o desejo e o medo, entre o ontem e o nunca mais, construindo o retrato emocional de quem aprendeu que nem todo amor se vive, alguns apenas se sente para sempre e em silêncio. Vamos ouvir com Teodoro e Sampaio, Paixão Proibida.

1:37. Nesse intervalo, o programa Nossa Terra vai falar de encontros furtivos e do amor que vive nas sombras. A música Amor Clandestino, com João Mineiro e Marciano, é sobre a delicada existência do amor que vive escondido, marcado pela insegurança e pela pressa dos encontros furtivos, onde o desejo se atropela e o tempo parece sempre curto demais para a intensidade dos sentimentos. Essa canção é sobre os desejos urgentes que não encontram espaço para florescer em uma paixão frágil, onde um corpo busca o outro em segredo e a alma se perde em insegurança e esperanças não concretizadas. Vamos ouvir com João Mineiro e Marciano, Amor Clandestino.

1:42. Hoje o programa Nossa Terra está falando do amor não correspondido, aquele sentimento que fica preso no silêncio. A música Oi, com Léo Magalhães, é um retrato daquele amor que existe na sombra da amizade, uma paixão mansa que não encontra espaço para se revelar e que sobrevive nos gestos não ditos. Essa canção é sobre um amor silencioso e invisível, um sentimento preso na fronteira tênue entre a amizade e a paixão não correspondida, revelando a angústia de quem ama sem ser amado e a coragem de quem aceita o papel de espectador da própria história. Vamos ouvir com Léo Magalhães, Oi.

1:46. Hoje o programa Nossa Terra apresenta aquele amor que nasce da atenção aos detalhes, da observação silenciosa e do desejo de desvendar o outro. A música Teus Segredos, com Fernando e Sorocaba, é um poema musical que celebra o encanto do amor nascido da curiosidade, da admiração e do desejo de conhecer o outro em sua essência. Diferente dos amores arrebatadores e explosivos,

Esta canção fala do amor paciente que se constrói no silêncio da observação e no aprendizado das pequenas particularidades que definem uma pessoa, buscando compreender sempre e realizar desejos do outro. Vamos ouvir com Fernando de Sorocaba, Teus Segredos.

13:50. Hoje o programa Nossa Terra apresenta o sofrimento bonito de amar e do amor inalcançável. A música Amor Platônico, com Roberta Miranda, é a declaração de que certas paixões não pertencem apenas a esta existência. Seus laços atravessam vidas e, apesar de invisível, este amor é tão concreto quanto a própria pele daquele que o veste. Esta canção é sobre o amor inalcançável que atravessa o tempo, sem jamais se realizar. É sobre aquelas paixões que sobrevivem mesmo sem espaço. É sobre um amor que se contenta com a ausência e faz morada na memória. Vamos ouvir o sucesso de Roberta Miranda, Amor Platônico.

13:55. Agora o programa Nossa Terra vai trazer uma canção que fala de um sentimento que se nutre mais da fantasia do que da posse. A música Lua e Flor, com Eduardo Costa, fala sobre o amor idealizado, aquele sentimento que vive do imaginário e não dos encontros, de um amor que se alimenta menos do real e mais do desejo de sonhar. Essa canção é sobre o amor que existe para ser sentido e não para ser vivido, um amor que se sente mais confortável na espera do que no encontro. E assim, essa música retrata a delicadeza daquele amor que, por não tocar a realidade, permanece puro, intacto e perfeito. Vamos ouvir Eduardo Costa, Lua e Flor.

E assim terminamos este programa do Nossa Terra, que hoje trouxe o tema Amor Platônico. Eu sou Frank Silva. A produção do Nossa Terra é de João Ottoni, os trabalhos técnicos de João Cláudio. A coordenação da Rádio Nacional da Amazônia é de Tayana Borges. Da Rádio Nacional AM Brasília, Mário Sartorello. Tenham todos um ótimo final de semana e estaremos aqui na semana que vem, neste mesmo horário, para trazer para você o melhor de Nossa Terra.

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1: Agora são 2 horas, horário de Brasília. Boa tarde, eu sou Márcia Dias. Este é o Nacional Notícias com o destaque do momento. E essa notícia é para quem vai fazer as provas do Enamed e do Revalida, que tem novidades sobre os dois exames. Solimar Luz traz os detalhes para a gente. Boa tarde, Sol.
2: Oi, Márcia. Boa tarde para você. Boa tarde a todos. Os cartões de confirmação de inscrição do Enamed, que é o exame nacional, né, de avaliação de formação médica, e do Revalida, o exame nacional de revalidação de diplomas médicos expedidos por instituição de educação superior estrangeira, já estão disponíveis, Márcia, para consulta nos sistemas das duas avaliações. Embora não seja obrigatório apresentar esse cartão no dia da prova, o INEP, o Instituto Nacional de Estudos e Pesquisas Educacionais Anísio Teixeira, recomenda que os participantes consultem o documento com antecedência, viu? E verifiquem as informações como local de prova, data e horários. O Enamed, a gente lembra que é obrigatório para estudantes que concluem o curso de medicina, e o Revalida dá validade a diplomas de médicos que se formaram no exterior e querem atuar aqui no Brasil. Os dois exames acontecem este mês, no dia 13, em todo o país. Eu volto com você, Márcia.
1: Obrigada, Sol. Esse foi o Nacional Notícias. Próxima edição às 3 horas.

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Olá, ouvintes das rádios nacional, muito boa tarde para Tabatinga, Benjamin Constant, Atalaia do Norte, São Paulo de Olivença, para as demais cidades do Amazonas e para todo o Brasil. E onde quer que você esteja nos acompanhando, uma excelente tarde. Eu sou o Otto Farias e tenho a alegria de comandar o Cultura Ativa diretamente dos estúdios da Nacional do Alto Solimões em Tabatinga para todo o Brasil. E como vai o seu dia? Está chegando a hora de mergulharmos juntos na riqueza e na diversidade da cultura amazônica. Aqui você vai encontrar muita música, arte, tradição, histórias, talentos e as mais diversas manifestações culturais da Amazônia. Um espaço para valorizar quem faz cultura, conhecer novos artistas e celebrar a identidade e a criatividade do nosso povo. Então aumente o som, fique com a gente e participe. O Cultura Ativa começa agora e a sua companhia é muito importante para nós. Sejam muito bem-vindos. Hoje é 6 de setembro do ano de 2026. 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Para participar, mande sua mensagem para o nosso WhatsApp, DDD 97 98407 1680. A apresentação, produção e trabalhos técnicos de Otto Farias, coordenação é de Mislene Ferreira, Bianca Petená, gerente das Rádios Nacional, gerência executiva das Rádios EBC, Carlos Sena.

0: Cultura Ativa de hoje, vamos ouvir depoimentos da diretoria e presidência da Associação Folclórica Onça Pintada, o presidente Sarará, o vice-presidente professor Sebastião Souza e representantes da comissão organizadora da Associação Folclórica Onça Pintada, grande campeã do 12º Festival Internacional de Tribos do Alto Solimões, Festisol 2026. Os depoimentos foram gravados após o anúncio, após a contagem dos pontos, na qual Onça Pintada foi a grande campeã. Uma conquista que celebra a arte, a tradição.
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2: O seu time está no ataque, a jogada parece promissora, você já está naquele estado de alerta e, de repente, o narrador confirma a expectativa. Lá dentro, bingo, deu onda, emplacou, guardou, na rede. Todas essas expressões anunciam o gol, que é o grande momento do futebol. O Rádio Memória recorda hoje transmissões esportivas históricas da nossa Rádio Nacional. E claro que nós vamos ouvir vários gols aqui para trazer um pouquinho dessa emoção. E para contar um pouco dessa história, nós recebemos hoje Luciana Zogaibe, que joga nas 11, comentarista, repórter, apresentadora, jornalista e, claro, narradora. Que bom te receber aqui, seja bem-vinda.
3: Prazer todo meu, né, de poder estar aqui do lado dessa fera aqui também, que é o Borges. Muito bom.
2: Coisa boa. Carlos Borges, fomos colegas de trabalho aqui por muito tempo. Saudade de conversar contigo no corredor, sempre muito bem-humorado. O narrador versátil, porque narra outras modalidades esportivas para além do futebol. Mais de 25 anos de Rádio Nacional, que bom te receber, seja bem-vindo.
4: Um abraço para você, Dila. Um abraço, minha querida Zogaibe. Que prazer estar aqui e voltar a empunhar esse microfone da Rádio Nacional, que é tão importante para a minha vida, né? Durante todo esse tempo de 25 anos, fazendo, logicamente, um trabalho aqui que foi promissor.
2: Muito legal. E a gente pensar nas transmissões esportivas é pensar assim, numa inventividade, numa criatividade muito grande. A Rádio Nacional faz parte dessa história de quando as transmissões esportivas, elas passaram de uma mera descrição para virar um espetáculo, né? A gente teve lá no passado um Ari Barroso da vida que pegou uma gaita para fazer um som diferente na hora do gol. Isso me faz ficar pensando o que que prepara uma pessoa para se transformar numa narradora, porque é uma velocidade diferente dos outros textos jornalísticos, uma linguagem diferente. E como é que treina para um dia ser narrador esportivo? Vou começar por você, Luciana. Você acha que alguma coisa que você fez antes das transmissões esportivas te preparou para ser uma narradora?
3: Bom, primeiro assim, eu nunca nem pensei em ser uma narradora, sendo bem sincera, até por faltar essa referência, né, de ver outra mulher ocupando esse espaço. Como você mesmo disse, essa questão da velocidade e tudo, eu nem pensava realmente. Meu sonho era ser repórter de futebol, repórter de campo, tá ali, porque desde muito nova eu acompanhava os jogos no estádio, no rádio. Então, isso para mim já era o grande sonho. E quando eu comecei a trabalhar dessa forma, quando eu realizei esse sonho, virei repórter numa rádio web e tudo, lá o diretor dessa rádio, o dono dessa pequena rádio, viu em mim essa característica e falou: cara, meu sonho é ter uma mulher narradora. Eu encontrei a minha narradora. E eu achei aquilo uma loucura. Eu falei: como assim? Você está maluco? Não existe mulher locutora. Não existe, mas pode existir. Você pode vir a ser. Eu posso te ajudar, eu posso te treinar. O que que você acha? E, de fato, assim, num primeiro momento foi bem assustador, assim, porque eu não me via realmente fazendo isso. Mas eu acho que, como você bem disse, assim, o que prepara? Eu acho que é o primeiro, é o ouvido, né? Eu cresci ouvindo, né, essas transmissões, então isso estava muito no

0: no meu imaginário, e acho que por isso foi fácil, assim, vamos dizer, num primeiro momento, de eu conseguir replicar de alguma forma, né? Trazer essas referências e colocar isso para fora. E também essa questão de falar, né? Eu trabalhei com vendas muito tempo, né? Eu fui 24 anos representante de uma multinacional farmacêutica, onde eu, imagina, não tinha formação nenhuma na área médica e tinha que estar junto aos médicos, oncologistas, médicos que, né, vender um produto. Então, acho que a habilidade, né, de fala, assim, desse trabalho também me ajudou muito. E de estar em vários ambientes diferentes, né, com pessoas diferentes, e conseguir me comunicar com todas elas de uma maneira assertiva, assim. Então, eu acho que foi isso, assim, que me preparou, e que quando eu comecei a fazer, eu realmente me encontrei. É isso que eu realmente quero fazer para minha vida. Então, eu sou muito grata a essa pessoa, que eu digo que é o meu guru, assim, que me abriu os olhos, né, para essa nova realidade. E coincidências ou não, um ano depois disso acontecer, houve um concurso para descobrir uma mulher para narrar a Copa do Mundo de 2018 na Rússia. Foi feita uma seleção, e ali eu falei, bom, ele falou que eu posso. Eu não narrava ainda, eu ainda era repórter, vou me inscrever. E daí a coisa mudou, foi assim, realmente uma virada de chave na minha vida, assim, que abriu um novo horizonte, mesmo já depois de uma certa idade. E hoje eu me sinto assim realizada, e na esperança de poder ver outras meninas, né, podendo sonhar. Porque eu acho que eu sonhei com uma coisa e o universo me deu uma outra completamente diferente, né? Mas talvez outras meninas não puderam nem ter esse sonho. Então, hoje, acho que elas podem ter, podem ver ali e querer realmente ocupar, né, esse espaço.
1: Ah, eu tenho certeza de que você é inspiração para muitas mulheres. Tenho certeza.
2: Com
1: Carlos
2: certeza.
1: Borges, você provavelmente tem também essa escola a partir do que você ouviu antes. Não sei se você também vendeu alguma coisa além do seu peixe por aí, mas como é que foi para você esse início como narrador? O que que te fez pensar em ser um narrador? De onde você acha que você tirou a sua formação?
2: Um momento, a nossa época, a minha época, né? Vamos lá, mais ou menos, eu comecei a ouvir rádio já nos anos 60 e pouco, 70 principalmente, mas nos anos 60. Eu jogava botão. Aquela história de sempre, qualquer locutor que você pegar antigo, o cara jogava botão. Eu jogava botão sozinho em casa. E eu narrava a própria partida. Eu tenho um amigo que, inclusive de infância, que é um grande lutador de jiu-jitsu, foi campeão, inclusive o Fernando Pinduca, que tem inclusive uma academia em Copacabana, campeão, junto com o Carlos Gracie e tudo. Ele ficava na casa dele, era vizinho de prédio. Nem de, de. Aí ele ficava na casa dele transmitindo os jogos do Campeonato Paulista e do Campeonato Carioca. E tinha o telefone fixo naquela época, né? Não tinha celular, tinha o telefone fixo. Saiu o gol, eu ligava para a casa dele, informava. Então. Comecei por aí. Mas como a Zogaib falou, o mais importante é o ouvido, é você ouvir e começar a pegar o ritmo e a chegar. Lógico, o nosso caminho anteriormente, em função até de uma concorrência muito grande de grandes narradores que tivemos no Brasil, na Rádio Nacional, em todos os veículos, é justamente você começar lá como repórter. Eu comecei lá como repórter, passei fazendo repórter e plantão, né? Plantão, antigamente tinha grande jornada, após os jogos tinha uma grande resenha, aquelas com resultados e tudo. Eu comecei nesse caminho, vim para o repórter, do repórter eu passei, fui inclusive cobrir o Fluminense no tempo do Rivelino, o segundo contrato do Rivelino já no Fluminense. Aí eu comecei e tal, aí eu tive a oportunidade. Fui muito para o lado inicial do esporte amador, que eu gosto muito do basquete. Eu acho o basquete um esporte espetacular para se narrar. É muito movimentado, muito mais do que o próprio futebol. Mas aí eu segui e entrei praticamente nos anos 80 que eu entrei firme realmente para fazer as narrações, né? As narrações esportivas. Mas o ouvido é importante, você ouvir. Uma das funções, acho que o Valdir Luiz falou isso aqui, já com o Heraldo, uma das funções mais difíceis, parece que a narração é uma coisa mais difícil, mas uma das coisas mais difíceis para se fazer no rádio esportivo chama-se ponta. Ser um bom ponta, o que é importante para o jogo e para quem está ouvindo no rádio, né? Para quem está ouvindo, o ponto é muito importante, porque você tem que ouvir o que o locutor falou, ver o lance, olha que, quantas coisas Sim. você tem que ver. E ainda decifrar uma coisa que o locutor não falou. Então você Sim. faz isso em segundos.
1: Calcular ali na hora, né? É, o que, que o difícil. Narrador não disse para você ter uma fala complementar e não repetitiva.
2: É, a narração, é a narração tem a questão do ritmo, que é importante, né? E cada um tem o seu estilo.
1: Sim.
2: Né? Estilo, por exemplo, paulista. Se você escutar uma narração paulista, é uma, de uma maneira. Narração carioca, de uma outra maneira. Se você escutar uma narração gaúcha e mineira, é completamente diferente.
1: Sim, com certeza. E como vocês já disseram que a gente precisa aprender ouvindo, a gente vai trazer a nossa primeira memória.

0: Eu ouvi essa narração no carro, estava fazendo um deslocamento, estava chegando na Barra, perdi até a entrada que eu precisava pegar, porque eu ouvi o gol e aí vibrei junto, deu onda. Como é que surgiu o Deu Onda?
1: Então, quando eu fui me inscrever nesse concurso, né? Eu pensei, bom, tem que ter um bordão, né? Todo locutor tem o seu bordão. Eu sou muito carioca, assim, da gema, né? Das gírias, e aí eu pensei, cara, o rádio tem essa coisa, né? Nas ondas do rádio, tanto que durante a minha narração, lá, vem na minha onda, nas ondas do rádio, o futebol tem mais emoção. E um gol, a meu ver, dá uma onda boa, uma onda de alegria, né? Mexe assim, né? E então eu falei, vou usar o Deu Onda. É claro que essas questões assim, elas são complicadas, né? Porque especialmente para uma mulher, né? Porque em determinados momentos eu percebi que assim, bom, tá bom, até que essa menina ela narra direitinho. Mas pô, bordão, Deu Onda. Que Deu Onda tem a ver com futebol? É surf? E eu comecei a sofrer vários haters, tá? Por causa do Deu
0: Nossa,
1: Onda.
0: nossa.
1: Então, e especialmente quando foi para televisão. Talvez por na televisão eu não consegui dar esse envolvimento, né, de fazer essa ligação com as ondas do rádio e tal, as
0: Sim.
1: pessoas não captaram. E por ser uma gíria, às vezes em outro local do Brasil, a pessoa realmente possa não entender. Tentei levar para esse lado, né? Mas em muitas situações eu percebi que assim, pô, já tô deixando você narrar, você ainda quer colocar um bordão, né? Faz o feijão com arroz, querida. Então,
0: Ah,
1: mas assim,
0: poxa.
1: mas eu então eu passei a fazer usar esse bordão, especialmente no rádio e na televisão. Eu não uso mais o Deu Onda, eu tô procurando um outro bordão, mas surgiu daí e foi até por conta desse bordão que eu fui participar do concurso, porque na hora que foram selecionar os finalistas, o João Guilherme era um dos que estava participando, né, dessa seleção dos narradores que estava participando, e ele falou depois para mim, de todas as inscrições, você era a única que tinha um bordão. E eu achei legal pra caramba, diferente, né? E assim, então foi por conta do bordão que eu entrei. Então acreditei nele, fui firme, mas hoje eu já repenso algumas coisas até para diminuir um pouco essa questão do hater, sabe? Que isso realmente é algo que incomoda e que às vezes pode te colocar para baixo. Eu comecei a refletir.
0: Eu acho que a cornetagem faz parte da nossa cultura. Ela é muito forte já no entorno do futebol, porque todo mundo é especialista em tudo, né? Quando a gente fala em futebol, especialmente quando é uma mulher, eu acho que isso deve ainda ser multiplicado, não sei por quanto, por 10, por
1: É
0: 100,
1: bem difícil, é bem
0: por
1: difícil.
0: mil.
1: Talvez acho que tenha sido assim o maior desafio, né? Por mais que virar narradora e conseguir realizar esse trabalho de uma forma bem feita tenha sido um desafio muito grande, é bem pequeno quando eu olho para esse outro lado, assim, né? Das
0: Sim.
1: críticas, especialmente porque é como você falou, as pessoas entendem de tudo, mas não é só isso. Maldosas, são
0: Sim,
1: maldosas.
0: sim.
1: Eu já tive que bloquear na minha rede social muitas pessoas ao mesmo tempo, assim. Eu fui narrar num canal de streaming que teve uma visibilidade maior e tudo, um clássico carioca. E naquela semana eu tive que bloquear 200 pessoas na minha rede social, porque era assim, vindo
0: Nossa.
1: na minha mensagem direta com ofensas mesmo, assim, surreais, assim. É algo que, claro, você vai aprendendo a conviver, mas machuca, né? Então você
0: Com
1: tem que
0: certeza.
1: saber administrar isso, assim, né? E também tentar tirar dali alguma coisa. E foi isso, assim, eu acho que eu refletir para esse outro lado. Talvez as pessoas não entendam porque não faz parte da realidade delas. Quando a gente sai
0: Sim.
1: do eixo,

0: aqui do Rio, vai para um outro lugar que o cara realmente não consegue captar que gíria é essa, que deu onda para ele, acha que é surf. E aí eu te falo que tem uma coisa de gênero, porque bingo, por exemplo, né?
1: Pois é, com
0: Bingo também
1: certeza.
0: não é futebol,
1: Nada a
0: é,
1: ver. Nada a
0: mas
1: ver.
0: ninguém pergunta por que bingo, né? Mas enfim, é assim, né? É você quebrar barreiras, você vai ter que passar por isso e faz parte. Gostaria que não fosse assim, mas é, então também não vai ser por isso que eu vou deixar de fazer o que eu gosto, né?
1: Com certeza. Eu adoro Deu Onda. Acho que tem tudo a ver com ondas do rádio, mas tem tudo a ver com uma cultura litorânea também brasileira, o Deu Onda. E onde a gente não tem praia com mar, a gente tem praia de rio. Então, se for para o norte, da onda também é bom por lá. E a outra coisa, né? A gente tem no futebol a construção da identidade nacional. Tanto o rádio quanto o futebol se tornaram populares no mesmo período e tinha um projeto nacional para que essa identidade fosse construída, né? E junto com a construção da nossa identidade, a gente tem as praias. Da onda é uma expressão que está em tudo que é lugar, assim.
0: Ainda mais
1: Mas.
0: especialmente agora que o surf brasileiro, né, tá.
1: Exatamente, exatamente. A gente quer ouvir também a narração do Carlos Borges.
2: Deixa eu só falar uma
1: Por
2: coisa
1: favor,
2: importante,
1: por favor.
2: a barreira que as mulheres estão tendo que ultrapassar é muito grande, é totalmente diferente do mercado masculino meu, por exemplo. A minha barreira foi muito mais de ter uma qualidade, né, naquele momento, porque a qualidade era realmente surreal, de grandes narradores que fizeram sucesso não só na Rádio Nacional, como em todo o Brasil, mas ele, acima de tudo, é o pior, porque hoje tem redes sociais. A rede social é um espetáculo, a internet é um espetáculo. Hoje você não precisa de dicionário, né? Você pega aqui, pede, fala com o Google te passa. Então, as redes sociais, infelizmente, trouxeram isso, porque muita gente com muita maldade. E pouca coisa você consegue extrair disso. Com certeza, a Zogabi e outras mulheres que narram conseguem extrair, porque é muita maldade acima de tudo.
1: Sim.
2: Então, a rede social é ruim em função disso. E é uma barreira difícil, hein, de ultrapassar. É uma barreira difícil de ultrapassar para chegar no mesmo nível do que era, por exemplo, a narração esportiva masculina, que tem que ser. Da mesma maneira, feita seguindo não só a questão financeira de valorização, como
1: Sim.
2: também de trazer ao público que a mulher narra como o próprio homem narra, a mesma coisa.
1: Sim. Então, até antes da gente trazer o gol, vamos aproveitar que vocês estão falando de inovações. Eu acho que muita gente xinga um narrador, um locutor, um jogador, um árbitro em casa, mentalmente, ou fala com o rádio e vocês não ouviam, né? Acho que a rede social faz esse insulto chegar, o que é uma coisa assim que não aconteceria presencialmente. Eu acho que essa mesma pessoa te encontra presencialmente, fala: "Ah, você é o Borges." Mas de casa ele te xingou e te xingou
2: Isso,
1: pela
0: isso. Quem
1: internet. Então,
0: nunca, né?
1: pois é, que coisa, né? Mas eu queria falar de uma outra inovação e saber como é que isso mexe com a narração, que é o tal do VAR. Hoje a gente vê um gol duvidoso e às vezes você que está assistindo pensa assim: está impedido. E o narrador, que tem uma experiência muito grande de transmissões, de assistir jogos, deve acontecer também com vocês. Vocês olharem e esse gol é duvidoso.
2: Mas existe duas técnicas, pelo menos as pessoas que eu acompanho e converso no Maracanã, pessoas que fazem televisão principalmente, e rádio também, a questão é que alguns locutores preferem esticar o gol normalmente e depois a análise do VAR, aí você tira o gol. E não parar no meio do caminho. E alguns acham melhor parar no meio do caminho. Isso depende muito, varia muito, mas o VAR. Não que prejudicou, mas logicamente você acha que tem que ter a emoção do gol. Acho que você tem. Porque a emoção do gol é naquele momento do gol. Que
1: Exatamente.
2: depois que passa o VAR, a emoção não é a mesma. Mesmo que você repita o lance, a emoção já é diferente. Eu acho que você tem que narrar completamente o gol. E depois que, logicamente, o VAR for analisado, principalmente agora o semiautomático, muito mais rápido, aí você não invalidou o gol.
1: O que que você
0: Exatamente.
1: acha,
0: É, eu
1: Luciana?
0: também vou por esse caminho. Acho que o melhor é você fazer e depois, se tiver que

0: que anular, anulou, do que ter que refazer, né? Mas já aconteceu também em algumas situações, porque às vezes por conta de imagem, principalmente na televisão, que aí fica gritante ali que foi anulado, e às vezes você acaba sendo induzido a parar, né, a narração, mas normalmente eu tendo a continuar e depois. E inclusive eu trouxe na rádio uma referência também antiga, porque aí quando confirma o gol, que de repente foi anulado, gol legal!
1: Boa, boa, boa, boa. Bacana, bacana. Muito
0: Então
1: bom.
0: eu falei, vou, vamos pegar esse áudio, mas aí não podia, porque eu não sabia se ia ter alguma questão de. Mas aí eu mesmo falo,
1: O gol legal do,
0: gol
1: era do Mário
0: legal, do
1: Viana, né?
0: Mário Viana,
1: Mário Viana
0: é,
1: confirmava o gol.
0: que ele falava, né? Gol legal. Então eu falei, pô, isso é legal
1: Bacana,
0: da gente
1: bacana.
0: trazer.
1: Bacana,
0: Porque vira um
1: parabéns.
0: diálogo com o que está acontecendo, né? É, às vezes as
1: Tem uma
0: pessoas não
1: expressão a
0: pegam, né, a
1: mais.
0: referência, porque nem todo mundo vai lembrar, né? É antigo,
1: Sim.
0: mas enfim, eu acho que é legal. Até, de repente, de pegar isso mesmo, gravado
1: É,
0: na
1: a
0: voz
1: própria.
0: dele
1: É.
0: e colocar. Acho que seria
1: Mas a
0: legal.
1: própria palavra, gol legal, porque realmente ele só legaliza a partir do momento que o VAR confirma, né?
0: Exato.
1: Sim. Muito bom. Vamos ouvir o Carlos Borges em mais uma narração, porque a gente quer saber o que que ele fala antes do grito de gol.
2: E olha o Paulinho, tentou pro Neymar, Neymar tá mal no jogo, briga pela posse do balão, Oscar tentou, botou pro Neymar agora, ficou de frente, acredita, marca, marca, detonou, lá dentro! Empata no Itaquerão, galera. Empata no Itaquerão, aos 29, 29, 29. Neymar, Neymar neles, Neymar, bonito, lindo, maravilhoso. Espetacular! É Chuechá, a Copa do Mundo. Mas a rede nacional é Chuechá no placar. Empata o Brasil, tudo igual. Brasil 1, Croácia também 1.
1: Que beleza. Lá dentro.
3: Lá dentro. Lá dentro, porque eu narrava antes gol, normalmente.
1: Sim.
3: Inclusive, eu transmitindo aqui pela equipe do Penido, Penido uma vez falou, eu tentei, naquela época ainda não tinha passado para o Lá Dentro em 94 ainda. Aí, transmitindo aqui pelo Penido, o Penido disse, por que você não narra só gol? Porque eu queria botar um outro termo,
1: Sim.
3: né, que era balançou. Que inclusive é utilizado por alguns locutores. E não, eu falo, eu não, eu vou partir para o lá dentro, que é uma expressão que não tem novidade. Várias pessoas, vários locutores em alguns lugares do país também usam lá dentro. Até eu acho que o Cantarelli também usa lá dentro, ou coisa parecida hoje em dia, o Bruno Cantarelli, mas não é nada de novo. Mas a questão minha de referência de narração, acima de tudo, foi sempre do Jorge Cury, da potência da voz e da emoção que ele trazia. Então, o Jorge Cury, para mim, foi essa referência em função disso. E o Lá Dentro não foi nenhuma coisa excepcional, né? Nenhuma
1: Sim.
3: coisa excepcional. Como o Guardou entrou do Zé Carlos, do Penido.
1: Vocês lembram de outras expressões? Emplacou,
3: Placou,
1: rede.
3: balançou.
0: Rede, né?
3: Hoje em dia
1: Tem
3: tem um
1: uma que
3: monte.
1: fala
3: Quem
1: no.
3: tinha muitas expressões era o Valdir Amaral. O Valdir Amaral narrava um minuto e tinha sempre alguma coisa inovada. É porque tem locutores que têm muito bordões
1: Sim.
3: e locutores que têm a questão de narração, né?
1: Uhum.
3: Tanto que eu estou te falando das narrações de fora do estado do Rio de Janeiro, são transmissões simples. Senão dificilmente você vê um locutor de Minas e um locutor de São Paulo ou gaúcho ter bordões. Eles usam mais a narração do que os bordões.
1: Sim, eu acho interessante também quando você cria uma expressão para poder descrever um movimento, né? Como fez o Currupio. Eu ficava criança imaginando o que era fazer o Currupio quando o jogador estava com a bola.
3: Detonou, por exemplo, você vê que eu coloco o detonou.
1: Sim.
3: Né? Essa questão antes do Neymar chutar detonou. É um outro termo que você utiliza.

0: Eu utilizo muito, porque como eu vim do rádio e tive muito mais experiência em rádio, tive experiência em TV, aqui na TV Brasil, na Sport TV, em outros lugares fazendo outros esportes e fazendo futebol. Mas como eu vim do rádio, o rádio sempre me trouxe o seguinte: eu, quando ouvia o rádio, eu queria ver onde a bola estava.
1: Sim.
0: O importante do locutor do rádio é que onde a bola está. A bola está onde? Lado direito? Está perto do bico da grande área? Está no meio de campo? Está na defesa? Entendeu? O rádio traz isso. Você tem que imaginar, o locutor que tem que trazer a imaginação do ouvinte para aquele momento ali. É diferente, completamente diferente da televisão.
1: É, e fazer essa transição também, né? Porque ao
0: É.
1: mesmo tempo você narrar rádio, narrar TV, você tem que tomar esse cuidado, né? De não ficar
0: Sim. Não
1: over,
0: acelerar
1: né?
0: muito.
1: E aí, não ficar over também, porque ele tá vendo que
0: Muito
1: tá no meio, você não
0: descritivo.
1: precisa ficar dizendo que tá ali. Então, acho que isso também é um desafio, né? Para quem. Mas eu acho que quem faz rádio
0: Ah,
1: faz,
0: sim. Com
1: consegue fazer mais.
0: certeza.
1: Muita gente tem
0: Sim.
1: essa questão, ah, mas é de rádio, na TV não vai dar certo. Não, dá certo. Agora, ao contrário, nem sempre funciona, né?
0: Porque o
1: Sim.
0: improviso do rádio, que é a coisa que eu estava falando, a Zogheim, em relação ela trabalhou como farmacêutica, ela teve que ter improviso.
1: Sim.
0: Não só estudo, mas o improviso para conversar com o médico, tal, falar, ele fazer uma pergunta, você sair dessa pergunta, tal. Então, esse improviso, o cara do rádio, que começou no rádio, que tem a raiz no rádio, faz TV. Eu não sei se uma pessoa de TV só faria rádio, só de TV, né? Que
1: Sim.
0: hoje em dia tem muita gente, todo mundo vem de rádio. Luiz Roberto veio de rádio, Kleber Machado, todos os locutores de TV, na maioria vieram de rádio.
1: Sim. É, e porque por rádio você tem esse preenchimento, né, maior. Você tem que ter um vocabulário também maior para também não ficar uma coisa repetitiva, né? Você está sempre falando as mesmas coisas. Então, acho que é isso. Você conseguir preencher esse tempo todo, né? Não pode ter um respiro, né, no rádio. Você tem que ter mais habilidade, eu acho.
2: Com certeza. Borges, você já falou da sua referência, o Jorge Cury. A gente trouxe um gol aqui da Copa de 1970. Talvez seja o gol mais emblemático pela beleza, plasticidade, gol na final. Vamos ouvir Jorge Cury narrando o gol do Carlos Alberto.
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0: la mesa número 4. Maravilhoso, meus amigos, o passe de Pelé para Carlos Alberto, invadido o gramado pelos fotógrafos, jogadores brasileiros emocionados com o gol de Carlos Alberto. É o tricampeonato mundial de futebol, podem comemorar, chorem conosco.
1: Esse é o Paulo César Tênios, que foi locutor esportivo e na época, em 1970, ele transmitiu alguns jogos, que o Cury teve alguns problemas de garganta, de saúde lá no México, e o Paulo César Tênios foi um excelente locutor também, ele fez ponta para... Porque o detalhe é o seguinte, quando eu comecei a trabalhar em rádio, foi em 1976, na Roquete Pinto, na Rádio Roquete Pinto AM. Uhum. Eu fui estagiar lá e depois fiz um programa de esporte amador lá logo depois. Os locutores esportivos ficavam no campo. Eu encontrei muito tempo, muitas vezes, Edson Mauro fazendo ponta para o Jorge Cury, para o Valdir Amaral, lá no campo de jogo. O repórter começou a fazer ponta, começou a participar mais dos jogos com a chegada do Kleber Leite no rádio esportivo.
2: Sim. Você já falou do porquê do Jorge Cury ser uma referência para você. A gente vai colocar agora um gol também narrado pelo garotinho José Carlos Araújo, para a Luciana poder explicar para a gente por que ele virou uma referência para ela.
3: Da minha frente apontou, atirou, entrou. Gol! Pé de comitê de falta lá no ângulo esquerdo. Botou a barreira, andava e ele faz esse Maracanã explodir.
2: Que beleza. Para mim, que sou flamenguista, lembrar desse gol, né?

0: É, torcida do Flamengo com as mãos pro alto naquela época, ficava todo mundo quase ali num derrama senhor, né?
1: Eu
0: Mandando as
1: tava na arquibancada
0: vibrações.
1: nesse
0: Você
1: dia.
0: tava?
1: Tava.
0: Nossa, é difícil a
1: Tava
0: gente não
1: ali
0: lembrar
1: atrás do
0: desse
1: gol, é.
0: dia. Mas por que o garotinho?
1: Acho que pela fase, né? Pra época, assim, né? Eu costumo dizer que eu não lembro, assim, qual foi a primeira vez que eu fui ao Maracanã, né? E naquela época
0: Sim.
1: era muito comum a gente ia pro Maracanã com o radinho, né? Porque não tinha internet, a gente às vezes ficava perdido, o que que tá acontecendo, então era no radinho. E o José Carlos Araújo era quem eu mais ouvia, assim, né? Então acabou que. E acho ele, até hoje, assim, para mim, ele é o melhor locutor, assim. E o Jorge Cury também, trago essa referência por conta do Zico, né? Porque o Zico, a meu ver, foi para mim quem me abriu, assim, a maravilha do futebol. Porque eu não sei quando foi a primeira vez, mas as maiores recordações são do ano de 87. Quando o Zico, né, voltou para o Flamengo e foi
0: Sim.
1: campeão com o Flamengo. E então, assim, aí tinha as narrações de Jorge Cury com o Zicão, o craque da camisa número 10. E aquilo ficou. Eu até depois ensinei minha filha a repetir isso, porque ela via os livros lá de Zico. Quem é Zico? Como que é? E aí eu contava, enfim. Então são essas referências. O Cury eu não ouvi tanto, né? Então o garotinho é quem, sem dúvida. Eu tive recentemente a oportunidade de participar com ele, né? Fui entrevistada por ele lá no Maracanã também. Também trabalhei na Roquete Pinto, então a cabine é bem próxima, assim. E quando eu olho isso assim, eu falo, caramba, né? Como é a vida, né? Assim, tipo, como eu pude
0: É.
1: imaginar que eu estaria aqui na cabine do lado do José Carlos Araújo? E assim, é bem emocionante, assim, não só para mim, mas especialmente também para meus irmãos que vivenciaram isso comigo, para o meu pai, né? Assim, então acho que é uma história assim muito legal.
0: É a mesma sensação incrível, né? A sensação é a mesma, você ter o seu ídolo e
1: Sim.
0: você encontrar. Eu, por exemplo, poucas vezes. Se comprometeu o Cury muito poucas vezes. Eu tive, inclusive, a oportunidade de trabalhar com o Valdir Amaral. Depois ele virou comentarista e trabalhou comigo numa equipe da Rádio Record. Aí o Valdir Amaral, mas o Jorge Cury, difícil mesmo, mas é aquela sensação de você estar no Maracanã, como conviveu o Maracanã, né? E passar pelo Jorge Cury. Agora, o Zé Carlos, realmente, como disse a Zogaib, é o melhor locutor disparadamente por tudo que ele fez. O Zé Carlos fez uma coisa importante, o que hoje, por exemplo, as mulheres estão fazendo, essa revolução para passar a narração, é mais ou menos o que o Zé Carlos fez. Ele mudou a linguagem do rádio esportivo. Essa mudança, essa virada de chave foi do Zé Carlos Araújo. Porque você tinha os bordões do Valdir Amaral e tinha a narração potente, da voz potente e forte do Jorge Cury. E tinha o do Alceu Bueno de Camargo e outros grandes locutores no Rio de Janeiro. Mas ele fez a mudança, entendeu? Ele fez a virada, mudou a chave, botando, logicamente, vários bordões, mas mais como, por exemplo, o Na Onda. Ele colocou várias coisas com o garotinho, porque tinha o um verdadeiro garotinho, porque tinha outros garotinhos por aí.
1: Sim.
0: Eu falei do Ari Barroso mais cedo e me lembrei que ele tinha uma forma diferente de narrar as jogadas do time para o qual ele torcia e a jogada dos adversários.
2: Quando você falou dele, eu me lembrei de hoje, que hoje tem muita rádio que transmite para o clube. Então, você vê aí, todos, tem meme até, o gol do adversário, o cara nem narra. Ele não narrava, ele virava o rosto dizendo,
0: Sim,
2: não quero ver.
0: eu ia perguntar justamente
2: Você
0: por
2: vê isso
0: isso.
2: lá atrás, hoje em dia se faz isso
1: Sim,
2: normalmente em vários
1: e até
2: streams.
1: curioso, né, porque aqui admiti para você agora qual o meu time, né, que eu estava na arquibancada torcendo, mas que há um tempo atrás isso
0: É,
1: era algo que não era
0: exatamente.
1: falado,
2: Tem
1: né,
2: muita gente que não
1: que
2: gosta.
1: não gosta, mas eu acho que também por conta até da rede social e tudo. Eu acho que num tempo atrás você tinha aquela figura ali do rádio que você às vezes nem sabia como era o rosto, você não conhecia, você conhecia pela voz e tudo. Mas hoje você dá um Google, né? Você vai, de repente, ver, porque eu postei nas minhas redes sociais, no passado, as idas ao Maracanã com a camisa do meu time. Então, eu achava que qualquer um que pesquisasse iria saber facilmente. É claro que algumas coisas eu tirei. Não é algo que eu fique levantando a bandeira e tal. Mas eu acho que é natural, porque você não se apaixona por algo como futebol sem torcer para algum time, né? Então, acho que isso você querer dizer, ah, não, eu torço para todos, ou aí fala um time que, de repente, tem menos torcida.
3: Parece
1: pra...
3: neutro, né? Eu torço para a América, eu sou Bangu.
1: Sou Bangu e tal. Então, eu falei assim, cara, não, eu vou admitir o meu time. E que, assim, acho que eu trouxe mais um elemento, né? Para não gostarem de mim. Talvez, vamos dizer assim, já não basta eu ser mulher, agora eu ainda vou dizer qual é o meu time, pô, que eu tô querendo arrumar problema, né? Mas eu achei que, assim, cara, eu acho que o meu profissionalismo, ele tem que ser maior, e foi até interessante, porque depois, na Roquete Pinto, os primeiros títulos, né, que eu narrei lá não foram do... vibrações, assim, porque realmente, eu acho que você, quando... Eu, particularmente, eu gosto de futebol, né? E uhum. Você se envolve com aquilo, você, né? Você está ali levando a emoção para aquele torcedor. Se você não conseguir se envolver e não conseguir passar essa emoção, não serviu de nada, né? Então, é claro que eu tenho o meu time, a minha preferência, mas eu consigo separar e admirar, né, também o outro e conseguir também me envolver com o outro, torcer pelo outro da mesma maneira.
2: É porque eu falava do Cury o seguinte, tipo, ele narra o gol do Flamengo diferente dos demais. Mas se você ver as narrações do Cury, os jogos do Fluminense, Vasco, Botafogo, são iguais. Mas aí, como ele era Flamengo declarado, aí achavam isso. Mas acho que não tem esse negócio. Acho que ninguém aqui nasceu com o clube. Por exemplo, meu filho é botafoguense. Uhum. Não é Flamengo, como eu. É botafoguense, até por uma questão de onde ele morava, na época do Túlio Maravilha e tudo. Então, é botafoguense. Então, cada um tem o seu clube. O Mário Silva, que foi um brilhante... repórter, agora comentarista, mas repórter aqui, cobriu o Vasco por muitos anos e ninguém dizia que ele era Flamengo, mas Flamengo doente. E cobriu o Vasco. Eu cobri o Fluminense, eu estava falando do Rivelino, eu vivia o Fluminense de manhã, tarde e noite. Início com 24 anos, cheio de vontade para mostrar serviço, eu ia ao Fluminense, às Laranjeiras, direto. E eu vibrava com o Fluminense, até porque você está trabalhando, cobrindo uhum. aquele clube, importante que esse clube traga para você, né, a positividade, a questão de vencer, de conseguir para o seu trabalho crescer. Eu vibrava com o time do Fluminense naquela oportunidade.
3: Sim. Você pescou, Borges, exatamente a associação que eu ia fazer quando eu voltei no Ari Barroso. Era para dizer que hoje a gente tem a visibilidade dessa brincadeira do gol deles. Porque a gente tem as transmissões esportivas, né, dos clubes, o Flamengo tem lá o seu canal e etc. Esse é um dos fatores. Mas me faz pensar também no gol deles quando você tem uma transmissão, por exemplo, de Copa do Mundo. E aí você vai narrar o gol do Brasil igual você narra o da Croácia?
1: Até nessa última Copa, né, surgiu essa questão, né, porque a rivalidade com a Argentina é muito forte, né, e o narrador, ele estava vibrando ali pela Argentina, né? Então muita gente criticou que não deveria, né, narrar o gol da Argentina. Eu acho que assim, é de cada um, e eu particularmente acho que tem sim, transmitir a emoção, por mais que a gente queira que... E ele estava torcendo para a Argentina perder, porque dava para perceber que estava, mas ele conseguiu passar a emoção e a vibração daquele momento, que realmente foi daquela forma. Os argentinos, você tem que reconhecer, por mais que a gente não queira torcer por eles, teve que reconhecer em alguns momentos.
2: Em 2014, eu transmiti a final, o gol da Alemanha, lógico que tinha que vibrar com a Alemanha. Entenda bem, até com o coração, tipo, graças a Deus que eles não ganharam. Mas, narrando o gol da Alemanha, e era campeão mundial aqui no Brasil. Então, é por aí. Eu acho que a questão, por exemplo, do que ele utilizava, eu estava querendo comparar isso, porque, por exemplo, ele utilizava isso, Ari Barroso utilizava isso lá atrás. Sim. E hoje em dia é uma coisa comum, mas é comum. Uhum. Inclusive, é bom que o cara faça isso, Porque o que dá de meme, né?
1: É.
2: Uma grandeza.
3: Exatamente. É, não, a gente adora ver a reação, né? Do react da internet.
1: Sim, sim.
3: Ah, ontem mesmo, aí os ouvintes, quem assistir a gente vai ter a referência do quando isso foi gravado. O Flamengo ganhou do Mirassol por 5-1, um dia anterior ao dia dessa gravação, e a minha filha estava se divertindo vendo as reações do Casemiro. Quando os gols do Flamengo aconteciam, e estava lá o rostinho do Casemiro, que é conhecido no mundo da internet, é vascaíno, e ele completamente chateado. Então essa cultura do react, né, também fez com que tivesse um aspecto maior, né, um atrativo.
1: E entra o verdadeiro, né? Por isso que eu acho que assim, você assumir hoje e tal, é isso. As pessoas querem o verdadeiro, as pessoas querem o real. Isso seja para rir de uma situação, elas querem sabe, sentir essa coisa real mesmo, né?
2: Eles querem se sentir como o locutor.
1: Exato.
2: Entendeu? Antigamente você ouvia o locutor. Hoje em dia o torcedor quer se sentir representado pelo locutor.
1: Exato. Ele não quer uma coisa fictícia, uma coisa...
3: Uma outra coisa que eu queria trazer, já que a gente está falando dessa atualização, né? Atualização das escolas, o que a gente tem de diferente hoje no mundo da internet. Você falou sobre a escola de transmitir o jogo de botão. Hoje, quem quer começar a narrar, consegue fazer uma transmissão, por exemplo, numa plataforma de vídeo, mesmo sem a imagem. E eu acho muito curioso como tem muita gente ouvindo aquela transmissão e vendo ali uma imagem estática, né? Porque você tem, às vezes, a imagem estática com a escalação dos times, ou você tem o rosto de quem está narrando. Eu acho isso muito curioso, né? Você está assistindo como se você estivesse assistindo a cabine de transmissão. E aí, mesmo quem não tem ainda um grande público, já começa a brincar de narrar uma partida. E não só narra como você fazia ali, só você e os seus botões, mas narra para outras pessoas, 10, 15, 20, que estejam
1: ali acompanhando.
3: Foi assim que eu comecei.
1: Eu comecei trabalhando em rádio web, né? E aí, em um determinado momento, quando teve a pandemia e as coisas começaram a ficar difíceis, eu criei a minha própria web rádio. A gente tinha transmissões feitas todas por mulheres, porque eu tenho um projeto chamado Damas do Esporte com outras meninas, repórter, comentarista, e eu era a narradora. E o objetivo era justamente a gente treinar, era a gente aprender. Mas com o Damas do Esporte, eu fui até a final da Libertadores, lá em Montevidéu, narramos lá de dentro do estádio pela nossa web rádio Damas do Esporte, em parceria com a FERJ. Também tínhamos feito em Lima, né, também em 2019. E o objetivo não era assim, ter seguidores, mas muitas pessoas acompanhavam, e inclusive são meus ouvintes até hoje, desde essa época, né, que começaram, acharam ali na internet por alguma situação, e aí estão até hoje. Então, hoje eu falo assim para outras meninas assim, que é um caminho, né? Você pode criar a sua própria rádio e você começar fazendo, para no momento em que pintar uma oportunidade, você já estar minimamente preparado, já ter minimamente algum conhecimento.
2: Mas o caminho para narrar é esse mesmo. É o que ela falou, a Gabi, inicialmente, na primeira fala dela, a questão de ouvir. Muito importante você ouvir. Todas as pessoas que vêm falar comigo que querem ser narradores ou repórter, inclusive repórter também, você tem que ouvir. Quanto mais você ouvir rádio, quanto mais você ouvir televisão, ver televisão e ouvir, você vai pegando, entendeu? Aquilo vai firmando e aí, logicamente, você vai começando a treinar.
1: E criar o seu próprio estilo.
2: Essa facilidade de você treinar, né?
3: Sim.
2: Você põe a penha fixa, bota no seu canal e faz a transmissão.
1: Até quando eu fui na primeira vez nessa web rádio, na verdade, eu fazia um curso sobre jornalismo esportivo. E nesse curso eu conheci outros rapazes e eles me convidaram para participar de uma transmissão. E aí foi nessa transmissão que o diretor da rádio me ouviu e falou: nossa, você trabalha em qual rádio? Eu falei: não, nunca fiz rádio, é a primeira vez. Não, mas como assim? Eu acho que muito disso, né? Porque eu ouvia muito, então eu sabia como era que fazia, minimamente como se fazia uma ponta. É claro que eu precisava treinar, precisava aprender mais, precisava me exercitar, criar o meu estilo e tudo, mas eu tinha isso, né? Essa coisa do ouvido, que então foi rapidamente identificado por quem já também, né, trabalhava com isso há muito tempo. Então,
3: sim.
1: Foi.
3: Mas eu não quero terminar, Luciana, sem te perguntar quem vem contigo nessa onda de narradoras esportivas. Você não teve essa referência lá atrás, né? Mas hoje você faz parte de um movimento, você inspira outras mulheres. Quer citar alguém que você acha que está com você, né, nessa onda, narradoras esportivas?
1: Ah, vou citar a Renata, né? A Renata Silveira, que é o grande nome hoje, né? Até por ocupar, né?

0: É um espaço maior, né? Tá na Rede Globo, na Rua Copa do Mundo, na Rede Globo, no canal aberto. Dentro do Grupo Globo existem outras narradoras que também estiveram junto comigo, com a Renata, nesse projeto do Narra Quem Sabe, né? Que é o caso da Isabelle, da Natália. Mas como ela, né, ganhou essa projeção, né, pelo canal aberto, eu cito ela assim, que é uma pessoa que eu admiro muito pela coragem, né, pela por se manter, né, assim, porque assim como eu sofro, ela sofreu muito mais por estar num veículo que deu a ela muito mais visibilidade, então esses haters vêm num volume muito maior, e ela conseguiu administrar isso e seguir focada, assim, especialmente porque a presença dela ocupando esse espaço abriu, né, uma série de portas, né, para outras e também para mim. Então, assim, além de tudo, é uma amiga, assim, que é uma menina que eu admiro pessoalmente, profissionalmente. Então, assim, eu espero que eu possa também, né, conseguir crescer como ela, assim, conquistar espaços tão grandes como ela conquistou, e que outras se sintam também entusiasmadas e possam ter esse caminho reduzido, né? Porque talvez se tivesse tido essa referência lá atrás, ou se tivesse tido, né, esse caminho já tivesse sido aberto mais cedo, eu poderia ter conseguido alcançar mais cedo e consequentemente, me desenvolver mais também mais cedo. Então, que as meninas agora possam nos ver e falar assim: eu posso ocupar esse espaço, eu vou, eu quero e vambora.
1: Muito bom. A última pergunta que eu queria deixar para você, aproveitando a sua versatilidade, volta um pouquinho no início da conversa. Você destacou, Borges, o basquete como um esporte de emoção muito intensa. A gente sabe que o futebol hoje é paixão nacional porque as transmissões aconteciam, porque o público foi ensinado a gostar de futebol, a entender o futebol, a entender essa linguagem da brasilidade, de uma identidade que se construía. Se não tivesse narração esportiva para o Brasil inteiro, ninguém ia nem saber do que estava acontecendo no campo, né? Isso me faz pensar que a gente também pode formar público para outras modalidades. Você vê esse potencial, vê a importância da gente investir, não deixar de investir no futebol, mas é investir para além do futebol profissional masculino.
2: Primeiro, o futebol feminino que está aí às portas de um campeonato mundial. É importantíssimo que o futebol feminino cresça, né, junto com o masculino que já é formado. Você falou aí, a Rádio Nacional é o ponto principal para que todo mundo gostasse de ouvir rádio, ouvisse futebol, e o futebol cresceu por causa da Rádio Nacional. Nos anos 40, 50, começou a transmitir vários jogos, inclusive no Brasil inteiro, a potência da Rádio Nacional. E o esporte amador, eu acho importantíssimo. Importantíssimo. Não só o basquete, o vôlei, como qualquer outro, já transmitir várias modalidades. Até esgrima já consegui
0: Eu
2: transmitir.
0: transmiti os Jogos Olímpicos de Inverno
2: Então,
0: recentemente,
2: olha
0: transmiti
2: só.
0: curling,
2: Esporte
0: transmiti.
2: completamente diferente. Mas eu acho que tem caminho. Tem caminho. Tem o público do basquete? Tem. Tem o público do vôlei? Tem. Eu acho que é um crescimento normal. Agora, eu acho que está na onda, como disse a querida Luciana Zogaib, é o futebol feminino agora. Vamos dar força para que a gente consiga, talvez o título, mas mesmo que não venha o título, venha bons trabalhos feitos por todos os veículos de comunicação para o futebol feminino.
1: Muito
0: É,
1: bom.
0: o futebol feminino, acho que assim, é meu grande objetivo de carreira, assim, é poder narrar a final dessa Copa do Mundo aqui no Brasil.
2: Se Deus quiser, gritando
0: Com
2: Brasil.
0: de,
2: Com o
0: se Deus
2: Brasil na
0: quiser,
2: final.
0: com as meninas brasileiras campeãs. Assim, eu acho que é uma grande oportunidade para a gente conseguir sensibilizar a nossa sociedade, né? Que a presença feminina no futebol, ela é uma realidade e ela tem que ser mais bem aceita, né? E então eu vejo assim que essa Copa aqui vai ser assim uma virada de chave muito grande, porque para muitos, né, as mulheres esquecem, né, de todo o passado, que as mulheres foram proibidas de jogar e tal, e rotulam o futebol feminino como algo sem qualidade. Então, eu acho que a Copa do Mundo vai mostrar um futebol de alto nível jogado por todas as seleções aqui dentro da nossa casa, as meninas podendo estar no Maracanã, as famílias levando as meninas, elas vendo essa realidade. Isso vai poder mudar muito a perspectiva, não só do futebol jogado dentro do campo, mas de todo o que envolve, né, o futebol administrativamente,

0: forte nas transmissões, mais mulheres participando desse movimento. E eu tenho dito assim que se as mulheres vencerem dentro do Maracanã, vai ser a verdadeira resposta histórica, né?
1: Nossa.
0: Conquistando um título que os homens tiveram duas oportunidades, infelizmente não conseguiram. E você já pensou, se forem as mulheres, no momento em que a nossa seleção, né, está tão desacreditada, que muita gente perdeu, né, essa questão do envolvimento. Você já pensou se as
1: É o
0: mulheres
1: momento, é
0: conseguirem
1: isso aí.
0: fazer isso, captar de volta essa paixão? Eu acho que isso tem. Muita gente se fala, né, que não é só futebol, né? Eu acho que o futebol pode proporcionar, sim. Eu sou um pouco sonhadora, mas eu acho que o futebol pode, sim, promover uma grande mudança nessa cultura, né, machista que a gente tem, né, ainda muito forte, né, no Brasil, não só no Brasil, em muitas partes do mundo, mas aqui especialmente uma cultura machista muito forte. Eu acho que a gente pode ter aí, com essa Copa do Mundo, uma mudança muito, muito grande.
1: Encaixou muito bem, Dogabi. Aproveitar que o futebol masculino, a seleção começou a ficar bem afastada do público, acho que é o momento do público vir para o futebol feminino agora, principalmente com essa Copa do Mundo.
2: Sim, minha filha me perguntou essa semana: pai, se a seleção feminina ganhar, o Brasil é hexa? Falei, não exatamente.
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4: Agora são 3 horas, horário de Brasília. Boa tarde, eu sou Márcia Dias. Este é o Nacional Notícias com destaque do momento. E Priscila Mazenotti está comigo aqui nessa tarde de sábado, porque tem muita gente querendo saber previsão do tempo para esse feriadão do 7 de setembro. Por favor, Priscila, o que a gente tem por aí, hein?
5: Oi, Marcinha, boa tarde para você e para os ouvintes. Então, todo mundo de olho aí nesse feriadão, quem não pegou estrado, quem pretende acompanhar os desfiles, né? Como é que vai estar aí o tempo para segunda-feira, dia 7 de setembro? Segundo o INMET, que é o Instituto Nacional de Meteorologia, em grande parte do país, sinto dizer, vai ser de chuva, viu? Pelo menos ali na região norte, nuvens e chuvas isoladas. Acre e Rondônia ainda com aquele aviso amarelo de perigo potencial de queda de temperatura, assim como no Nordeste. Menos, claro, no Ceará, no Rio Grande do Norte, em parte do Piauí, que vai ser ensolarado, com poucas nuvens. Como
4: vai dar
5: sempre,
4: praia.
5: né, Marcinha? Vai dar praia por lá, tua terra. No Sudeste, o 7 de setembro vai ser com poucas nuvens em Minas, com possibilidade de chuva e avanço da frente fria em parte de São Paulo, Rio e Espírito Santo. Fica mantido por lá também o aviso amarelo de queda de temperatura, de chuva também. No Sul, geada no Rio Grande do Sul, Santa Catarina e parte do Paraná nas primeiras horas do dia. Madrugada por lá vai ser gelada. Em Curitiba mesmo, a temperatura não deve passar dos 15 graus. Isso na segunda-feira, viu? Aqui no Centro-Oeste, ar frio e seco em quase toda a região, nuvens, mas sem chuva. Aqui em Brasília mesmo, tá mantido esse calorão aí que a gente tem enfrentado nas últimas semanas, umidade do ar mais baixa. Quem pretende ir para a Esplanada para ver o desfile de 7 de setembro tem que se preparar. Aquela boa e velha dica de sempre, né? Levar água, boné, leque, tudo ali que dê para abanar, para aliviar o calor. Aliás, falando de desfile, gente, tá tudo pronto por lá na Esplanada. Hoje foram feitos testes, marcação dos vendedores ambulantes, os locais onde eles vão ficar à noite. Eles vão colocar as barreiras de concreto para desvio, fechamento de pista. A orientação na segunda é para que as pessoas cheguem cedo. As arquibancadas vão estar abertas a partir das 6 horas da manhã. Entrem ali pelo anexo dos ministérios. Vai ter revista, vai ter reforço no policiamento. Mas o desfile mesmo deve ser curtinho, começando ali por volta de 9 horas, indo até às 11 da manhã. E a gente, claro, também vai estar por lá, trazendo a cobertura para todo mundo.
4: Valeu, Priscila. Tá aí, gente. Mas como a gente está sendo surpreendido com as chuvas aqui pelo DF, não custa nada. Se não levar o guarda-chuva, leva pelo menos a sombrinha, que também...
5: A sombrinha
4: ou
5: serve
4: chuva,
5: pro sol ou para chuva. Utilidade vai ter, né, gente?
4: Valeu, Priscila. Boa tarde. Valeu. Vamos lá, gente. Daqui a pouco tem a outra edição, às 4 da tarde.
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6: 3 e 5, seguimos com o Skank, Canção Noturna.

0: Guarda essa canção, Barão Vermelho de Frejá e Dulce Quental, Oceano de Javan. Seu olhar, você ouviu Gilberto Gil.
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0: 3:25, Mônica Salmazo, Mariposa. Na sequência tem Elba Ramalho, Ai Que Saudade do Cê.

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Cheiro de Mato, você ouviu Fátima Guedes, música dela, Medo de Avião, Belchior, de Belchior, e Balança Pema com Clara Moreno, música de Jorge Benjor. Música brasileira em primeiro lugar, Vanessa da Mata, dela, Ele Minha, Longe Demais.

Baiana assiste de Russo Passapulso, Mítio Garramone, Lucro, Surfista do Lago Paranoá, Nath Roots. Você ouviu música de Alexandre Carlo e ouviu também Vanessa da Mata dela, Ele Minha, Longe Demais. 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Paulo Morelenbaum, Canto de Oceano.

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1: Agora são 4 horas em Brasília. Boa tarde, eu sou Márcia Dias e este é o Nacional Notícias com o destaque do momento. E vamos voltar a falar com Priscila Mazinotti ao vivo, que ela tem informações interessantes. É que o desenho do mapa mundi mudou, tô sabendo.
2: Mesmo, Priscila? Olha aí essa curiosidade, né, Marcinha? Boa tarde mais uma vez. É uma curiosidade e uma reparação histórica, na verdade, né? O mapa mundi, que é aquele que a gente conhece, que foi desenhado lá atrás, no século XVI. Nesse mapa mundi, a África, a América do Sul e o Sul da Ásia estão representados num tamanho menor do que eles são, na verdade. Sabia disso?
1: Não sabia.
2: Pois é. A explicação é que a projeção foi feita, esse desenho foi feito para a navegação, né? E aí ele traz uma distorção da realidade. Mostra ali as massas de terra, né? A terra ao norte e ao sul da linha do Equador, aquela parte do meio ali do mapa, de forma ampliada, mais esticada. Por isso que ela parece maior, né? Vários países da comunidade africana, então, entraram com uma proposta na ONU e aí a Assembleia Geral aprovou ontem uma proposta chamada Corrija o Mapa. São 164 países que votaram a favor dessa mudança, só os Estados Unidos votaram contra, houve ainda 6 abstenções. E aí a União Africana apresentou um modelo de terra igual, né, com uma projeção cartográfica que representaria com mais precisão as dimensões de todos os continentes. Ainda afirmaram o seguinte: olha, não é corrigir o mapa, mas é corrigir a percepção que a gente tem de mapa, né? Mostrar, segundo a ONU, de forma mais justa algumas regiões do mundo.
1: Será que a gente vai conseguir ver logo aí essa imagem?
2: É o que a gente espera, vamos, né? Esperar. Fiquei curiosa para saber agora como é que vai ser esse redimensionamento, né? O tamanho verdadeiro ali, proporcionalmente, dos países e dos continentes também.
1: Próximo capítulo da informação da Priscila. Nos próximos
2: vou edições. Pesquisar e trago em breve.
1: Muito bem, gente. Terminando aqui, mais, Nacional gente. Notícias.
2: Bom
1: Até
2: sábado.
1: Mais.
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E Vanilar, a música dela, cantei só para distrair. Paulinho da viola dele, guardei minha viola. Zé Cabaleiro, de Zé Cabaleiro e Fernanda Abreu, Alma Nova. E ainda Caetano Veloso, A Luz de Tieta. Bom demais, seguimos juntos aqui na programação até logo mais às 18 horas. Eu, Márcia Dias, André Gomes e você, fazendo essa programação especial aí no seu rádio. Obrigada pelo carinho da audiência, as nossas rádios parceiras. Valeu pelo carinho, vamos ouvir aí Que Saudade de Você com Geraldo Azevedo.

E aí, você ouviu Chico Science, Nação Zumbi, de Roberto Carlos e Erasmo Carlos, Todos Estão Surdos? Antes de Maia dele, você. E Geraldo Azevedo, de Vital Farias, ai, que saudade do C. Gonzaguinha com a perna no mundo.

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2: 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Ouvindo agora Titãs, Enquanto Houver Sol.

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Valeu, você ouviu Quantas Vidas Você Tem, Paulinho Mosca, a música dele, Admirável Gado Novo, Zé Ramalho, Coração Tranquilo, Walter Franco. Maria Gadu.

Parabólica Mará, Ana Reato, sucesso de Gilberto Gil. Amor de Índio, Maria Gadu, de Beto Guedes e Ronaldo Bastos. Beth Carvalho, Gilberto Gil, fechando nossa hora, música de Gilberto Gil.

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Aí você ouviu Milton Nascimento, Fafá de Belém, de Milton Nascimento, Fernando Brant, Raça, Angela Rorô, trouxe pra gente Demais, de Aloysio de Oliveira e Tom Jobim, e Corra e Olha o Céu, com Ney Mato Grosso, música de Cartola, Dalmo e Castelo. Rádio Nacional. 5:22, mandar um abraço para Eric e Jonatas com a gente na nossa rádio parceira lá em Natal, no Rio Grande do Norte. De Lupa na Lapa, Moisés Marques, Espanta Assombração, Juliana Linhares, Pietá e Roberta Sá.

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Já que sou brasileiro, Valéria Oliveira, música de Lenine. Antes, Diogo Nogueira, Verdade Chinesa, de Carlos Cola e Gilson. Ouvimos também Rainha com Céu. 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Fagner. Espumas ao

Agora vai levando, Trio Mocotó, Bossa Cuca Nova, de Caetano Veloso e Chico Buarque. Antes, Wagner de Ossioli Neto, Espumas ao Vento. Agora deixo você com Ed Mota, Vamos Dançar. Na sequência tem Ira e Samuel Rosa, Um Girassol da Cor do Seu Cabelo.

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3: Olá, a partir de agora na locução, eu, Marli Arboleia, trabalhos técnicos, Jaime Batista. A gente ouve ao Seu Valença, música dele, Vicente Barreto, Tropicana.

0: Maria Rita, de Fred Camacho e Luiz Antônio Simas, Desse Jeito. Tulipa Ruiz, dela, Efêmera.
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0: Zélia Duncan, de Rita Lee e Luiz Sérgio Carlini, Lá Vou Eu.

0: Duda Beach.
1: Obrigada.
2: Tiago York, Duda Beach, de Roberto Polo e Tiago York, Tangerina. Também Paralamas do Sucesso, de Herbert Viana, Saber Amar.

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8: Roberta Saad, Rubinho Jacobina, bem a sós.

Tribalistas, Aliança. Também Elis Regina, Divan Lins e Ronaldo Monteiro, Madalena. 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Adriana Calcanhoto, dela, Vambora.

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5: Gilberto Gil, de Gil e Herbert Viana, a novidade.

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0: Chico Buarque dele em Menescal, Bye Bye Brasil. Lenine e Marco Suzano, de Lenine, Olho de Peixe.
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0: Marisa Monte, dela e Arnaldo Antunes, Não Vá Embora.

0: Olho pro Cristo ali no Corcovado.
1: Caetano Veloso, de Caetano, sem samba não dá. Tiê, de Bruno Calimã, Amuleto.

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4: Lucas Santana, de Lucas, Cira Regina e Nana.

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4: Do esporte ao debate público.
5: Dia 29 de outubro, está entrando no ar o tema livre. Hoje nós vamos tratar da justiça do trabalho no Brasil.
2: É com uma história imensa, diferentes gerações de funcionários e particularidades em cada praça que a marca nacional sob gestão da EBC tem a desafiadora, mas também estimulante tarefa de reformular a identidade das emissoras.
6: Eu acho que as rádios foram os veículos que a gente recebeu, digamos, com maior proximidade com o ideal de comunicação pública.
4: Esta é Tereza Cruvinel, primeira presidenta da Empresa Brasil de Comunicação. É bebendo dessa tradição de proximidade com a cultura popular e com a cidadania que a Rádio Nacional vai organizar a sua nova programação.
6: Houve investimentos importantes no rádio, tanto na infraestrutura como também em programação. O superintendente era o Guilhom e fez um arrojado programa de participação da produção independente na programação das emissoras de rádio, todas elas.
2: Orlando Guilhom, ex-superintendente das rádios da EBC, lembra que na emissora onde tudo começou, a Nacional do Rio, a programação já tinha uma nova cara na transição entre a Radiobras e a EBC.
7: O Época de Ouro e o Rádio Maluca, por exemplo, dois exemplos de programas de auditório que enchiam o auditório, já foi na fase da gestão Radiobras. Depois a gente fortaleceu isso com outros programas, o Puxo Fole do

0: festival e outros programas de auditório.
1: A nossa colega Gláucia Araújo, hoje apresentadora do programa Tarde Nacional, chegou à emissora em 2004 e ouviu do diretor Cristiano Menezes que ela se encaixava em um perfil que ele procurava.
2: Com o perfil que eu tinha na época, né, de ser mais jovem, de ter uma experiência de FM. E o Cristiano pensava exatamente isso, né, em fazer no meio da tarde um programa com mais cara de FM, mais musical e menos com aquela cara de AM. Na época, muita gente entrou também, né, com programas muito legais, como a Dorina, a Berta, o Geraldo do Norte, o Marco Antônio Monteiro.
3: Programas como O Amigo da Madrugada, com Adelson Alves, e Ponto do Samba, com Dorina e Confete, reaproximavam a rádio do público. Puxa o Fole, de Sergival, e Tabuleiro do Brasil, com Geraldo do Norte, resgatavam a tradição iniciada por Luiz Gonzaga na Nacional, de garantir um espaço especial para a cultura do Norte e Nordeste.
4: Deus, quando criou o mundo, fez uma obra completa, como um poema matuto feito por um Deus poeta.
5: Tudo que o setor comercial não poderia fazer do ponto de vista dos seus interesses, a comunicação pública teria que levar. Então, havia uma preocupação muito grande de levar as rádios para falar com as comunidades, um olhar para as periferias, uma programação que dialogasse com os diversos segmentos da sociedade, para o mais velho, para a comunidade LGBTQIA+, para questões relacionadas a racismo, enfrentamento ao racismo, violência contra a mulher, xenofobia.
1: Este é Marcos Gomes, coordenador da Rádio Nacional do Rio no período. Foi para tentar cumprir esses objetivos que a emissora abriu espaços inéditos.
5: Foi um escândalo colocar o funk na Rádio Nacional, porque eles achavam que a gente ia botar o funk proibidão. Não, o Leonardo, ele tinha questões mais sociais, era um cara politizado, né? Então ele contextualizava a violência policial. Nós não tínhamos vergonha de ser uma rádio popular. Associado a isso tudo, o futebol, né, que veio com tudo. Depois da Copa do Mundo, a equipe foi fazer o Campeonato Brasileiro viajando para os estádios, coisa que não se faz mais hoje, né?

0: Boa tarde, no Rio de Janeiro, 12 horas 31 minutos.
1: As orientações e os esforços para tornar a Rádio Nacional mais próxima de um conceito de comunicação pública contemplava também as outras emissoras da marca nacional.
2: A Rádio Nacional FM era muito fechada, era, na verdade, elitista. Era uma rádio de bossa nova, de jazz, tocou, um bom período, tocou música internacional, só jazz.
3: Este é Carlos Sena, na época coordenador da Rádio Nacional FM de Brasília. Ele explica que o reposicionamento veio a partir da reflexão sobre o perfil e a identidade de cada emissora, como aconteceu com a FM de Brasília.
2: É uma emissora local de Brasília, e qual o perfil dela? Ela tem que apoiar, em primeiro lugar, a arte que os artistas de Brasília produzem, seja na música, teatro, cinema, tudo, culturalmente falando, tudo. Junto com Chico Buarque, Gal Costa, pum, a música dos artistas de Brasília.
1: No jornalismo, a tensão entre o histórico de forte intervenção editorial em diferentes governos e os debates acumulados pelo conjunto dos trabalhadores vão resultar em esforços de uma cobertura mais cidadã.
3: Thaís Ladeira, ex-gerente das rádios EBC, exemplifica com o jornalismo feito na Rádio Nacional da Amazônia.
4: Contrabando de animais, desmatamento, todas essas pautas que nós vemos que significa a Amazônia na mídia nacional. Claro que tem que ser falado, mas a Amazônia é muito mais do que isso. Então a gente conseguiu deslocar por meio das fontes, das pautas, dos olhares, iniciando pela perspectiva do interesse do cidadão.

0: da cidadã. O que que aquela política pública vai mudar na vida das pessoas?
1: Começa agora o Jornal da Amazônia, pela Rádio Nacional da Amazônia.
2: A nossa colega Bianca Paiva foi repórter da Rádio Nacional da Amazônia por mais de 10 anos. Dois deles como correspondente diretamente do estado do Amazonas e lembra bem das pautas.
3: Conteúdos voltados para as comunidades tradicionais da floresta, as causas, tudo que a floresta enfrenta para se manter em pé. Participei de coberturas muito bacanas. Uma delas é o Festival Folclórico de Parintins. O Brasil inteiro, o mundo deveria saber como é o festival e como é mágico a gente ter toda essa grandiosidade na região amazônica.
4: Nos próximos episódios, a gente te conta como a participação social foi essencial e é imprescindível em um veículo de comunicação pública, como a Rádio Nacional.
2: Este episódio usou áudios do acervo da Empresa Brasil de Comunicação.
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1: Djavan, boa noite.

Sérgio Sampaio, dele, Viajei de Trem. Bruna Caran, de Bruna, Abrigo. 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Valéria Oliveira, de Lenine, Lula Queiroga, O Último Pôr do Sol.

0: abençoe em todos vocês, em todos os ouvintes da Rádio Nacional.
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Tribalistas, de Arnaldo Antunes, Carlinhos Brown e Marisa Monte, Carnavalha. Tulipa Ruiz, dela, Aqui. Belchior, apenas um rapaz latino-americano.

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